0: Eita, estamos aqui mais uma vez para dar um bom dia para os amigos, para as amigas, para meus compadres, minhas comadres. Vamos acordando, porque agora falta um minuto para as 5 da matina. A gente acordou cedo, depois de quase uma semana de recuperação de saúde. Eu não pude vir fazer o programa, fiquei com a saudade danada de você, viu? Né? Tô melhor, chapa de clube, graças a Deus, tô melhor. Quer dizer, tô melhor, ainda tô andando com dificuldades. Ainda tô, como se deixar, mancando. Ah, não, rapaz, é uma simples inflamação do tendão do Aquiles. É esse nervo do pé atrás que não deixou eu andar. Passei. Hoje eu vim porque tem que fazer movimento, né? Mas ainda dói muito. Hã? Coisa da idade, é? É, também. Fazer o quê, né? Muito bem. Bom dia para você, Luciano Silva. Diretor de programação da Tapera UFM, organizando aqui. Tudo ok, a rádio tá no ar, valeu. Chapéu de couro, bom dia, meu irmão. Você passou São João aonde, hein? E foi, rapaz. Fosse pra Caruaru. Vai vendo. Tá certo, tem que aproveitar mesmo, viu? Não, fui não. Não fui nenhuma noite de São João, passei todo em casa. Doente, né? Fazer o quê? Nem assim, mas pude fazer. Vamos começar o programa, na paz de Deus. Na paz do nosso Senhor Jesus Cristo. Muito bem. Acordar os machos véi. Vamos levantando, olha a hora. São 5:01. Ei, compadre, Santa Luzia foi um São João de Arrocha, né? Rapaz, tá vendo a programação. Melhor do que o de Patos, viu? Pois é. Mas graças a Deus, eu tava vendo agora de manhã no Facebook, no portal de notícia. Pelo que consta, nada de nenhum acidente, graças a Deus, né? É. Vamos embora. 5:02. Bom dia, gente amiga. Bom dia, quem tiver ouvindo a rádio, passa aqui um áudio pra gente. Confirmar a audiência. É, mandar um bom dia aqui pra o casal Edgar e Josefa, ligado com a gente. Bom dia. Mandar um bom dia pra o casal, pra Paulo e Zé Neguinho. Olha aí no WhatsApp, já tem gente para falar com a gente? Hã? Já tem gente para falar com a gente? Aí é de ontem, essas mensagens aí é de ontem, viu? É de ontem, não tem nada de hoje, viu? Vamos embora, compadre, 5:02 na melhor do Cariri. 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Muito bem, vamos embora, 5:02 na melhor do Cariri, canta pra gente na melhor.
1: Olha aí, Antônio, meu filho.
0: Vamos embora, 5:02, acorda Brasil. Você tá

muito bem quem já tá... 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Alô, meu amigo Zé Vicente, bom dia. Obrigado aí pela audiência do Sarrabuiado. Eita, rapaz. Olha aí, Alcimar Monteiro cantando pra gente. Vamos embora, compadre. 5 mais 8 minutos.

0: esperto.
1: Muito bem, eu fiz uma fogueirinha, rapazizão. Cantou pra gente aqui na melhor. Bom dia pra você ligado com a gente. Chapéu de cor, tem gente aí pra falar com a gente. Bota ouvinte aí no ar. Aqui ouvinte tem prioridade, viu? Vou conversar com o ouvinte. Alô, bom dia.
2: Bom dia, Selmo Vieira.
1: Opa!
2: Como é que você está? Tá melhor?
1: Beleza, meu irmão.
2: É, como diz o chapéu de couro, é a idade. Que
1: bom. É verdade, tudo bom, é verdade. Né, tudo bem, graças a Deus.
2: Aqui com você aqui. É pra Vitinho.
1: Valeu, meu irmão. Obrigado aí, Zé Vicente, aí ligado com o nosso programa. Bom dia pra Zé Vicente, pra os amigos que estão ali tomando aquele café quentinho logo cedo. É verdade, Zé Vicente, é verdade. Eu fiquei, quando eu descobri, chama-se, como é que é, chapéu de couro? É inflamação no tendão de Aquiles. É, esse nervo que a gente tem atrás no pé, né? É, rapaz, ele dá a estrutura do pé, então ele está bastante inflamado, isso dificulta a minha caminhada e por esse motivo eu fiquei afastado da rádio esses dias, até mesmo do hospital, tive que pagar um plantão para o rapaz tirar ontem para mim, porque eu não aguentava trabalhar, nem calçado, sapato fechado, né? Muito bem, mas estamos firme e forte, estamos melhorando aos poucos, se Deus quiser, amanhã estamos aqui. Vamos embora! Eita, rapaz! Forró bom da gota serena.

Muito bem, 5 horas e 15 minutos. Deixa eu mandar aqui um bom dia. Deixa eu mandar aqui um bom dia, chapéu de couro. Deixa eu mandar aqui um bom dia para Aparecida, na Solon Lucena. Alô, Vitinho, bom dia, Vitinho. Vamos acordando, viu? Olha a hora certa, Vitinho tá ligado já com a gente, viu? É, a gente manda um alô aí do Titi Anselmo. E a Aparecida deu um toque aqui no celular. E eu lembrei de mandar um bom dia, claro, para Aparecida e Vitinho aí na Solon Lucena e toda a família Canuda. Obrigado aí. Ontem eu tive o prazer de receber na minha residência o meu amigo José Roberto, que mora em João Pessoa, sua esposa Arlete. Estiveram na minha casa, fizeram uma visita de cortesia. Eu quero agradecer, viu? Agradecer a Lia lá no Maranhão, também está ligada com a gente. E agradecer também aos que moram lá no Rio de Janeiro, a toda a turma bacana aí da família Canuto que mora no Rio de Janeiro. Obrigado, viu? Tem aqui uma mensagem. Bom dia, Anselmo. Gostaria que você mandasse um alô para meu Vitinho e oferecer a próxima música para todos os meus irmãos e irmãs Canudo, principalmente Antônio Roberto, Arlete, a José Damião, a Sônia, a José Graciano, a Girlene e para a tia e para a Lia, né? Lia lá em Bacabal, no estado do Maranhão. E parabéns pelo seu programa todos os dias. Obrigado, minha prima Aparecida. É a Cidio Vitinho aqui da Rua Solon Lucena, ligado com o Sarraboiado Forró Abandonado, viu? Muito bem, quero mandar um bom dia também para o filho do Zé Roberto, não é isso? Do Antônio Roberto, lá em Manaus, no estado do Amazonas. Ele ontem, conversei com ele, é o Jean, sempre quando pode estar ligado com a gente. Ele disse, rapaz, nem todos os dias eu estou ligado com você, pode o fuso horário, né? Quando aí é 5 horas, aqui é 4 da manhã, mas quando estou no quartel, que a gente acorda cedo, eu sintonizo a rádio pelo aplicativo Rádio Net. Meu amigo Jean, que pertence ao Exército Brasileiro, ligado com a gente lá em Manaus, na capital do Amazonas. É a família inteira, viu? É a família inteira ligada com a gente, isso é bom demais, viu? Vamos embora, meu compadre, 5 horas e 17 minutos. 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

0: 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Muito bem. 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Beleza? Vamos embora. 5h19 na melhor do Cariri. Ô chapéu de couro, o Antônio Roberto, tá ligado com a gente, bota ele aí no ar, bota aí no ar, deixa eu ver, de hoje agora, 5h20, alô, bom dia, meu irmão.
1: Bom dia, primo.
0: Opa.
1: Tudo bem?
0: Tudo.
1: Aqui é o Antônio.
0: Hã?
1: Antônio Roberto e a esposa Arlete.
0: Dona Arlete.
1: Na rodovia,
0: olha,
1: indo
0: aí
1: pra João Pessoa. Hã? E curtindo o teu programa, primo.
0: Olha aí.
1: Tem um abração, meu primo.
0: Olha aí, muito bem, primo, obrigado, você também. Primo, diga aí onde é que você já vai passando nessa hora, né? Eu acho que ele já vai chegando próximo a Solidade, próximo a Campina Grande, né? Ele daqui a pouquinho vai onde. Ele vai na rodovia ouvindo a gente. Obrigado, viu, meu primo? Deus abençoe. Quero agradecer mais uma vez a visita que eu estive ontem, a rosa visita que eu tive na minha residência do meu amigo Antônio Roberto, sua esposa, Dona Arlete. Gente muito boa, é uma pessoa, acima de tudo, chapéu de couro. Minha esposa adorou ela, uma pessoa humilde, bacana. Ela deu até umas dicas para essa dor que eu estou sentindo no pé. Até que ela descobriu o que é o problema. Na verdade, Dona Arlete descobriu o problema, né? Ela foi lá, deu uma pesquisada e falou: ah, isso aí é inflamação no tendão do Aquiles. Ela descobriu para mim. Então, quero agradecer a vocês. Vou na paz. Que Deus abençoe essa viagem maravilhosa de vocês. Diga para mim onde é que vocês estão indo agora, viu? Chegando aí próximo a Campina? É verdade, compadre Antônio Roberto, ele é pesado do pé, viu? Ele anda rápido. Então, felicidade. 5h21. 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Eita, compadre.

0: Eita, coisa boa da Gota Serena. Confira a hora certa. Confira a hora certa comigo. Agora são 5h23, na melhor das tardes, 5h23. Olha, hoje é segunda-feira, hoje é quanto mês, chapéu de couro? Olha aí direitinho, manda gente nos errado. Hoje é segunda-feira, 22 do mês de São João, como dizia minha avó. É mês de São João, né? Não, é mês de São João, viu? Hoje é 22 do mês de São João do ano 26. Muito bem, tem gente pra falar com a gente? Ah, o Antônio Roberto confirmou, vai confirmar pra gente. Diga aí, primo.
1: Primo, acabamos de passar em São José da Mata. Eita. Daqui a pouco estamos passando por Campina e brevemente João Pessoa. Estaremos aguardando lá em João Pessoa.
0: Olha aí.
1: Estamos pegando um pouquinho de trânsito aqui em São José da Mata, que é normal.
0: É.
1: Mas o demais está tudo tranquilo.
0: Olha aí, tá
1: vendo? Foi muito bom conhecer você, sua esposa, e aguardamos vocês lá em João Pessoa, meu primo.
0: Muito bem. Obrigado pelo convite. Ele esqueceu meu primo aqui, Antônio Roberto, esqueceu de convidar você, chapéu de couro. Não fica com a cara feia, não, chapéu de couro. Oxe, que é isso, rapaz? Ele é meu primo, rapaz. Ele foi lá em casa ontem, mas você tá com a cara feia, por quê? Você tá emburrado aí. Ah, agora entendi. Ah, porque, mas não, mas se eu for, eu falo com ele que eu vou levar você também. Deixa de ir de cara feia. Ei, cara, vai na paz, obrigado aí. Muito bem. 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Muito bem. Eu tô vendo aqui, chapéu de couro, deixa eu ver aqui. Cadê, rapaz, que mandaram pra mim aqui?
2: Senhor Lula,
0: deixa eu ver aqui. Eu estava vendo aqui um hospital, o pessoal sendo atendido em maca no chão. Aí eu fico assim me perguntando, rapaz, né? Eu fico assim me perguntando, esse dinheirão todo que vai, principalmente nessas festas agora, vai esse rio de dinheiro, mas pode ir nos hospitais ou nos PSF dos municípios. Que a deficiência no atendimento da saúde é grande. E não é à toa que os cantores estão andando agora de jatim. Pablo do Arrocha acabou de comprar um jatim. Quando você estava lá. Aí Pablo disse: espera aí, abestalhado, vem cá. Deixa eu comprar meu jatim. Não estou andando mais de carro não, né? O Japãozinho já tem um. Quem mais já tem? Todos já tem jatinho, rapaz. Não estou andando mais de carro não. Aí vai, haja dinheiro. E tá aí. Aí tem agora o que acontece. Na maioria das prefeituras de todo o Brasil, foi um rio de dinheiro no São João agora. E vamos dar um exemplo agora de Patos. Patos, por exemplo, eu vi ontem uma reportagem de um senhor reclamando porque estão. Enfim, cada coisa que acontece depois da festa, que a cidade fica aquele escombro, né? aquela solidão total, e o dinheirão se foi. Né? Aí quando você vai fazer um exame, precisa de fazer, não tem dinheiro não, a verdade é essa. 5h28 na melhor do Cariri.

0: Eita, cantou pra gente aí, falando de Pernambuco e da Paraíba, né? Da Paraíba, o saudoso poeta Valdir Teles, e do Pernambuco, Delmiro Barro, cantou. Falou em Itaperuá, foi chapéu de couro, falou em Itaperuá. Olha, gente, uma curiosidade aqui do programa, deixa eu passar aqui pra vocês as informações, talvez você não sabia, deixa eu ver aqui, né? A curiosidade do dia de hoje. Ontem, dia 21, ocorreu o solstício do inverno do hemisfério sul, marcando oficialmente o início do inverno no Brasil. A data também é conhecida por registrar o dia mais curto e a noite mais longa do ano. O fenômeno é causado pela inclinação da Terra em relação ao Sol. A partir de agora, os dias começam a ficar gradualmente mais longos até a chegada do verão. Ah, por isso que essa noite eu dormia, acordava e... Eu não sabia não, viu? Pois é, rapaz, a inclinação da Terra, a Terra deu uma inclinada, rapaz. E agora, a natureza é interessante, faz as coisas que nós não percebemos, né? Olha, você lembra que a semana passada o planeta Júpiter, ele ficou conjugado com a Lua? Foi linda a conjunção dos planetas. Tu sabe quando é que vai repetir essa cena que aconteceu a semana passada? Eu estava lendo ontem, há 400 anos, só há 400 anos daqui para frente vai acontecer. Então a quinta geração já tem morrido. Vamos embora, 5h35 na melhor do cara. E tem gente para falar com a gente? Bota ouvinte aí, aqui a gente. Vamos ao Maranhão falar com Lia. Ela vai falar com a gente. Lia, bom dia, minha irmã.
1: Bom dia, primo. Quero que você dê um alô.
0: Opa!
1: Pra família da Nuta.
0: Você já tá mandando, irmã.
1: Roberto, a esposa, a Cida.
0: E tô viajando, viu?
1: A esposa, Zé da Gata e a esposa. Paulo, a esposa, Ludinha, Lucy Cleide.
0: Isso.
1: E especialmente pro Vitinho. Todos aí Itaperuá.
0: Muito bem.
1: Fica com Deus.
0: Ok, você também, Deus abençoe, viu? Deus abençoe você aí na cidade de Bacabal, no estado do Maranhão. Antônio já está caminhando, viu? Já está viajando, já vai chegando, já, talvez passou já próximo, ali a Campina Grande. Vou ao Rio de Janeiro falar com outro da família. Bom dia.
2: Bom dia, meu amigo Anselmo Vieira.
0: Opa.
2: Tudo bom, meu parceiro?
0: Fala, meu irmão.
2: Manda um alô aí para Antônio Alberto.
0: Isso. Isso.
2: E a Michel lá em Manaus, Lia lá no Maranhão, a Cida aí da Rua Solon e todos os Canutas.
0: Isso.
2: Da Peruá. Pra vocês aí da rádio também.
0: Todos os...
2: de semana aí, meu parceiro.
0: Valeu, meu irmão. Valeu, aquele abraço.
2: Da Gata, Anchieta.
0: É, pô, cara, qual é, meu irmão? É o outro, Zé da Gata lá do Anchieta. Ô, meu irmão, valeu, compadre. Valeu mesmo, valeu. Pô, é papo reto, velho. Pô, e tal. Essa turma é boa. Essa turma, gente, eu gosto de fazer o programa com essa turma. Que ele não esquece eu não, cara. Todo dia de manhã ele manda um alô. É a Cida aqui de Itaperuá, é o Zé da Gata lá do Rio de Janeiro, é o Antônio de João Pessoa, é ali do Maranhão. Ele não esquece, cara. E a gente, chapéu de couro, olha, é uma turma dessa que a gente, é um ouvinte desse que tem cadeira cativa, cara. Beleza? Chapéu de couro, me entrega aí Nico Batista, pra todos os vaqueirama, pra turma dos vaqueiros da região, me entrega aí o poeta do sertão. 5h37, Acorda Brasil!

Eita, compadre, velho. Segura aí, rapaz, segura aí. Agora são 5 da manhã e 47 minutos. 5h47, programa de oferecimento de JA Material de Construção, onde você encontra tudo mais barato. 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

0: Muito bem, você ouviu aí, rapaz Catola com Amendoim cantando aqui no programa do Terreiro da Fazenda. Eita, compadre velho, estamos de segunda-feira, né? É, rapaz, todo mundo, é muita gente ressacada, é isso? E a gente estamos aqui firme e forte, né, Chapéu de Couro?
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Eita, compadre, véio, chegamos no final do programa de hoje. Amanhã, se Deus quiser, estamos aqui firme e forte para mandar um bom dia pros machos, viu? Agradeço a vocês pelo carinho da audiência. Mais uma vez, eu quero avisar você que tá... 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Por aqui ficamos com mais um programa. Bom dia a todos, um beijo no coração, boa segunda-feira. Obrigado!

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1: 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Hora certa.
2: 7 horas.
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1: Agora em Taperoá, no Cariri da Paraíba, são 7:05.
2: 7:05 no Centrão da Paraíba.
1: A partir de agora tem 2 horas de jornalismo cidadão.
2: Jornalismo a serviço da nossa população.
1: 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Vamos aos principais destaques de hoje aqui no Pancadão de Audiência.
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1: Você confere aqui no Jornal Interativo, olha só, reforma tributária, entenda como o novo imposto aí pode exatamente encarecer, né, encarecer aí ó, os blusinhas em 2027.
2: Com a transição tributária, consumidores podem voltar a pagar valores mais altos por compras internacionais.
1: Políticos, bicheiros e também Interpol, aí entenda aí a rede formada, né, por Vaccaro e também para expandir aí o Master.
2: Relações do banqueiro com os principais citados nas investigações variavam conforme a função de cada um no esquema.
1: E mais, presidenciável Zema cita exatamente a empreendedoria, né, na Paraíba como se solução aí contra a eterna dependência.
2: A ajuda do Estado tem que ser direcionada neste sentido, não ficar se eternizando numa relação de dependência, como infelizmente acontece agora, afirmou ele.
1: Para que e para quem foi aí o recado do ex-governador João Azevedo?
2: Durante evento político, laviado pelos companheiros de chapa, o governador Lucas Ribeiro e o ex-prefeito Nabor Vanderlei, um explícito recado a quem interessar.
1: E mais, Igreja Congregacional promove evento aí, Rota Missionária, dos dias 19 a 28 de junho.
2: O projeto conta com várias atividades evangelísticas, sociais e esportivas destinadas à população de Taperoá.
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1: Hoje é segunda-feira, 22 de junho de 2026.
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0: É isso aí, gente. Olá, você. Muito bom dia. Bom dia, bom dia para você que já está aqui na sintonia da Rádio Itaperuna FM 87.9. Você que está no web junto com a gente, através da Rádio Interação, através da Rádio Assunção Web. Sejam bem-vindos e bem-vindas a mais um pancadão de audiência. A partir de agora, tem 2 horas de jornalismo cidadão, sempre a serviço da nossa população. Nossa gratidão ao nosso bom, eterno, generoso Senhor. O Evangelho segundo escreveu João, capítulo 14, verso 6. Respondendo a Tomé, a incredulidade de Tomé. Respondendo a Filipe, que queria ver algo sobrenatural. O Senhor lhe diz: eu sou o caminho, a verdade e a vida. Ninguém vai ao Pai a não ser por mim. Sem Jesus, o caminho que você está seguindo não é o caminho verdadeiro. É um ditado que diz: todos os caminhos levam a Deus. E esse ditado não é verdadeiro. Nem todos os caminhos levam a Deus. Porque só existe um caminho, que é Jesus. Ele disse que ele é a vida, aliás, a verdade. Ou seja, talvez você esteja vivendo uma mentira, uma ilusão religiosa. Se você não está em Cristo, sua religião é falsa, não é verdadeira, porque Cristo é a verdade. Se você não está em Cristo, você não vive. Você está morto espiritualmente, porque Cristo é a vida. E todos os seus esforços são inúteis para você chegar à presença de Deus. Porque Cristo é que nos conduz à presença de Deus. Pensa nisso. Um ótimo dia para você.
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0: É isso aí, gente, vamos chegando a partir de agora, nesta segunda-feira, né, segunda-feira ensolarada, lindo, lindo, lindo, lindo, né, e a gente vem chegando a partir de agora, começando mais uma semana, mais uma jornada de trabalho, né, com meio feriado aí no meio da semana, né, dia 24, na quarta-feira, a gente vai chegando por aqui, tá certo, estamos por aqui para trazer informação, a sua participação, a sua interação, da vez, da voz a você, então interage junto conosco, tá bom? 988-5552-88. Nos nossos canais aqui de interação já estão liberados para você interagir conosco, Kennedy Sampaio.
2: É isso aí, um bom dia, Luciano Silva, um bom dia, família taperoaense, família caririzeira, sejam bem-vindos a este jornal pelo 87,9, Rádio Taperoa FM, orgulho de Taperoá, orgulho da gente, e você que nos acompanha através de nossas páginas no Facebook, canal no YouTube, sejam bem-vindos a este jornal, que é o pancadão de audiência da Paraíba, Luciano Silva.
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0: 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A gente já vem falando do esporte, né, falando aí do jogo da seleção brasileira, né, na última sexta-feira. Seleção brasileira aí vencendo, né, vencendo um placar que poderia ser maior, né, perdeu também algumas oportunidades. tarde, teve dois gols que estavam impedidos, né? Jogou bem no primeiro tempo, né? Mas ainda não convenceu, né? Pegou uma seleção um pouco fraca e placar 3-0. Mas vamos esperar o próximo jogo. Nessa quarta-feira tem mais um jogo decisivo. O Brasil, dependendo do saldo de gols, pode ficar ou em primeiro ou em segundo colocado no seu grupo. E a expectativa, né? A torcida da população brasileira, dos torcedores que fizeram, que fazem a sua parte, né? E aí veja como, né, Cândido, a mudança, veja como surtiu o efeito. A gente viu uma seleção mais com a bola, correndo mais, pelo menos no primeiro tempo. A gente viu uma seleção diferente da do primeiro jogo.

0: já mostrou serviço. A gente viu uma seleção mais avançada, uma seleção mais rápida, isso no primeiro tempo. Uma seleção que realmente estava interessada em ganhar a partida. Com um meio de campo diferente, com algumas mudanças no ataque, outras mudanças no meio de campo, mas permanecendo ainda um que atrapalha demais. Mas o Brasil mostrou força, mostrou que quando quer realmente pode avançar. O Haiti é uma seleção frágil, muito fácil de ganhar, por isso o Brasil deveria ter marcado no mínimo 4 ou 5 gols. Porque aí, vencendo a Escócia, caso vença, poderia ter o saldo de gols a seu favor. Eu tenho dó do Haiti quando pegar o Marrocos aí, querendo a liderança do grupo. Pode ser que sejam mais firmes que o Brasil, porque o Brasil parece que está aprendendo agora como é que se vence uma partida.
1: Parece
0: que
1: está engateando,
0: assim,
1: né? Meu Deus.
0: E mesmo assim perdeu muitas chances. E em Copa do Mundo isso custa caro. Quando você perde muitas chances em Copa do Mundo, custa caro. Por quê? Porque o saldo de gols pode ser aí, pode determinar o resultado de quem vai ficar na liderança do grupo. E quem ficar na liderança do grupo vai permanecer nos Estados Unidos com todas as suas instalações já prontas, tudo ok, e deve pegar o segundo lugar ou terceiro do outro grupo, uma equipe não tão forte. Mas quem ficar em segundo vai ter que ir para o México, vai ter que se mudar de Malicuia, e além disso vai ter que encarar uma seleção mais forte muito cedo. E o Brasil não está preparado para enfrentar seleção mais forte nesse momento. Parece que o Brasil está começando ainda a aprender, como o Luciano disse, está engatinhando aí, a aprender como é que se ganha numa Copa do Mundo. Uma Copa do Mundo da atualidade, que tem muita força física, muita velocidade, muita pressão. E se a seleção não se adaptar, seleção que não se adaptar, vai saindo fora, principalmente no mata-mata, que está próximo aí de acontecer. Nós acreditamos em uma vitória, assim esperamos, da seleção brasileira contra a Escócia. É uma equipe forte, mas no ataque mostrou muita fragilidade, muita mesmo. Então isso quer dizer que já vai facilitar um pouco aí a defesa do Brasil. Então só é atacar, usar aí as armas que tem, as peças que tem para atacar a seleção da Escócia. Fazendo isso, pode levar uma grande vitória. E se fizer no mínimo 2 gols aí, ganhando de 2 a 0, será excelente, porque eu acredito que o Marrocos não vai fazer 5 a 0. Pelo menos eu espero que não faça no Haiti. Aí a gente vai observar, e isso é mais um capítulo dessa novela Seleção Brasileira.
1: É verdade, né? E fica a nossa torcida, né, pela nossa seleção, para que ela realmente apresente esse futebol que ela apresentava, né? Que não como se estivesse aprendendo, né, o futebol, a jogar futebol. Parece que a torcida, ela sabe muito mais do que o próprio treinador, né? E realmente a torcida indica e fala. E parece que o treinador ouviu.
0: E o Casimiro parece que é o rei da seleção, né? Continua, mesmo não tendo muita. Não tem velocidade, não tem força física mais.
1: Mas o que acontece aí, eu estava vendo até um reportagem sobre isso. Muitas vezes os patrocinadores têm uma influência grande, até mesmo nas escalações.
0: Tem.
1: É incrível isso.
0: Infelizmente.
1: Né? Infelizmente. Né? Até ditam, chegam a ditar. Né? Eu estava vendo alguém comentando sobre isso. Chegam até a ditar quem deve entrar, quem deve ficar no banco.
0: Nos treinos da seleção, pelo amor de Deus. Treinos fechados, nem a imprensa pôde acompanhar, mas os patrocinadores estavam lá.
1: Os patrocinadores podem, né?
0: Exatamente.
1: É lamentável. Mas complicado. Vamos até o fim, vamos ver até onde a nossa seleção ela vai chegar, né?
0: Eu queria que pelo menos chegasse mais longe, mesmo chegasse mais que longe, não vencesse, né? Mas fosse para uma semifinal, para ficar, não, realmente, olha, foi
1: eu
0: semifinal.
1: Sou sincero e realista, campeão acho meio complicado o Hexa Porque tem grandes equipes aí. Se pegar uma dessas grandes equipes aí, tem...
0: É o que
1: tem...
0: a

0: Argentina e França mostraram até aqui, parece que vai ser uma final repetida da Copa passada.
1: É isso mesmo.
0: Tá bem parecido.
1: Tá bem parecido, né? Esse dezembro é esse sinal. Mas vamos torcer ainda, continuar torcendo, tendo viva a chama pela nossa seleção. É, né? Fato, na verdade, sobre os patrocinadores, né? Muitas vezes eles são bons para os clubes, os atletas, né? Mas eles acabam influenciando, né, muitas vezes nos resultados, nas escalações. É isso fora da Copa, isso nos clubes, isso muitas vezes fora do futebol. Né? Infelizmente isso acaba influenciando. A gente tem visto uma guerra, e aí quero só fazer uma reflexão rápida, porque só existe um reinado absoluto que não cai de jeito nenhum, que é o reinado do Senhor Jesus. Todos os outros reinados e todos os reis da terra, eles cairão. Não vão subsistir. A primeira vez a gente vê a Rede Globo preocupada com um streaming, um canal no YouTube. Um canal no YouTube que conquistou os brasileiros. Um canal no YouTube que no último jogo bateu tanto o SBT como a Globo ao mesmo tempo.
0: Bateu o recorde mundial.
1: Bateu o recorde mundial.
0: De pessoas assistindo ao mesmo tempo.
1: Não é nem do Brasil.
0: Ligado.
1: Mundial.
0: Em uma Copa do
1: Mundial.
0: Mundo.
1: E isso tem preocupado a Rede Globo. Quem diria que a Rede Globo foi... o SBT, a Record já via atacando a Rede Globo, mas nunca via a Rede Globo revidando. Nunca via a Rede Globo revidando. Como ela está, digamos assim...
0: Já achava que não valia a pena.
1: Não valia a pena, né? Mas hoje ela está revidando a um stream no YouTube. Hoje ela está incomodada com um stream no YouTube. Falando de um delay, de não sei de quê. Que tudo tem delay. Por exemplo, eu estou falando aqui, você que está me ouvindo no rádio, você está me ouvindo 30 segundos antes. Você que já está chegando no YouTube, o áudio vai chegar lá 30 minutos, 30 segundinhos depois. Às vezes não dá nem isso. Dá 15, dá 10.
0: Acho que é mais ou menos isso, uns, né? 15 segundos.
1: Né? Uns 15 segundos. Não dá isso não, não é tanto delay não. É, né? Não. Se você comparar, botar os dois áudios aqui, que eu estou falando para o rádio, sobre o rádio e o YouTube, você vai ver que é uma diferença mínima. Mínima, é normal, porque, Kennedy, a internet, ela faz um percurso longo, para ir e voltar, né, para chegar na sua casa. E esse percurso hoje, a tecnologia avançou, ela tem caído cada dia mais. Tem caído cada dia mais, né? É uma narração diferente, comentários, né? Comentários que agradou o povo. Que agradou,
0: a Globo tentou, né? A Globo tentou botar um outro streaming, não é? Do GE.
1: Tentou.
0: Não deu certo, não.
1: Mas não emplacou. Tanto emplacou, quanto a Casimiro, né?
0: A Casé TV.
1: A Casé TV.
0: É, que é do Casimiro, né? Casimiro isso. Mesmo o nome dele.
1: Não emplacou. E a gente tem visto essa aí. Perdeu.
0: Casimiro.
1: Né? E eu vi até o Casimiro dando uma alfinetada, né, sobre o Rosinho. O comentarista disse, não sei o que, ele gosta de novelas e tal. Aí ele disse, pronto, manda ele pra Globo, porque ela tá passando novela, que ele não tem futebol, porque ele adquiriu todos os direitos. Ele deu alfinetada também dele, né?
0: Exatamente.
1: Mas o que eu quero chegar é que reinados absolutos só existe um. Todo reinado aqui na Terra, durante muitos anos, a Rede Globo, ela foi protagonizante, ela liderou. Só que os brasileiros disseram assim, chega, devido a tantas coisas, né, injustiças sociais, tantas coisas, ela apoiar tantas coisas erradas,
0: posicionamento para coisas erradas,
1: ela despencasse nesses últimos anos. Desde 2018 para cá, ela caiu. Eu confesso a você, desde 2018, que lá em casa, nunca mais eu liguei na Globo. Eu vejo assim pela algumas coisas, matérias assim, rapidinho, que tá nas redes sociais. Mas ligar e assistir, não. Né? Não constrói. E aí no futebol hoje a gente tem essa opção. É show de bola. É show de bola. Entendeu? E facilita, Ken, porque às vezes quem tá no celular assiste. Né? Quem tem a sua Smart TV, bota lá, assiste do mesmo jeito. Né? Assiste do mesmo jeito, entendeu? Então, essa briga hoje que a gente vê é que a Rede Globo, ela perdeu o pódio, perdeu o monopólio. Ela costumava controlar tudo, inclusive as nossas mentes.
0: Por isso que estão tentando aí, através do governo, tentar censurar aí as redes sociais.
1: É, por isso.
0: Tentando embargar aí as redes sociais. Porque por trás de toda censura, ela sempre esteve, né? Lá no golpe militar, ela esteve presente. Agora, nessa censura de hoje, ela está presente. Tentando, né? Porque é assim, quem é déspota só perde. Mas aí fica tentando calar a boca do povo. E não consegue de jeito nenhum, porque não tem quem cale a boca do povo de jeito nenhum.
1: Não tem quem.
0: E essa censura aí acaba.
1: É verdade.
0: Vai
1: acabar. Pois é, são 7 horas agora, mais 36 minutos, né? Já a gente volta aqui com a sua interação, a sua participação. Tá certo, aqui conosco no Pancadão de Audiência.
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1: 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Apoio Cultural, a gente volta já já.
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0: no Centrão da Paraíba, são 7h33.
1: Pois é, gente, 7h33, estamos de volta, né, também aqui sempre num oferecimento da Bodega Ledo, né, Bodega Ledo é o atacadão no seu bairro, o lugar certo da economia, onde você economiza de verdade, 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São 7h34, vamos aqui aos reclames, né? As interações aqui do nosso povo, da nossa gente, já participando e interagindo junto conosco.
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1: Pois é, o seu problema também é nosso. Então participa aqui, interage junto com a gente, né, no pancadão de audiência da Paraíba, o jornal interativo, sempre interagindo com você e deixando claro você sempre bem informado. O nosso amigo Valdinho, né, tá fazendo aqui a cobrança novamente, Valdinho Gouveia fazendo aqui a cobrança, deixa eu botar aqui no YouTube, olha só, gente, né, lá na rua, ali no finalzinho, né, naquela parte da ladeira ali da rua José Juninho de Queiroz, né, que pega ali a parte da Bela Vista, tá reclamando, tá aí na foto aí, né, que o pessoal continua colocando lixo, né, lá na esquina, gente, né, tem coleta, né, gente, pelo amor de Deus, tem coleta, aí colocando lixo, vê lá uma parte do terreno baldio, aí coloca o lixo, gente, né, tem coleta, né, pelo amor de Deus, né, esse costume é feio, tá aí a imagem, né, você que tá no YouTube com a gente acompanhando, a gente pede até o pessoal da limpeza, né, que dê uma passadinha lá, né, recolha esse lixo e oriente, né, faça um trabalho de orientação lá aos moradores, porque assim, tem coleta de lixo, o caminhão ele passa 3 vezes, determinados bairros, tanto no bairro do Alto aqui, como no bairro São José, passa 3 dias por semana, não existe justificativa, a gente já comentou sobre isso, a gente já está exaustivo de comentar sobre isso, né? Não existe justificativa para você colocar o lixo em terreno baldio, isso só prejudica você próprio, inclusive está prejudicando você próprio, porque são moradores das imediações onde ele está que coloca, não é pessoas que vêm de outros bairros para colocar, né? Então vamos ter essa consciência, né, gente, né, tem coleta de lixo, o pessoal do lixo passa e o nosso amigo Valdinho, ele tá fazendo esse apelo aqui para que o pessoal realmente possa, né, o pessoal da limpeza dê uma passadinha lá, né, dê uma orientada lá também no pessoal, que continua colocando lixo, né, na rua José Genuíno de Queiroz, né, na rua ali por trás do Colégio das Freiras, né? Fica ali ao lado, né? Na verdade, ao lado do Colégio das Freiras, tá certo? Então a gente pede, mais uma vez, encaminha aí o pessoal da limpeza para dar uma passadinha lá, para recolher e fazer aquela orientada lá com os moradores lá das imediações, né? Porque não é pessoas de longe, né? São as pessoas próprias que residem lá que fazem isso, tá certo? Tá dado o recado, viu, meu amigo Valdinho? Tá dado o recado aí. Vamos aqui, mais interações aqui, mais ouvintes. Deixa eu ver se você foi pra gente aqui.
3: Bom dia, Luciano. Opa. Bom dia, Kennedy.
1: Bom dia.
3: Aqui na Fazenda Aroeira. Meu Major Elba na escuta do jornal. O sinal aqui pega muito bom, meu grande.
1: Pois é, na Fazenda Aroeira.
3: Bom dia.
1: É o nosso amigo Anselmo. Anselmo, né?
3: Bom dia, Luciano.
1: Mandando aí o alô, ele e a sua esposa.
3: Aqui,
1: né?
3: Na Fazenda Aroeira.
1: Na Fazenda Aroeira.
3: Meu Major Elba na escuta do jornal. O sinal aqui pega muito bom, meu grande.
1: Valeu, Anselmo.
3: Uma barra aí pra vocês.
4: É Joelma também.
1: É, o Anselmo e a Joelma, né? Ele e a sua esposa são ligados aqui com a gente.
4: Grande abraço.
1: Grande abraço aí pra vocês. Obrigado sempre pelo carinho. Lá na Fazenda Aroeira, meu filho. Ligado aqui com o Pancadão, né? Tem mais gente aqui pra interagir. Deixa eu ver quem está aqui com a gente.
5: Bom dia, irmão Luciano.
1: Bom dia.
5: Senhor, pro irmão Luciano, irmão, que um dia abençoado, saúde e paz. Eu passando aqui pra pedir o irmão Luciano. Por favor, até pelo amor de Deus, que eles vêm desentupir esse esgoto aqui.
1: É
5: por detalhe de dona Iracema, aqui no Conjunto da Soledade. Viu?
1: Pronto, Damira.
5: É no Conjunto da Soledade, aqui do gordo pra cá, descendo, viu? Aí a água vem pro meu mundo, irmão. Você não é uma catinha, só soubesse, viu?
1: Eita,
5: eu bati até a porta pra você ver, viu?
1: É verdade.
5: Bom dia, irmão Luciano.
1: A gente pede aí também o pessoal que cuida da parte do esgoto, né? Dá uma passadinha lá. tá certo? Lá na... ali... só o endereço da mesma coisa, esqueci a rua aí, próximo Gordo, mas tem o nome da rua. Esqueci só o nome da sua rua. Depois você manda aqui. É uma rua depois da que o Kennedy mora, né? Que eu esqueci o nome. É a rua da Igreja Assembleia de Deus, é um beco que fica por trás. É bem fácil de encontrar, né? Tem mais ouvinte aqui, diz aqui, bom dia, avisa aí se alguém, né? Se alguém encontrou, tá certo, um cachorro pit, né? Um pit, aqueles cachorrinhos pequenos, tá certo? Ele não é... cadê aqui? Ele atende aí pelo nome. Deixa eu ver aqui, meu filho. Passa isso no celular. Celularzinho de pobre é uma desgraça, viu, Kenny Sampa? Mas é assim mesmo, né? Tem hora que ele sai aqui, mas ele volta, meu filho. Deixa eu voltar aqui pra eu continuar lendo aqui. Volta, meu filho, aqui, que às vezes sai o WhatsApp aqui, né? Deixa eu continuar aqui com os nossos ouvintes, né, interagindo aqui junto conosco. 988555288, agora sim, né, vamos lá. Deixa eu continuar lendo aqui. Olha só, né, ela pede aqui a quem encontrou um cachorro pit, né, aqueles cachorrinhos pequenos, tá certo? Ele não é cotó, tá certo? Ele atende também pelo, por... Beethoven, né? O Beethoven, olha aí, não é o Beethoven, o músico, não, é o Beethoven o cachorrinho, né? Ele está exatamente com a coleira, olha só, uma coleira, por gentileza, entra em contato. Tem aqui o telefone, né? Entra em contato aí por esse número, tá certo? Tá aqui o número, tá certo? Quem avistou esse cachorro, não vou passar até o número lá, mas quem encontrou esse cachorro, entra em contato conosco, tá certo? O cachorro, ele atende aí pelo nome de Beethoven. É aqueles cachorrinhos pequenos, né? Pit, né? Aqueles cachorrinhos pequenininhos, né? Que não cresce. Então, se você avistou ele aí, só esqueceu de botar aqui as características dele, né? Ele tá com a coleira. Cadê? Ele estava aqui acompanhando um carro pela rua Abidão de Souza Maciel, tá certo? E se perdeu aí no caminho, né? Para a volta, tá certo? Tá bom, então, né? Então, quem avistou aí nas imediações do bairro São José, né? O cachorrinho Pit, né? Ele atende pelo nome do Beethoven, você chama ele, Beethoven! Se ele for, né? Pronto. Né?
4: Vou tocar uma sinfonia de Beethoven.
1: É, pronto.
4: Que aí ele vem pela música.
1: Chama aí o Beethoven, né? Que aí o pessoal, ele saiu acompanhando o carro e acabou se perdendo na volta e esqueceu o caminho, né? Na volta, né? Eita, Beethoven, né? Então quem encontrou, viu, gente? Encontrou aí esse cachorrinho, tá certo? Por nome de Beethoven, tá com a coleirazinha, tá certo? Ele não é cotó, tá certo? Então quem encontrou...
4: É fácil de
1: entra aqui pelo contato, né?
4: É, de reconhecer, né? Tem uma coleirazinha, já fica melhor.
1: Sim.
4: E é pequeno.
1: E ele é aquele cachorro pequeno, né?
4: É pequeno. E tem a coleirinha ali, já fica mais fácil.
1: Olha só, entra em contato pelo telefone 99925183, tá certo? 99925183, tá certo? Entra em contato aí por esse telefone, tá bom? A gente agradece e aí que o Beethoven possa aparecer, né? Tem mais ouvinte aqui, quem tá chegando aqui, deixa eu me ver.
6: Bom dia, irmão Luciano, bom dia, irmão Kenny, bom dia a todos que estão na sua data para o FM.
1: Eita, ligeira.
6: Um feliz aniversário para aquele que tá aniversariando hoje, um feliz aniversário para todos que estão aniversariando, com fé em Deus, na vida, se cuide. Um beijo para todo mundo.
1: Valeu, dona Miriam. Aquele abraço para a senhora.
7: Bom dia, Luciano.
1: Bom dia,
7: Kennedy. Que Deus abençoe vocês e toda a família de vocês. Que Jesus abençoe.
1: Amém.
7: Essa caminhada de jornalismo.
4: Muito obrigado. Precisamos ver.
7: Da Abidão.
1: Dona Socorro, né? Da Abidão.
4: Dona Socorro, aquele abraço. Muito obrigado, viu?
1: Aquele abraço, dona Socorro. Obrigado também pelo carinho, pela audiência. A senhora está todos os dias ligada aqui com a gente, né? E a gente agradece o seu carinho, a gente agradece a sua audiência, né? Todas as manhãs ligadinha aqui com o Pancadão.
4: É isso aí, gente. Está acontecendo no STF, estou lendo até no site do STF, também na página do STF, no Instagram, e se chama STF em Foco, e a gente vai ler aqui, não é possível vão censurar até isso? Acho que não, acho que a live não vai cair, não. Olha, gente, ontem a segunda turma referendou aí por maioria liminares do ministro André Mendonça, que decretaram a prisão preventiva de Henrique Moura Vorcaro e Felipe Cansado Vorcaro, respectivamente pai e primo do banqueiro Daniel Vorcaro. Ao devolver o processo para julgamento presencial, Gilmar Mendes, como sempre, divergiu parcialmente do relator. Para ele, não estariam demonstrados os requisitos que justificariam a medida mais gravosa imposta a Henrique Vorcaro em relação a outros investigados, e propôs a substituição da prisão preventiva de Henrique por prisão domiciliar para casa, com monitoramento eletrônico e outras medidas cautelares, e a revogação da prisão preventiva de Felipe, também mediante imposição de medidas alternativas. Quanto a Felipe Vorcaro, o ministro entendeu que a documentação apresentada pela defesa comprova a legalidade de transferência apontados aí como suspeitos. Isso foi, infelizmente, a página do STF só falou o lado do Gilmar Mendes. Não falou o outro lado, nem as leis que estão sendo debatidas e discutidas, o uso dessas leis. Na realidade, trocando por miúdos, Gilmar Mendes, autor de vários e centenas e milhares de habeas corpus para grandes criminosos, agora quer libertar mais dois. Esse caso Vorcaro, que é o caso mais horroroso do Brasil, da corrupção, que mostrou que a corrupção e a organização criminosa estão atuando no Brasil em todos os segmentos, quando chega numa turma dessa do STF, tem que se cumprir a lei. Que é isso que o ministro André Mendonça, do STF, quer. E Luiz Fux também, assim como Nunes Marques. Mas Gilmar Mendes continua naquela mesma pegada, a de libertar os bandidos que são de colarinho branco, os bandidos grandes. Por que esse interesse do ministro em estar soltando bandidos? Eu não sei qual é o interesse. Ele viu que esse é o caso mais sujo do Brasil, que envolve até o INSS. Por que esse entendimento dele de que todo mundo tem que ir para casa? Menos o bandido fraquinho. Aquele que não tem dinheiro fica de fora disso tudo. Mas esses bandidos poderosos, entre aspas, cheios da grana, da bufunfa, ele quer soltar. Ele quer dar só as medidas cautelares. Os caras roubam, massacram, manipulam. Inclusive entraram no site até da Polícia Federal. Ah, isso é uma vergonha. E o que esse homem quer? Libertar a galera. Como é que pode uma coisa dessas? É de envergonhar. Ele envergonha a instituição. A instituição STF está sendo envergonhada por esse homem, que quer soltar porque quer soltar os bandidos que tem grana no bolso. Está na hora do povo brasileiro mostrar que não é a favor. E já mostrou em várias pesquisas que é contra a maioria das decisões da maioria do colegiado. Só que aqui é a segunda turma. A segunda turma tem três ministros de verdade que exercem a lei. E tem um que pensa que está no colegiado todo, que formam os 11 ministros. Lá onde tem os 11, a maioria tem esse entendimento do Gilmar. O entendimento de soltar os bandidos grandes, os peixes grandes, como ele chama. Tem o mesmo pensamento, mas na segunda turma não funciona assim. Ainda bem que recebam, que todo o colegiado receba essa lição que a segunda turma está dando. E receba o recado que a segunda turma está dando, que é o recado do povo brasileiro. O povo brasileiro não aguenta mais, de forma alguma, esse tipo de corrupção. Principalmente esse, que envolveu legislativo, judiciário, executivo, empresários, todos os âmbitos que você imaginar, traficantes, igrejas, envolveu tudo. Então, criminosos dessa estirpe não podem estar soltos. Criminosos dessa estirpe, inclusive para honrar o próprio STF, que foi citado, membros do STF. É, não só membros, tem outra palavra. Ministros, vamos dizer ministros, foram citados. Então, para honrar e dizer, mandar o recado de que não tem nada a ver mesmo com isso, é investigar de verdade e mandar para a cadeia ou manter na cadeia esses malandros.
1: Pois é, né? São 7 horas e 48 minutos, 7h48 agora na Paraíba, né? Você ligado, sempre bem informado aqui com a gente, tem mais ouvintes aqui para interagir, vamos lá.
8: Luciano, opa. Bom dia, Luciano.
4: Bom dia.
8: Luciano, avisa aí a Cajé, porque tem um cano estourado aqui de frente da casa de, próxima casa de seu Antônio André. Termo de quinta ou de quarta que tá derramando água. Só que não é muito, muito aquelas águas não, mas tá vazando, viu? Avisa aí, por favor.
1: Pronto, tá avisado aí, né? Vamos avisar o pessoal da CAGEP, né? Tomar as devidas providências.
9: Bom dia, Luciano. Bom dia, Ken.
4: Bom dia
9: a todos que estão ouvindo a rádio. Luciano, esse cachorrinho teve aqui na janela do Mineiro agora bem cedo. Tava pra lá e pra cá aqui, o bichinho. Não sei de quem é.
1: Eita, pois é, né? Tá aí o bichinho, né? Tá perdido, tá procurando a casinha dele, né? Quem avistar ele novamente, né? Chame ele, segure ele um pouquinho, né? Pra proprietário ir buscar, tá certo? Então, o proprietário até dá uma volta ali, né? Nas imediações pra ver se encontra, né? Seria importante também, né? O cachorrinho, né? O Beethoven, né? Tá, desapareceu, saiu de casa, mas não conseguiu acertar o caminho de volta, né? É isso aí, gente. São 7 horas e 50 minutos, 7h50 na Paraíba, né? O telefone liberadíssimo aqui para você participar, para você interagir, tá certo? Continua liberado aqui, então interage com a gente, tá certo? Manda aí a sua participação, faça como nosso amigo Valdinho, né? Faça a sua reivindicação e participe aqui do pancadão de audiência da Paraíba, tá bom? Você tem vez e voz, como é que está a sua rua, como é que está o seu bairro, tá tudo bem, tá tudo ok? Se não está, gente, então liga pra gente, tá certo? Manda pra cá, porque aqui o seu problema também é o nosso problema, tá bom? Mandar aquele abraço aí para os nossos internautas, né, telenautas, você que está acompanhando a gente, nosso canal no YouTube, sejam bem-vindos, né, sejam bem-vindos aqui ao Jornal Interativo, né, sempre interagindo com você.
4: É isso aí, gente. Então, a grande mudança aconteceu aí nesses dias. O Supremo Tribunal Federal, ele colocou aí as contas de gestão dos prefeitos, agora totalmente nas mãos dos tribunais de conta. Isso mesmo, o STF decidiu que tribunais de contas terão palavra final em parte dos julgamentos de contas de prefeitos. O Supremo Tribunal Federal decidiu que os tribunais de contas podem julgar as contas de gestão de prefeitos que atuam como ordenadores de despesas, sem necessidade de posterior aprovação ou rejeição pelas câmaras municipais. Segundo o entendimento da Corte, quando se trata de atos de gestão relacionados à aplicação de recursos públicos, as decisões técnicas dos tribunais de contas passam a ter efeito direto, podendo resultar em multas, ressarcimentos e outras sanções previstas em lei. A decisão tem impacto em todo o país e gerou debates entre especialistas, gestores públicos e vereadores sobre os limites da atuação dos órgãos de fiscalização e do Poder Legislativo Municipal. É importante destacar que as câmaras municipais continuam exercendo suas funções de fiscalização do Poder Executivo, elaboração de leis e representação da população. O julgamento das contas do governo, dos prefeitos, permanece seguindo as regras constitucionais já previstas, ou seja, os vereadores vão julgar uma parte e os tribunais de contas irão julgar a outra, a gestão inteira. E, além disso, quando o Tribunal de Contas emitir aí um parecer, esse parecer não vai passar mais pela Câmara, não vai ser rejulgado.
1: É julgado, né?
4: Aprovado ou rejeitado o parecer do Tribunal de Contas.
1: É, porque muitas vezes, né, digamos assim, os tribunais de contas até reprovavam, mas aí vinha para a Câmara, né? E pronto, se o prefeito tiver uma boa base, aí já eles derrubavam, né? É. Então agora ficou a palavra final mesmo com os tribunais de contas, né? Quem vão ter. Claro que as câmaras vão analisar também, mas é a palavra final.
4: Pode fiscalizar.
1: É, pode fiscalizar. E deve fiscalizar.
4: E
1: né?
4: deve, e se deve, encontrar alguma coisa, né? vai levar ao Tribunal de Contas.
1: Isso, exatamente. Porque esse é o papel do vereador, né? De fiscalizar, de cobrar as ações. Né, os recursos, onde está sendo investido, tem que fiscalizar, né, é isso que muitas vezes falta, né? 7 horas 54 minutos.
10: Bom dia, meu amigo Luciano Silva.
1: Bom dia.
10: Um bom dia para meu amigo Kenny Sampaio.
4: Um bom dia.
10: Um abraço para meu amigo Luciano Silva. Um abraço para o meu amigo Kenny Sampaio.
4: Um abraço, forte abraço.
10: Um bom dia para todos os ouvintes.
4: Quem está falando?
10: Que nos escuta o Jornal Interativo. E aqui quem nos fala é Maria das Dores Pereira.
4: Maria das Dores Pereira. Aquele abraço, muito obrigado por sua participação lá no bairro São Francisco.
1: Isso, ligado aqui com a gente, não perde só um programa, né? Tá sempre ligadinho aqui, dona Maria das Dores Pereira. Aquele abraço para a senhora, tá bom? É isso aí, para todos aí no bairro São Francisco ligados aqui com a gente, né? É isso aí, vamos faturar, vamos ao apoio cultural.
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0: do Centrão da Paraíba, são 8:02.
1: Eita, gente, 8:02, já estamos de volta aqui com o Pancadão, né? 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O telefone continua liberado, viu, gente? Continua liberado aqui para você interagir, né? Você participar aqui no Pancadão com a gente, né? Dizer como é que está o seu bairro, como é que está a sua rua, né? Deixa, tem mais ouvinte aqui? Isso, tem mais ouvinte aqui, deixa eu colocar aqui os ouvintes.
2: Bom dia, Luciano. Bom dia, Kênio.
0: Bom dia.
2: Segunda-feira abençoada, uma semana abençoada para nós, que Deus
1: abençoe
2: cada um de nós, né? Ter força, coragem, saúde e sabedoria.
1: É
2: um bom dia abençoado, um alô aí para família, esposa e família, viu? Um bom dia, que Deus abençoe nós.
1: Bom dia, meu amigo Cafufa, né? Aquele abraço aí pra vocês, família, né? Cafufa e família, filhos, limitada.
3: Eita, danada. Grande abraço aí, nosso amigo Cafufa, nossa amiga Maria, nosso amigo, todos os seus filhos aí, um embira de menino. Um grande abraço aí pra esse cara aí, que é uma potência aí em Itaperuá. Um grande abraço aí pra ele e toda a família.
1: Pois é, né? É isso aí. A gente agradece, com certeza. O nosso amigo Cafufo sempre ligado aqui com a gente. Deixa eu mandar um alô aqui, rapaz. Eu fiquei sabendo. Ontem, o seu Abdias, ele acabou tendo um AVC, né? Acabou tendo complicações, foi internado. Acho que tá bem, né, seu Abdias? Depois manda o áudio aqui pra gente, tá certo? Manda aqui pra gente saber como é que está a sua saúde, né? Por isso que a gente sentiu falta na sexta-feira, né?
3: Isso.
1: Seu amigo Abdias, e a gente deseja aí melhoras, viu, seu Abdias? Melhoras aí.
3: Muita saúde.
1: Pra sua vida, saúde pra sua vida, pra sua família, né? Tá certo? O senhor que é uma pessoa simpática, nota 10, viu?
3: Isso.
1: É um grande, grande figura, tá certo? Que mesmo...
3: Idealizador, né, do lema aqui da rádio, né?
1: Que mesmo...
3: Rádio, o coração, né, da cidade.
1: Foi pra São Paulo, mas levou a Rádio Taperuá FM junto, levou o Jornal Interativo junto, né? Sempre acompanha vários programas, né? Acompanha o Toque de Bola, acompanha o programa de violas, né? Vários programas, ele tá ligado aqui na programação.
3: Direto, 24 horas
1: ligado. Então a gente deseja aí melhoras, viu, sabe Deus? Fiquei sabendo através de João Torres, né? A gente deseja melhoras. Se tiver me ouvindo, mesmo que não puder falar, mas tudo bem, né? Mas a gente deseja aí melhoras para o senhor, tá certo? Que Deus abençoe a sua vida grandemente, tá bom? É isso aí, gente. São 7 horas e, aliás, 8:05, né? 8:05, né? Na Paraíba, né?
3: Na Paraíba.
1: 8:05 na Paraíba.
3: No Centrão, né? Da Paraíba.
1: No Centrão da Paraíba, né? É você ligado, sempre bem informado. Enquanto você vai interagindo, né? Os festejos juninos, né? Aqui na cidade de Itaperuá encerraram aí no último sábado, né? Oficialmente, né? Porque tem ainda, parece que é hoje, depois o pessoal da cultura manda aqui, parece que tem o Festival de Quadrilhas também, que será realizado aqui no município de Itaperuá. Não sei se é hoje ou amanhã, né? Não veio a programação. Depois a secretaria
3: manda
1: aqui.
3: Ontem teve, né?
1: Teve ontem também,
3: teve,
1: né?
3: Teve ontem também.
1: Pois é. Mas tem esses dias aí o Festival de Quadrilhas, né? Que será realizado aqui no nosso município. Tá certo? Oficialmente a festa acabou no sábado, né? Com várias atrações, né? O público aí superlotou, né, a Praça de Eventos mais uma vez, né? Para prestigiar, né, os artistas, né? Tanto os artistas da terra como os demais, né? Os grandes artistas que estiveram aqui abrilhantando o São João aqui da nossa querida cidade de Itaperuá, tá certo? Algumas pessoas questionaram, né? A gente inclusive perguntou isso para a secretária, o porquê que a festa foi antecipada. E ela falou, né, os valores, né? Nesse tempo a gente sabe que os artistas aproveitam, que ele, né, principalmente forró, né? Aproveitam para cobrar um cachê mais elevado, porque eles passam o ano inteiro, não tem outras opções, né? Só tem aí, às vezes, esse período para fazer os seus shows. E aí, muitas vezes, nos dias mesmo, né? 23, 24, o cachê é um pouco mais alto, né? Que é uma demanda maior.
3: Mais alto, né? E também já agendados, né? São muitas cidades, né? Com certeza uma boa parte já dos cantores já tem seu agendamento.
1: É verdade, né?
3: Nessa data.
1: Pois é, então tá aí, né? A gente trazendo essas informações aqui para você dentro do nosso jornal interativo, né? Sempre interagindo com você e deixando claro você sempre muito bem informado, né? É, também, gente, né? O deputado Luiz Couto, né? Ele esteve aqui no último sábado, né? Esteve aqui, inclusive, reunido com lideranças, né? Nosso amigo Iron, agradeço o convite, mas não deu para a gente estar. No último sábado foi a abertura aqui dos trabalhos, a gente estava no corre-corre grande. É, nem fomos também para Assunção, né? Porque a gente está com um projeto aqui, daqui a pouquinho a gente vai falar sobre o projeto e não deu para a gente ir, mas aí o deputado Luiz Couto esteve aqui na nossa cidade, né? Esteve reunido lá na Câmara com lideranças para sinalizar aí, né, emendas, né, projetos, ações, ver de perto a pauta aí que o município necessita para agilizar, né? Foi muito bom pelo que eu vi, né? Espero que cada um, né, cobre dos seus deputados essas ações, né? Que elas são muito importantes aí para o município, né? Assim como a gente trouxe também, né, na última sexta-feira, a entrevista que nós fizemos com o deputado Felipe Leitão, que esteve também aqui na nossa cidade, que falou das suas emendas, né? Que falou daquilo que tem sido liberado aqui para o nosso município, né? E aí que cada um cobre, porque independente de lado, né? A gente não sabe aqui o importante, e a gente tem que pensar na cidade, não pensar na sigla partidária, no lado partidário, né? Ou um grupo político, né? Mas pensar no coletivo como um todo, porque quando o deputado A, B ou C ele libera alguma emenda, vai servir para toda a população, independente, né? Independente de cor partidária, vai servir para todos, que é essa bandeira que a gente tem que levantar, a bandeira Taperuá, não é a bandeira do MDB, não é a bandeira do PSDB, não é a bandeira do PSB, é a bandeira de Taperuá. Eu acho que essa bandeira que a gente tem que levantar, né? São muitos deputados que são apoiados aqui por diversas lideranças, né? São apoiados, os ex-prefeitos, você vê, cada um deles tem deputados diferentes, candidatos a senadores diferentes, mas eles se unem no projeto governista, para governador. Mas já nos deputados são diferentes, tá certo? Então é importante, cada um cobra do seu, pede ações, pede emendas para a cidade, porque isso é bom, porque isso quem ganha é a população. A população quem ganha. Eu acho que não dá mais para a gente viver nesse atraso que a cidade de Itaperuá ela vive. Está na hora da gente alavancar a cidade, da gente começar a pensar mais na cidade e alavancar ela. Isso. Né? Porque ela parou no tempo.
3: Pensar ela grande.
1: Parou no tempo, pensar grande.
3: Né? Já era o tempo da população votar em políticos que pensam pequeno para esse lugar aqui.
1: Isso, verdade.
3: Está na hora de mudar isso. Mudar isso. Votar só quem pensa grande para Taperuá, né? Pensar pequeno, queria trazer uma coisinha pequenininha ali, outra lá, não. Tem que pensar grande para Taperuá. Taperuá tem várias demandas que estão atrasadas há muitos anos. Uma delas é a questão da Caixa Econômica não ter nem sequer aqui um posto de atendimento. O Banco do Brasil caiu, né, para posto de atendimento, depois para postinho de atendimento, não sei para onde vai mais. De vez em quando, problemas nos caixas, a gente vê aí. O INSS, que já estava pronto para vir para Taperuá, a agência, para diminuir essa demanda lá fora, e infelizmente foi escolhido outra coisa, foi escolhido calçamento no lugar do INSS há um tempão atrás. Isso faz tempo, não adianta mais trazer à tona isso, deixa isso para lá, já é passado. Mas é para a agência do INSS estar aqui fisicamente, a agência física estar aqui e atender as pessoas para facilitar a vida dos velhinhos que até foram assaltados há pouco tempo atrás aí e não deu em nada. Quem roubou, roubou. É parente não sei de quem, parente não sei de onde, e aí pronto. Foi parente de fulano, ninguém é investigado, ninguém é chamado para explicar nada, ninguém é preso. E aí é necessário que tenha aqui agência do INSS, pelo menos um posto de atendimento da Caixa Econômica, melhorar aí o Banco do Brasil, tem que ter maternidade em Taperuá, uma rodoviária que não tem. Tem que acontecer a reforma aí do mercado público. Deu uma embaraçada aí nos documentos, aquele negócio antigo, é difícil, mas aí tem que resgatar a documentação dele. e fazer essa reforma bem bacana, bem linda, bem atualizada, moderna. A gente vê aqui também que o ensino superior para cá é uma luta muito grande, a presencial, né? A gente vê aí, nem sequer, eu digo, porque a gente está vendo que tem aí, que a gente está lutando para trazer para cá, Luciano, todo mundo aí lutando.
1: IFPB.
3: Nem sequer o IFPB, que está sendo espalhado por todo o Brasil, não chega em Itaperuá. E agora imagine trazer o IFPB para cá, para Itaperuá, presencial, para dar mais proximidade às pessoas aqui do Cariri, da região todinha, vir para cá. Então, tem muitas demandas, são muitas. Tem a perenização do Rio Itaperuá, que seria muito bom aqui para a região, todos os agricultores, os criadores. Então, seria muito importante. Então, são várias demandas que Itaperuá deixou acumular. Foi acumulando, não Itaperuá, falo Itaperuá assim, os representantes, os governantes, né, e deixaram acumular. E foi acumulando, hoje a gente tem muito. A área da segurança nem se fala. Então a gente precisa muito que muitas coisas sejam mudadas, muitas coisas sejam trazidas para Itaperuá. Luciano, então é preciso, é necessário que venham essas coisas, essas instituições. Por que essa luta de uma instituição federal aqui para Itaperuá? Você viu o IFPB, está em todo canto aí no Brasil, chegou em Itaperuá, é barrado. Não chega, é luta, é uma guerra. Por que isso e para que isso? Nós não temos representantes lá, em Brasília, foram votados aqui, tanto senadores como deputados. Então a gente precisa cobrar desses senadores, desses deputados, a gente precisa cobrar um esforço muito maior para o IFPB, que o IFPB não é nenhuma, o FPB, não é o EPB, é um IFPB. Para vir com alguns cursos, começa com alguns, com dois ou três ou quatro, cinco cursos, começa aí com cinco cursos e vai ampliando os cursos e vai chegando. Aqui tem terreno, aqui tem território, aqui tem esses cursos, pode ser facilmente conquistado, conseguido esses cursos. Então qual é o entrave? Eu não entendo qual é o entrave. É porque é Itaperuá, o entrave é esse? Então a gente tem que mudar a história de Itaperuá. Mudar a história de Itaperuá. Botar Itaperuá no século XXI, que não é fácil. Não é fácil porque você vê um IFPB, uma coisa que está chegando em todo canto, até ali em Soledade chegou. Soledade, bem pertinho de Campina Grande, chegou. E aqui que nós que estamos mais distantes, não chegou, não chega. É preciso isso, é preciso aquilo, é preciso não sei aonde, é preciso um centro de atendimento, como foi pedido agora também, um centro de atendimento das pessoas com espectro autista,

0: aí ouçam o povo de Itaperoá, os senadores, tem vários senadores aí, ouçam o povo, que o povo vai dizer, o povo vai falar. A imprensa só retransmite aquilo que o povo fala. O povo fala pra gente, nos chama no meio da rua, diz, olha, fala lá disso, fala lá daqui. A gente fala aqui de coisas que o povo é quem quer que fale, que quer que fale. Tem muitas coisas que o pessoal fica pensando, alguém fica pensando, ou dois ou três, peladinho, fica achando que é a gente. Ah, eles que estão pedindo isso. É eles que estão querendo aquilo. Não, nós queremos mesmo o desenvolvimento de Itaperoá. Nós queremos e somos a favor de tudo que vem para Itaperoá, que vem para beneficiar Itaperoá e os itaperoaenses. Nós somos a favor. Nós somos a favor de tudo que vem para melhorar a vida do itaperoaense, para projetar Itaperoá. Nós somos a favor. Agora, a gente tem que esclarecer isso. A maior parte das coisas que a gente cita aqui, que a gente fala aqui, que a gente pede aqui, é o povo que fala com a gente, que nos encontra na rua, porque nós somos povo. Nós nos encontramos com o povo na rua e todos os dias, só não em uma época não. Nós nos encontramos com o povo todos os dias, temos o contato com o povo todos os dias e eles pedem essas demandas e a gente repete aqui.
1: Só para você ter uma ideia, estamos sendo aqui com um colega que trabalha aqui, né? Com o nosso amigo Inácio Ramos, ele está indo para Santa Luzia, para o INSS.
0: Olha aí.
1: Para fazer uma perícia lá, né?
0: Ele não pode fazer aqui.
1: Né? Porque ele não pode ter aqui. Né? Será que a gente não pode ter aqui? Por exemplo, hoje, graças a Deus, a gente tem aqui as autoescolas, né? As pessoas podem tirar a carteira. Mas aí eu conheço muitas pessoas que relatam assim, rapaz, foi sufoco para mim tirar a carteira. Tinha que ir para Santa Luzia, tinha que ir para Serra Branca, tinha que não sei para onde, isso tinha custo, né? Graças a Deus veio aqui, alguém teve uma visão e trouxe uma autoescola.
0: Isso.
1: E aí quem tem, muita gente já tirou a carteira aqui, sem precisar gastar muito. Né? Porque além do custo da carteira, você tinha o custo de passagem, né? De ficar lá, de lanche, de almoço.
0: Privado tem que ser conquistado, tem que ser chamada para Itaperoá também. E ajuda bastante.
1: E aí o público também. Isso. Tem que ser atraído para o município de Itaperoá, porque Itaperoá é uma cidade de polo.
0: Exatamente.
1: Está no centro da Paraíba. Está no centro do Cariri.
0: Isso.
1: Né? Então a gente tem que ter aqui a Caixa Econômica.
0: Isso.
1: A gente tem que ter aqui o Banco do Brasil, não apenas um posto de atendimento.
0: O INSS. Né?
1: A gente tem que ter aqui. Já foi uma luta, já teve terreno, já teve placa.
0: IFPB,
1: mas aí tudo sumiu, o IFPB, que já foi
0: uma
1: luta também.
0: O FCG, o FPB, tudo tem que ter aqui. PB, o que tiver de PB. Que está numa cidade polo, numa cidade centralizada na Paraíba, que é Itaperoá.
1: Não só tirar, gente, da cidade, não só perder.
0: Eles já retiraram muita coisa daqui.
1: A gente fica conformado, vamos tirar a comarca, a gente se conforma, vamos tirar o banco, a gente se conforma.
0: Vamos trazer de volta aí? Vamos trazer de volta aí o fórum eleitoral? Foi tirado daqui? Traz de volta o fórum eleitoral, tragam de volta aí o fórum aqui, civil aqui. O fórum aqui de justiça aqui, traz de volta. Não tá aí, não. Ah, tá ali, ó, o fórum, tá o prédio.
1: Tá o prédio.
0: Tem juiz hoje? Não. Tem juiz amanhã? Tem juiz quarta, quinta, sexta? Promotor tá lá de segunda a sexta para atender? Tem que trazer de volta. Tem que trazer de volta. Então tem muita coisa que foi embora que tem que ser trazido de volta. Tem muita coisa que nunca teve aqui que tem que ser trazido. Então isso é um debate amplo e que vem da sociedade, vem da população. A população que nos alerta, olha, o fórum foi embora. De qual? Fórum eleitoral, foi embora. Ei, o fórum da justiça ali, ó, estadual, foi embora.
1: Pois é.
0: Por quê? Tem juiz todo dia? Não tem.
1: Não tem.
0: Tem promotor todo dia? Não. Eles estão aqui presencialmente todo dia, de segunda a sexta, pelo menos? Não.
1: Meu Deus.
0: Então não está mais funcionando direito como era, não.
1: Pois é, e a gente não pode se conformar, né, gente? Se conformar com essas coisas.
0: Só assim, perdas e perdas e perdas.
1: Pensar grande, né? Da cidade crescer, da cidade evoluir. A cidade cresceu estruturalmente, os bairros cresceram, né? A construção cresceu, e aí, mas a gente precisa atrair. Eu tava vendo. Entrevista aqui do Zema, né? Pré-candidato a presidência. Interessante, porque é isso que tem que acontecer, né? A questão do empreendedorismo.

0: Isso tem que avançar muito, não só aqui na Paraíba, tem que avançar para que as pessoas elas não vivam na dependência de político.
1: Exatamente. Né?
0: Tem que ter isso aqui. Eu gostei muito da atitude dele, porque as pessoas precisam disso aqui para não viver na dependência de X, né, de B, de A, né, seja lá de quem for, de um programa social. Né? Mas... para eles serem independentes, o empreendedorismo ele tem que ganhar nesse país.
1: É isso, entendeu? Mas o empreendedorismo está pagando é caro.
0: Está pagando país. É caro. O empresário está pagando é caro.
1: Estão destruindo o empreendedorismo
0: no
1: Brasil, enchendo de impostos, de protocolos, que a galera não quer mais abrir um negócio, que a galera não quer mais estar sendo MEI. Porque tem que estar pagando uma taxa absurda agora. Quer dizer...
0: tem que estar pagando.
1: Não tem condições uma coisa dessa. Tem que zerar para os MEIs. Para os pequenos empreendedores, tem que zerar também essa questão aí de imposto.
0: Como foi lá no início, né? Exato. Era leve, era 20 e poucos reais.
1: Pois
0: era
1: leve. Aí qualquer pessoa pode empreender legalmente. Inclusive sai daquela lista de pessoas que estão... ilegal, ele vai legalmente trabalhar, empreender, mas isso não é visto, por quê? Porque existe, gente, um matemático fez umas contas essa semana, para você ter uma ideia de que a gente tem razão, um matemático fez as contas essa semana porque o Elon Musk, lá dos Estados Unidos, passou a ser trilionário, aí começaram a questionar, não sei o quê, cara, gente, preste bem atenção, aí a fortuna dele estava para acabar com a fome no mundo inteiro, não sei o quê. Aí sabe o que aconteceu? Um matemático fez as contas do Brasil. Fez do mundo, não. Fez as contas do Brasil. Para matar a fome no Brasil, precisa de 86 bilhões de reais. 86 bilhões de reais. E você sabe quanto arrecadou, o Brasil arrecadou? Mais de 4 trilhões de reais. Então, pronto, foi isso. O problema não é dinheiro. O problema é a aplicação correta do dinheiro. O problema são as políticas que são feitas, as leis que são aprovadas contra o empreendedor e contra o trabalhador. Ou seja, você vota em quem tira sua oportunidade, em quem não faz nada para mudar esse salário mínimo absurdo que pagam no Brasil. Inclusive se assustam aqueles que estão acostumados a desviar montanhas e rios de dinheiro, ficam assustados quando as pessoas abrem os olhos e digam, olha, realmente tem dinheiro, é que estão fazendo isso e estão fazendo aquilo e mostram que tem a condição. E realmente eu já falei aqui, não é só porque o matemático falou, o cara profissional falou há poucos dias aí, isso não, e mostrou que o Brasil tem jeito. Não é isso não, a gente já vem, já sabe disso há muitos anos, a gente vem falando aqui. Agora o povo não abre o olho porque não quer. Porque se toda a população brasileira cobrasse ao candidatos aí, a governos, seja estadual ou federal, cobrasse deles também, dos parlamentares, para fazer as leis corretas que beneficiam o pequeno empreendedor, o trabalhador, o povo, e aumentasse o salário mínimo dignamente... sem ser esse farelo que dão todo mês, enganando o povo, aí eles iriam acordar, iriam falar, rapaz, se o povo, eles estão jogando pôquer e tomando um whiskyzinho, como fizeram lá em Londres. Aí eles estão assim, e o povo está debaixo da mesa, se o povo se levantar, a mesa vai cair, eles caem tudo. Mas o povo não se levanta, o povo só aceita e agradece as migalhas, mas o salário mínimo, ele tem condições, o Brasil tem condições de pagar um salário mínimo digno. Eu até expliquei aqui, o matemático fez as contas para uma família de 5 pessoas ganhar 15 mil reais. O Brasil tem condições de pagar, ele fez as contas. Agora eu não faço isso, não, eu faço pelo menos assim, um salário de 4 mil reais, que é o vale-refeição dos deputados, dê de salário para o povo. 4 mil reais, pelo menos, um salário de 4 mil, dava para pagar normalmente, tranquilamente. Dinheiro tem. Agora dinheiro eles querem só manter no bolso deles e desviando lá para fora.
0: Só que, como o nome diz, é um salário mínimo.
1: Aí depois, mas o salário mínimo, tem salário mínimo digno lá fora.
0: Tem.
1: E aqui tem condições de pagar, mas eles não querem
0: não
1: pagar para manter o povo na pobreza, para manter o povo dependente deles.
0: Quando você vê quanto custa a Câmara Federal,
1: nem
0: quanto
1: me diga,
0: custa o Senado e quanto
1: o judiciário
0: custa
1: o judiciário brasileiro, é o mais caro do mundo, são os mais caros do mundo.
0: Aí você vai ver
1: porque onde está o dinheiro?
0: Onde é que está o dinheiro?
1: E quando descobre os desvios?
0: É.
1: Aí vê para onde vai o dinheiro também.
0: Vê para onde vai todo o dinheiro que...
1: É dinheiro demais.
0: A gente já falou isso aqui. O Brasil ele tem tudo.
1: Tem.
0: Uma grande potência mundial.
1: Mas os que estão lá querem destruir o povo.
0: Aí eles pregam um socialismo para o povo. Mas para eles vivem no luxo.
1: No luxo e o povo na pobreza.
0: Eu estava vendo uma reportagem dos deputados no país que eles andam de metrô. Ele não tem.
1: Ministro do Supremo anda de bicicleta.
0: Ele utiliza o seu próprio veículo.
1: Na Áustria.
0: Né? Não tem veículo aqui, tem que renovar a frota.
1: Na Áustria é de bicicleta, Luciano.
0: É de bicicleta. Pois é. Né? Mas eu estava vendo lá nos Estados Unidos e os deputados, senadores, eles utilizam o transporte público. Eles não têm verba de transporte como temos aqui.
1: Aqui é uma sacanagem.
0: Eles não têm verba de paletó como temos aqui.
1: Verba de carro,
0: gasolina. Verba de gabinete, só com
1: de
0: gabinete.
1: De gabinete é 3 vezes mais o salário deles.
0: Quanto
1: mais
0: deputado gasta com verba de gabinete?
1: Então tem que pensar muito nisso.
0: Então tem que pensar nisso.
1: Tem que pensar... Entendeu? E mudar esse sistema do Brasil.
0: Então, o povo brasileiro, os empresários trabalham para manter tudo isso aí.
1: Mas não entendo, não. Eles querem botar na cabeça do povo.
0: A gente paga imposto, IPVA.
1: Os empresários são ruins.
0: Olha, a gente paga imposto, IPVA, licenciamento. Para quê?
1: Para um carro que você apagou.
0: É para a gente? Não.
1: O carro que você pagou, uma moto que você já pagou, é sua.
0: Você
1: continua pagando.
0: Toda vez que você trocar o carro, você tem que fazer todo aquele processo de novo. E a derrama grande.
1: Errado.
0: De transferência, disso, daquilo. Quer dizer, veja nos países de primeiro mundo, a placa é sua. Você não paga isso aí. Você paga uma taxa por ano, normal. Mas toda vez que você trocar de veículo, você não vai fazer aquele processo. Por exemplo, se você trocar 3 vezes no ano, que é difícil, de carro ou de moto, e você for transferir 3 vezes, você
1: vai tirar a placa.
0: Filho. Não é brincadeira, não.
1: E bota a placa lá,
0: entendeu? É complicado.
1: Quer dizer, você vê que é um sistema.
0: Aí,
1: operacional,
0: aí o governo quer fazer para você que tem.
1: No exemplo, Brasil inteiro.
0: Para você que tem um carrinho velho, por exemplo, o que é que o governo quer fazer? Que tem determinados. Um ano que já não paga o PVA. Aí o que é que ele quer fazer para ele ganhar dinheiro? Revisão todo ano. Porque a revisão ela vai custar um custo para o governo. Você lembra, nesse governo foi criado kit, não sei de quê, kit de primeiros socorros, os brasileiros correr tem que ter, é obrigatório isso, aquilo. Né? Tudo em vão. Só uma forma de arrecadar dinheiro. Quer dizer, então ele visa uma forma e estuda uma forma dele arrecadar de tirar dos brasileiros.
1: Mas o brasileiro não aguenta mais, não.
0: O brasileiro não aguenta mais, não. Não aguenta mais, não, filho.
1: Não tenha cuidado.
0: É complicado.
1: Na hora de votar. Tenha cuidado.
0: Pois é, são 8:29, rapidinho aqui, 2 ouvintes.
2: Bom dia, Luciano. Bom dia, Kelly.
1: Bom dia.
2: Segunda-feira abençoada,
0: aqui
2: semana
0: o isso.
3: É isso aqui. Mais uma vez aqui, Luciano Mascajota falando. Luciano Mascajota, o Brasil tem jeito sim.
0: Tem.
3: Mas se não muda, vai ficar assim eternamente. Sabe por quê? Eternamente não, porque um dia isso vai se acabar, o mundo um dia não vai existir essas crueldades que tem, não. Mas isso aí não acaba não, cara. Pode entrar qualquer político que você votar, pode ser qualquer um, não acaba, porque o sistema tá lá, as leis que eles fizeram tá lá, só tem um jeito, se rasgar seus papéis tudinho, as leis que beneficiam eles, que prejudicam a sociedade, aí fizesse novas leis, com novos políticos, que tivesse boa vontade, aí as coisas poderiam mudar, mas daqui que chega isso aí, mano, não muda não, mas morre, entra neto, bisneto, nasce gente, morre gente, não muda, não tem jeito no Brasil, não tem jeito, só quando Jesus voltar mesmo e acabar com tudo.
0: Você falou tudo, é um sistema, muda a pessoa, as figuras, mas o sistema continua lá.
1: Você veja que tinham leis que o cara o Vorcaro mandava fazer.
0: Pois é.
1: Do mesmo jeito que ele manda, tem outros que mandam também fazer, para beneficiar eles mesmos.
0: Para beneficiar eles mesmos.
1: Mas o povo mesmo, cadê a lei que beneficia o povo? Cadê?
0: Pois é.
1: Essa E assim, não vou dizer não, porque não cai tudo aqui.
0: As pessoas se iludem, né? E só quem salva essa pátria é Jesus mesmo.
1: Mas é, porque vai ter mais
0: esse sistema, enquanto mudar esse sistema, você vai ver, quando mudar todo o sistema brasileiro, você vê, o Paraguai fez isso. Né? Alguns países estão fazendo isso.
1: Estão mudando.
0: E você vê a diferença. Você vê que alguns empresários brasileiros estão correndo para onde?
1: Aqui Paraguai. Não teve aumento aqui.
0: O Paraguai, ele era motivo de chacota para nós brasileiros. Quando a gente comprava um produto falso, dizia, é do Paraguai.
1: Aqui está no vermelho e lá aumentou quase 5%. De toda a grana bruta, da riqueza bruta lá.
0: Da riqueza bruta, entendeu? Tem jeito, é só mudar o sistema. Não é personagem, não. É o sistema.
1: Sistema. Tem muita gente. É Lula e Bolsonaro. Nenhum dos dois. Tem que acabar com o sistema. E botar pessoas descompromissadas desse sistema. Quando, inclusive no Congresso.
0: Quando acabar com esse sistema, que reduzir, né, taxa para o empresário, para ele pagar dignamente, para ele empregar mais pessoas, não cobrar, por exemplo, ele paga um salário para um trabalhador, paga outro para o governo.
1: Cortar os próprios custos do Congresso, do Judiciário, do Executivo.
0: Ah, meu filho, você vai ser deputado.
1: Esse negócio de cartão, não sei o quê, tem que cortar isso.
0: Você vai ser deputado, beleza. O custo é seu. Passagens aéreas, vestimentas,
1: essa imoralidade, fundo eleitoral, fundo partidário, é imoral.
0: Sabe por quê? Porque quando ele, que o deputado recebe, o senador, já dá para ele se manter. Dá. Outra coisa, essa questão, por exemplo, do sistema.
1: Você tem que se manter com salário mínimo?
0: Não, essas coisas assim, dos presidenciáveis receber pensão. Corta. Exato. Saiu do cargo, acabou. Vai viver tua vida, vai trabalhar. Pensão.
1: Até ex-governador recebia aí. Não sei se ainda estão recebendo. Pois deputados.
0: Você vê, a Dilma não está no cargo, mas ela recebe o salário de ex-presidente. Tem direito a 8 seguranças, tudo pago público.
1: E ainda tem direito a 4 assessorias.
0: 4 assessorias.
1: Deles lá.
0: Estou falando da Dilma, mas todos os ex-presidentes
1: têm direito. Todos os ex-presidentes. Tem direito.
0: Tem tudo isso aqui. Quer dizer, corta isso aqui.
1: Muita regalia demais.
0: Vamos cortar essas regalias? Né?
1: Ninguém fala disso não, só aqui mesmo.
0: É, pois é.
1: Caiu a live não, né? Aí, que nós falamos isso.
0: Caiu não, mas daqui a pouco cai, né?
1: Com certeza.
0: Eita, gente, são 8 horas e 33 minutos. 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
0: 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Apoio Cultural, voltamos já já.
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0: no Centrão da Paraíba, são 8h40.
1: Pois é, gente, 8h40, estamos aqui de volta no oferecimento aqui do Mercadinho Mais Você, que é muito mais você, melhor preço, economia de verdade, amplo sortimento, utilidades para o seu dia a dia, você encontra aqui no Mercadinho Mais Você, no Acessório de Farias, próximo aqui a Taperuá FM. 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Olha só, gente, a Igreja Congregacional, nós estamos trazendo, né, trouxemos para a cidade de Taperuá, a Rota Missionária. O que é a Rota Missionária? Você já viu aí, você tem acompanhado nas ruas da cidade, vários jovens, pessoas, né, pelas ruas, né, pregando a palavra de Deus, evangelizando. Também teremos durante essa semana outras atividades, né, teremos também a prática esportiva, teremos também parte social, né, tem muitas outras coisas, né, inclusive a equipe viria aqui, mas como é puxado para eles, né, não deu para eles estar aqui, mas que você possa prestigiar, né. Durante a semana eu vou trazer mais detalhes, vai ter inclusive um evento esportivo, um torneio esportivo que os meninos vão promover também, tem a parte social também que será promovida, a gente vai divulgar aqui durante a semana a data, né, para você participar, para você. Teve aí já um iniciozinho, né, dessa parte social no último sábado, na Feira Livre aí, né, com algumas ações, mas vai ter outras ações também. E ações evangelísticas, né, com culto, né, inclusive ontem participamos de um culto maravilhoso lá na rua, né, que comportava todo mundo dentro da igreja, a gente fez na rua, foi muito importante, né, foi muito importante aí esse evento aqui para o município de Taperuá, tá certo? Então, que você prestigie, que você receba, os meninos estão todos uniformizados, né, com as camisa amarela ou azul, tá certo? Então eles estão levando a palavra de Deus, receba a palavra de Deus, atenda também o convite, né? Esteja conosco, né, nos horários dos nossos cultos também, participe, tá certo? A gente faz um evento não apenas evangelístico, né? A gente faz também a parte social, inclusive tem o trabalho para as crianças, né? Tem sido muito importante, começou ontem, durante toda a semana, sempre a partir das 3h30, leva o seu filho, ele tá de férias, então leva ele lá e pede para ser uma tarde agradável, né? Tem lanches, tem muita coisa lá, tá certo? Então leva a sua criança, tá de férias, leva lá, tá certo? Hoje à tarde, todos os dias, tá certo? Até sexta-feira tem o evento para as crianças, né? São várias equipes, né? Então tem lá as meninas que estão lá cuidando das crianças. A criançada adorou ontem, né? Ontem foi o primeiro dia, a criançada amou, né? Muitas crianças foram lá e vão voltar hoje com certeza, né? É o momento que elas vão aprender, elas vão brincar, elas vão se edificar na palavra de Deus. Então a gente promove tudo isso. É um período de férias, né? Que as crianças estão em casa, tá certo? Muitas crianças estão em casa, às vezes os pais querem ter um pouquinho de folga, então leva lá, tá certo? Lá na igreja congregacional, hoje à tarde, aliás, todos os dias à tarde, tá certo? Até sexta-feira vai estar acontecendo o evento para as crianças também. Simultaneamente, enquanto lá na igreja está acontecendo o evento para as crianças, vai ter outros eventos. Hoje terá o esporte, tá certo? Terá o esporte lá na quadra do colégio, né? Na escola Doutor Adanizo, vai ter o evento lá, aberto também para os jovens que quiser ir participar, tá certo? Quiser praticar esporte também, vai lá, que os meninos estão lá, vão passar orientações, vai ser bênção de Deus, né? E teremos também um evento social, né? Que aí, durante a semana, eu vou divulgar aqui o evento social, que vai atender a população de uma forma geral, com eventos, com coisas para beneficiar você, tá certo? Vai ter a parte social também, tá certo? Então, prestigie, tá certo? Esteja conosco lá na igreja congregacional e, com certeza, como sempre a gente diz, um lugar para amar e servir, tá certo? Ao longo da semana eu trago mais detalhes aqui do evento, né? A Rota Missionária, que está acontecendo até domingo, né? Começou no último sábado, né? Eu creio que você viu aí na Feira Livre, e vai até o próximo domingo, dia 29, com o fechamento e encerramento, será o grande culto lá na Igreja Congregacional, como foi ontem, né? Agradecer a todas as pessoas que têm aberto suas casas, seus lares, para a gente levar a palavra de Deus. Muitas vezes eu não estou junto com a equipe, gente, porque a gente está em outras funções, a gente tem a função de organizar, e muitas vezes a gente está nessa organização, corre é grande, e muitas vezes eu não tenho tempo de estar com a equipe, né? Mas eu estou em outras funções, né? Na organização de som, essas coisas assim, que é puxado, viu? Não é brincadeira não, mas é prazeroso. Então receba, né, os missionários que estão aí pregando a palavra de Deus, receba ele na sua casa. Se você precisa de oração, se você precisa de uma palavra, então receba eles na sua casa, que eles vão estar orando por você, levando a palavra de Deus ao seu coração, tá certo? Então fica atento, aí nós teremos eventos sociais também para você, e fica atento para você prestigiar também, tá bom? Fica atento aqui, durante a semana eu trago mais detalhes para você. 8:45.
2: A palavra de Deus, ela tem que caber em todo canto, viu, gente? Isso é muito sério. Tem muita gente que diz, ah, é fulano ali que está trazendo a palavra. É a igreja fulana, é a igreja evangélica, é a igreja católica, é a igreja não sei o quê. Gente, a palavra de Deus, o dono dela se chama Deus. O dono dela. E todos nós, você, eu, todos nós, temos o dever de conhecer e de pregar essa palavra. É muito importante. Então nunca rejeite. Tem gente que rejeita um folhetinho da palavra de Deus, é a palavra que está lá escrito. Não é o nome da pessoa que está entregando, não. É a palavra de Deus que está ali, né? Que é um trecho da palavra de Deus. Que a pessoa joga no mato, amassa, joga no chão. Uma falta de respeito muito grande. Tem gente que faz isso. Eu já vi, porque eu já fiz isso, de entregar. E a pessoa amassar, jogar no mato. Acho isso uma falta de respeito muito grande. Uma falta de respeito com Deus, com a pessoa que está entregando. Eu acredito que vocês saibam que esses missionários que estão aí, da igreja congregacional, eles vêm de longe. Eles deixam seus lares, deixam suas casas, por esses dias para fazer missões, né? Deixa o seu lar, o seu conforto, para estar nesse momento de férias. Poderia estar de férias mesmo, ia estar na praia lá, tomando água de coco, mas vem com responsabilidade para trazer uma palavra de Deus para a pessoa, para você, para mim. E tem gente que ainda rejeita a palavra de Deus. Gente, a gente tem que, é o que mais a gente está precisando nesses dias, é da palavra de Deus. É o que mais a nação precisa, é o que mais a sociedade precisa. É mais Deus, menos religião. Você está pensando que religião salva alguém? Que Jesus fundou religião? Jesus nunca fundou religião aqui. Eu provo biblicamente. Eu li a Bíblia de Gênesis a Apocalipse várias vezes, estudando, não foi só lendo, não. Foi cartilha do ABC, não. E eu tenho como provar lá na Bíblia que Jesus nunca fundou religião aqui. A palavra igreja não é religião. A palavra igreja quer dizer chamados. Um povo chamado para uma assembleia. É uma palavra grega. Povo chamado para uma assembleia, para uma reunião com Deus. Isso não é religião. Religião sua, minha e de todos tem que ser Jesus. Jesus, a palavra religião quer dizer religar o pecador ao Deus Santo. Então isso quer dizer o quê? Quer dizer que Jesus é o único que nos religa a Deus. O único, não tem outro, não. Por isso que ele diz que eu sou o caminho, a verdade e a vida, ninguém vem ao Pai se não for por mim. Se você for por outro nome a Deus, você nunca vai chegar. Ele é o único mediador entre Deus e os homens. Então, é o que está escrito que vale. Não é o que o padre fala, não é o que o pastor fala, não é o que eu falo, é o que está escrito. Se eu estiver falando o que está escrito lá, então pode dar credibilidade. Se falar pelos cotovelos só religião, está errado. Está a palavra, tem que falar é a palavra. A palavra é o que interessa para cada um de nós. É o pão vivo que desceu do céu. Então receba aí os missionários. Receba missionários, seja de igreja A, Z, B, C, D. Receba. Você vem com a palavra de Deus, abrace a palavra de Deus.
1: Pois é, agora são 8:49, né? 8:49, o telefone continua liberado aqui para você participar já nesses momentos finais, tá certo? Então, ao longo da semana, amanhã a gente traz maiores detalhes, né? Mais ouvinte aqui, diz aqui bom dia a todos, né?
2: Bom dia!
1: Cadê aqui, né? Bom dia a todos, né? Desta grande rádio, né? A audiência aí é o nosso amigo Chicão.
2: Está amigo
1: ligado
2: Chicão,
1: lá em Areal, né?
2: Lá em Areal.
1: Sempre ligado aqui com a gente.
2: Acertei o nome agora.
1: Isso, né?
2: Ligado lá em Areal.
1: Um forte abraço.
2: Chicão, aquele abraço, viu? O Adailton aqui no sítio Retiro, em São José dos Cordeiros, que nos ouve todas as manhãs também. Nosso muito obrigado, viu?
1: Pois é, gente, né? São 8:50, fechado agora 8:50, né? Você na audiência aqui do Pancadão de Audiência. Deixa eu ver aqui que tem ouvinte aqui que tava ligando, deixa eu colocar o ouvinte aqui ao vivo, né? Pra interagir aqui junto conosco. Deixa eu só conectar aqui, meu filho, agora sim. Alô, bom dia.
3: Alô, bom dia, Luciano, bom
1: Opa,
3: dia.
1: Bom dia.
3: É, eu sou católico, vocês sabem, mas eu respeito toda a religião. Na minha casa entra todos, todos é filho de Deus. Todos, onde eu ando, eu viajo de esses panfletos, eu recebo, chego em casa com 5, 6 até mais, guardo em casa. Eu tenho um filho que é evangélico, ele me respeita, eu respeito ele. E Jesus é um só. E a gente são todos irmãos, ninguém pode ser contra um outro, né?
2: De jeito nenhum.
3: Da religião nenhuma. Eu sou católico, não frequento muita igreja, não, mas Jesus na minha casa reside, viu?
1: Tá certo. Isso.
2: Que bom.
1: Que bom. Graças a Deus, né?
2: O amor, o evangelho é o amor. Deus é amor. Deus é amor.
1: Valeu, Expedito.
2: Valeu, Expedito. Lá na Quixaba, aquele abraço, Quixaba, né? Nos ouve toda manhã. Muito obrigado, Expedito.
1: Um alô pra esse povo lá na Quixaba, né? Que sempre está na audiência aqui conosco, né? Porque muitas vezes, gente, né, a gente tá vendo assim, falando de uma forma geral, né? Às vezes hoje tem alguns seres humanos que estão com uma falta de respeito, né? Para com as religiões, sejam católicos, sejam evangélicos. A gente tá vendo isso no nosso país, né? Isso acontecer, tá certo? As pessoas não tem mais temor, alguns, né? Alguns não tem mais o temor de Deus, né? Zombam, ridicularizam, fazem isso, fazem aquilo, não recebem, xingam, né? Acham ruim, ficam com cara feia, né? Tem, graças a Deus, Taperoá é uma cidade bem receptiva, né? As pessoas recebem, acolhem, tá certo? Graças a Deus por isso, né? A gente não tem o que dizer aqui dessa cidade, tá certo? Que o povo acolhe, o povo recebe. E quando a gente faz um projeto desse, é pensando na cidade como um todo.
2: Lógico,
1: né? Você vê como o Kennedy disse, por exemplo, né? São mais de 70 pessoas que estão aqui. Tá certo? São mais de 70 pessoas que estão aqui. Então, elas muitas vezes podem estar nas suas cidades, né? Muitos vêm de cidade grande, outros vêm de cidade pequena. São várias, vários missionários de diversas igrejas congregacionais, né? Aqui na Paraíba. E eles deixam suas cidades, suas famílias, muitas vezes, para se dedicar à obra do Senhor. Né, fazer um projeto evangelístico, mas também trabalho social. Não é só evangelístico, tem um trabalho social também, como Cristo assim nos ensinou, fazer tanto pregar o evangelho, como também tem a parte social de ajuda, de oração, de pessoas que estão ali num momento difícil, né, de pessoas que precisam de algo. Então tem esse trabalho, todo esse trabalho também está envolvido, né? Sábado nós tivemos o culto na quadra, né? Ontem tivemos lá na igreja, ao lado da igreja. Hoje será também ao lado da igreja, pelo que a comissão está me passando aqui, tá certo? E terá outros trabalhos aí durante toda a semana. Se você quiser estar conosco, foi tocado pelo Espírito Santo, esteja conosco e você será bem-vindo, tá bom? 8:53, né? 8:53 na Paraíba, tá certo? 8:53, agradecer o carinho de todos, a audiência, né? Que você sempre tem nos dado aqui ao Pancadão de Audiência, né? Agradecer a você pelo seu carinho, pela sua audiência, sempre conferida aqui ao Pancadão, né? E você que nos dá aí sempre esse primeiríssimo lugar, né? Na audiência.
2: É isso aí. Olha, gente, também a gente tá acompanhando aqui. E deu um problema aí a empresa que fornece aí essa questão do Tá Na Mesa, né, do programa Tá Na Mesa, responsável pelo programa Tá Na Mesa. E aí essa semana a empresa responsável anunciou aí a normalização do programa Tá Na Mesa nas cidades do Cariri, e isso a partir de hoje, tá, gente? Então a empresa responsável pela execução do programa Tá Na Mesa nas cidades do Cariri Paraibano anunciou aí a retomada normal dos serviços a partir desta segunda-feira, dia 22. A confirmação foi repassada aos pontos de atendimento, garantindo o retorno de distribuição das refeições para a população beneficiada por essa iniciativa. O programa, que é considerado uma das principais ações de segurança alimentar da Paraíba, atende diariamente milhares de pessoas em situação de vulnerabilidade social, oferecendo refeições de qualidade a preços acessíveis. No Cariri, a paralisação temporária havia gerado aí preocupação entre os beneficiários que dependem do serviço. Com a regularização, as unidades voltam a funcionar normalmente, assegurando a continuidade do atendimento às famílias caririzeiras. O Tá na Mesa foi criado durante a gestão do governador João Azevedo e segue sendo mantido pela atual administração estadual. Recentemente, o governador do estado da Paraíba havia informado que a interrupção ocorreu devido às questões burocráticas e garantiu que as providências estavam sendo tomadas para restabelecer o funcionamento do programa. Com a retomada das atividades, a iniciativa volta a cumprir seu papel social de combater a insegurança alimentar e fortalecer a assistência às famílias que mais precisam em toda a região do Cariri paraibano. Então, está aí a mensagem dada, não só pelo governador do estado da Paraíba, mas também pela empresa responsável pelo Tá na Mesa na região do Cariri. Então já vai estar normalizado a partir de hoje o programa Tá na Mesa, né? Pessoas precisam muito e que sejam mesmo uma alimentação de qualidade mesmo, né? A gente vê em várias cidades um Tá na Mesa bem bacana mesmo, a gente vê. Então, do mesmo jeito tem que ser aqui. Tem que ser alimentação de qualidade, dinheiro tem para isso e dinheiro vem para isso. É para fazer, para fornecer para o povo coisa de qualidade. Não é aquele negócio aí de salsicha, não, só salsicha. De jeito nenhum. É alimentação boa mesmo, de qualidade, como tem que ser. O programa Tá na Mesa não é só para dar arroz e feijão a você, não, que mais precisa. É para trazer uma refeição de verdade, boa. Boa. E o governo paga muito bem para isso. Tem que ser uma refeição boa. Negócio de salsicha não dá certo, não. Tem que ser coisa boa, porque o povo paga impostos para ter coisa boa. Então a gente espera que realmente funcione agora, que funcione, volte a funcionar na sua normalidade, o programa Tá na Mesa, para que as pessoas mais carentes, que precisam dessa alimentação, elas recebam. E alimentação de qualidade, tá certo? Esse é o nosso pensamento, esse programa, vamos dizer, o âmago do programa é esse, alimentar as pessoas e com qualidade. Não é só alimentar, é alimentar e alimentar com qualidade, com qualidade. Então a gente fica nessa torcida que realmente hoje volte à sua normalidade e que as pessoas sejam beneficiadas, principalmente as mais carentes. E você que não é carente, deixe para as pessoas que são carentes, que as pessoas precisam se alimentar. Então, contribua, faça sua parte.
1: Pois é, agora são 8 horas e 58 minutos, né? Finalzinho do Jornal Interativo. Gente, agradecendo demais aqui o seu carinho, agradecendo a sua audiência. Amanhã tem muito mais, né? Amanhã tem muito mais do Pancadão de Audiência. Forte abraço a todos, uma ótima segunda-feira.
2: Até amanhã, se Deus quiser.

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2: 9 horas.
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Ei, minha turma, e às vezes a vida é um salto. Você fecha os olhos, entrega o corpo, entrega a alma, entrega amor e acredita que alguém também fez a parte dele. Acredita que alguém conferiu a corda. Só acredita. Porque confiar é mais fácil do que desconfiar. E então fecha os olhos e salta. Muitas vezes sem conferir se está tudo seguro, confiando a vida nas mãos de outros. Só que a vida também tem suas cordas. Tem gente que entrega o coração sem conferir caráter. Entrega sonhos sem medir intenções. Entrega segredos sem pesar lealdades. Entrega a própria paz na mão de quem mal sabe carregar a própria. E depois despenca. Porque confiou a vida nas mãos de quem não se importa. Porque há pessoas que sorriem enquanto te empurram. Há pessoas que não se preocupam. Há pessoas que te levantam só para te ver cair. Confiar cegamente é isso. Se jogar. E permitir que te joguem. Porque nem todo mundo cuida. Nem todo mundo ama. Nem todo mundo tem responsabilidade com a vida que toca. E muitas vezes, quando a queda não mata o corpo, mata a fé, mata a inocência, mata a paz, mata a coragem de acreditar de novo, mata o amor nos outros, mata o amor próprio. Por isso, antes de se lançar, seja no amor, na amizade, nos negócios, na vida, acorda e olha para a corda. Veja se ela existe. Veja se está bem presa. Veja se quem a segura merece dar conta de segurar. Assegure-se que existe reciprocidade. Porque há quedas das quais tragicamente ninguém volta. E há outras em que, nem mesmo voltando, a alma fica para sempre lá no chão. 9 horas e 10 minutinhos. Bom dia, minha turma.

0: dia com muita alegria. Bom dia, bom dia.
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0: Olá, minha turma. Cheguei por aqui na nossa queridinha Rádio Taperoá FM. Estou com você a partir de agora, chegando para mais uma edição do seu Estação 87.
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0: É, fica junto com você a partir de agora. É manhã de segunda-feira, é comecinho de semana. A gente por aqui se encontrando, ficando juntinhos, comandando aqui essa programação, né? E aí, como foi seu finalzinho de semana? Curtiu? Recuperou também suas energias para mais essa semana que se inicia? Curtiu as festividades juninas aqui em nossa cidade? Bom demais, né? Ei, por aqui a gente fica até 11 da manhã. Muita música boa. Os melhores ouvintes a partir de agora comigo. Já pode ir interagindo, já pode vir participando, mandando aquele sucesso musical. Tem o Você Pede, Eu Toco. Fala pra mim, hein? Qual o sucesso que não pode faltar no repertório aqui de hoje da nossa programação? Tem o Estação Forró também daqui a pouquinho. Vamos dançar muito forró aqui na programação. Então fica comigo, movimenta por aqui. Já agradeço a sua companhia onde quer que esteja neste momento. Tá na nossa querida cidade de Itaperuá? Tá espalhado pelo nosso querido Brasil? Fica comigo aumentando o volume pra gente curtir as primeiríssimas de hoje pra hoje. Bora agradecer, né? Kevin Johnny, pra você meu bom dia.
2: Essa é pra você aí, ó.

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0: Eu não sei qual é pior dessas três.
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0: Menos é mais em Pablo e Belém.
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2: Produzão, que honra demais poder estar aqui, viu?
0: Você tá doido.
2: Obrigado, gente.
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aí, em primeiríssima de hoje, aqui no Estação 87. Aí, quem ama uma vez não deixa de amar, será, hein, Gil e Lulinha? Primeiríssima de hoje também é o som do grupo Menos é Mais e Pablo, né? Juntinhos aqui no grande sucesso Saudade Inconveniente e música com ele, que é de Johnny.

por aqui, seguindo às 9 horas e 22 minutinhos, programação só começando. Estação 87 tá começando com você nessa manhã boa, segundo gol. E por aqui vários meios de comunicação, tá certo? Estou com você.

0: Rádio. Com você chegando também nessa transmissão ao vivaço pelo Facebook Rádio Comunitária Taperuá FM ou pela Rádios Net. Bom demais estar com você em casa ou no seu trabalho, viajando aí por nossas BRs. Vamos juntinhos porque tem muito mais sucesso, mas por aqui eu vou mandando aquele abraço.
1: Aquele abraço.
0: Abraço aqui para o Marcos Paulo, é o famoso Marcão, né? Ligadinho com a gente lá na cidade de Sumé. Um alôzão para o amigo Aguinaldo, né? Já chegando, deixando o seu bom dia de hoje. Bom demais, daqui a pouquinho tem forrozinho para a gente curtir, hein, amigo? Já tem ouvinte movimentando, mandando áudio.
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3: Bom dia, minha linda. Tudo bem? Como passou o São João? Um abençoado dia pra você e sua família, viu? Cheiro, aquele abraço.
1: Aquele abraço.
0: Bom dia pra você e Dalina. Por aqui tá tudo bem, tá bom? Espero que por aí também. Uma excelente segunda-feira pra você e pra toda a sua família. Muito obrigada por sua audiência. Mais um ouvinte chegando, mandando aquele áudio maravilhoso. Taperuá FM, bom dia.
4: Bom dia, Jaqueline. A música hoje é Zé Vaqueiro, Dali. O nome
0: certo.
4: Da música é Dali. Bom dia, bom dia.
0: Valeu, meu amigo, diretamente lá de Cumaru, de Pedra Lavrada. Alusão pra você, pra toda a sua família. E daqui a pouquinho a gente navega juntinhos no Você Pede, Eu Toco. 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
0: Música do ouvinte nesse próximo bloco musical, mas antes, tem Teuzinho, tem Trapos e Farrapos.

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1: Agora 9:32 aqui é bom demais, só música top, hein? Navegar na música do ouvinte, melhor ainda. Então vai mandando o teu sucesso musical, porque por aqui vou fazendo uma pausa, né? Mas preparando você para o que vem por aí no próximo bloco. Daqui a pouquinho tem ele, tem Léo Foguete, deixo.
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1: É, daqui a pouquinho esse sucesso tem também música com eles. Natan e Zé Vaqueiro, aproveita que eu tô brigado. Tudo isso e muito mais é daqui a pouquinho, após um break de intervalo comercial, e eu volto rapidinho.
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0: sucesso na programação, tocada em todas as rádios, pelo nosso querido Brasil, tá aí sucesso. Fred Fabrício, Te Amar É Meu Talento, nome da música. Agora 9:47, programa Estação 87 segue com você, agradecendo aos apoios culturais. 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
0: Tapero FM, quem está comigo? Bom dia.
2: Bom dia, Jaqueline.
0: Bem-vinda, dona Marisa.
2: Maravilhosa. Uma cultura maravilhosa, em todo canto que vai, deixa um brilho, né? Deixa um brilho do amor, um brilho que deixa, que é muito emocionante, viu? Já que ainda quero pedir uma música, é Proibido Cochilar, viu? Proibido Cochilar. Eu vou oferecer pra meu esposo Zé Camilo, pra toda a minha família, pra você, pra seu esposão, pra os lindinhos e lindinhas, pra titia Lourdes, pra dar paz, pro esposo dela, dar paz na ladeira do Cruzeiro. E pra Socorro, seu Cláudio, Ronaldo, Luciana, a Luzineta, filha dela, pra Ivone, filha de Antônio Pirraia, viu? E família, que ela diz que eu escuto a gente pedindo música. Alô, Ivone, um abraço pra tu aí, viu, amiga? E não esquecendo Dona Eliel e família, Célia Nunes, em Guarulhos de São Paulo, esposa dela, o Vicente, seu Damião das Águas, a esposa dele, família, seu Abidia e a esposa dele, Dona Zefinha, em São Paulo. E não esquecendo, Jaqueline, a nossa amiga, a Cristina Isabel do Bairro São José, o filho dela, Dona Graça no Cruzeiro, seu Martinho e família. É para todos os amigos e amigas, né? É muito bom o São João em Itaperuá, viu? Nota mil. Para mim, foi muito bom. Passei com saúde, mas minha família, graças a Deus, Foi muito emocionante, viu? Gostei demais. Dancei muito, mas o Zé Camilo no último dia, né? A gente tem que marcar presença mesmo, né? Aí um abraço para todas taperuaenses e taperuaenses, viu? Um abraço para você, um cheiro, viu? Alô, Zuga Gouveia, obrigada, viu, pelo alô. Obrigadão que você deu lá no último dia da festa, viu, do São João em Taperuá. É muito boa, viu? Muito bom. Muito obrigado. Brigadão. Vai pra você e sua esposa também, viu? E família. Meu amigo Zuca. Muito bacana, viu? Valeu, viu? Valeu. Abraço aí, cheiro, linda. Maria manda abraço e cheiro, cheiro, cheiro pra você, viu? Maria, diz que você é uma flor preferida no pensamento dela, uma pessoa amada. Eu te amo também, viu? Bom dia.
0: Valeu, valeu, dona Marisa, aquele abraço. Abração aí pra Maria Clara, cheiro aí pra vocês, essa turma boa. Tamo juntos e por aqui a gente segue daqui a pouquinho o sucesso pra gente curtir. Vai pra o Estação Forró, tá bom, dona Marisa? É, esse sucesso vai pra o Estação Forró. Às 9h53 tem mais um ouvinte chegando. Cadê? Bom dia.
3: Bom dia, Jaqueline. Curtindo o teu programa.
0: Maravilha, amigo. Antônio.
3: Gráfica Preto Sprint. Sim. O teu programa.
0: Agradeço.
3: Hoje eu quero mandar um abração em especial para o Anselmo, o locutor Anselmo.
0: Ok.
3: Sua esposa. Ontem eu tive o prazer de conhecê-los. Gente excelente. Olha, foi um bate-papo excepcional. A hora passou que nós nem vimos. Tomamos aquele café maravilhoso e conversamos muito. Então, minha amiga, hoje eu mando um abração para o Anselmo e a esposa dele. É, e também para Cid Vitinho e o mestre Zé da Gata, lá no Rio de Janeiro, e Lia, outra minha irmã, na cidade de Bacabal. Tenha um bom dia, minha amiga Jaqueline.
0: Valeu, bom dia para você, amigo. Bom trabalho aí. Então tá mandado um alôzaço aqui na programação que a gente segue, hein? 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E por aqui a gente segue muito mais forró, daqui a pouquinho eu retorno, né, com aquela participação do ouvinte, porque na sequência vem chegando Juarez, Minha Delicadeza.

0: Que sucesso com ele! Isso é Pablo e o Coração de Plástico.
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0: 10 horas e 2 minutinhos, ei, vem por aqui participando, vai. Fala pra mim qual o sucesso musical e a gente curte juntinhos, né? Eu aqui, você aí, navegando na música do ouvinte. Daqui a pouquinho tem o Estação Forró.

0: Daqui a pouquinho, muito mais sucesso. Deixa aqui trazer aquela participação do ouvinte. Tá mandando áudio? Quem está comigo, hein? Bom dia.
1: Bom dia, Jaqueline querida. Hoje eu tô querendo ouvir Flor de Mandacaru. Aquele forrozinho, milho desbuiado, só o milho desbuiado. Aí, vou oferecer a você.
0: Agradeço.
1: Esse programa maravilhoso, você é maravilhoso, você é uma pessoa boa, que Deus lhe proteja, você e toda a sua família.
0: Amém,
1: tudo bom pra
0: amém,
1: você,
0: amém, a
1: querida.
0: Nós sempre.
1: Só pra eu curtir mesmo, é socorro aqui da Abidão.
0: Ok, socorro.
1: Tô na escuta, viu?
0: Sempre, minha amiga.
1: Todos os dias.
0: Sempre, sempre ligadinha aqui na programação, aquele abraço. Ouvinte fiel aqui comigo, né? Vai pra estação forró e sucesso, tá bom? Socorro, pra gente dançar muito forró daqui a pouquinho na programação, nesse programa que segue sempre com você, naquele mega oferecimento, né? 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E por aqui garantido muito mais sucesso. Vem chegando na sequência. Isso é Flávio Leandro. É um lápis de cor.
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0: bloco de muito sucesso aqui no Estação 87, é Toque 10. É Neto Brito, única é o nome da música.
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0: Curtimos aqui sucesso com ela, Simone Mendes, Eu Menti, muito sucesso, hein? 10 horas e 21 minutinhos.
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0: Seguindo aqui com essa programação, junto com você nessa manhã boa, mas naquele oferecimento. 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

0: 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E eu por aqui sempre desejando a você boa viagem. 10h23, mas o sucesso vem chegando na programação. E dessa vez é com Gustavo Lima. Luiz Fonsi, Vagabunda é o nome da música.
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8: Agora 10h35, já de volta, hein? E tá aí pra você mais um bloco de intervalo comercial. A gente voltando, tem muito mais sucesso. 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A partir de agora a gente dança muito, mas muito forró, porque está no ar a partir de agora o Estação Forró.
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8: E começando na música do ouvinte, os três do Nordeste, é proibido cochilar.

ouvir. É só ouvir, eu acho.

0: aí, e o Estação Forró aqui na queridinha Taperoá FM. Nando Moraes e Forró Bandido, brincar de amar. Tô bebendo, tô pagando. 10 horas e 54 minutinhos, trazer aqui as últimas participações do ouvintes, né? Quem está comigo, bom dia.
1: Bom dia, Jaqueline, tudo bem? Quem fala aqui é Luciana.
0: Bem-vinda, Luciana.
1: Jaqueline, eu gostaria que você passasse a vinheta dos parabéns para meu irmão, João Luceniro.
0: Ok.
1: Que mora na Fazenda Belo Horizonte.
0: João
1: Jaqueline,
0: Luceniro.
1: Eu gostaria de dedicar todas as minhas do programa hoje para ele, para meu irmão.
0: Então recebe aí os parabéns, João.
2: Parabéns. Parabéns, parabéns pra você.
0: Parabéns aí pro seu irmão Luciano e pra todos os aniversariantes desse dia 22 de junho, tá certo? Tem mais um ouvinte comigo, bom dia.
3: Oi, Jaqueline, bom dia.
0: Bem-vinda, minha filha.
3: Eu gostaria de escutar aquela música que diz assim:
0: sim.
3: Não quero nada com você. Não, não, não, saia da minha vida.
0: Boa.
3: Eu acho que é com Carlos Alexandre.
0: Certo.
3: Ofereço a você e família.
0: Agradeço.
3: A Marisa, Zé Camilo, a Ronaldo, Luciano, Zé Rival, Deusi, a Inês, a outra Inês, amiga minha, a Ângela, a Adélia, Joelmo, Socorro de Gilberto, Damião da Ave, Josélia, lá no distrito, Geraldo, Felipe, Venice, Alice, Geovânia, Martim Bacurau, Diógenes, Nilda do Frango, Maria de Chaga. E assim eu ofereço o Taperoá inteiro, viu? Esse programa que tá bombando, lindo e maravilhoso. Ligadinha,
0: minha
3: filha.
0: Valeu, Socorro, abração pra você, minha linda. Deixa eu aproveitar e mandar um alôzão pra toda a turma boa aí no Maria Alice, né? A audiência é comprovada. Alôzão também pra Maísa. Alô, Maísa, minha linda. Ligadinha sempre. Alôzão aí pra toda a sua família. Teve um prazer de conhecer aqui essa ouvinte maravilhosa também. Turma boa do Maria Alice, sempre bom estar aí com você, tá certo? Tem ouvinte?
4: E acabei. Tô aqui na escuta, viu?
0: Sempre, né, Dona Inês? Abração pra você aí. Muito obrigada pela audiência. Mas o programa Estação 87 vai ficando por aqui, minha turma. Obrigada, meu Deus. Muito obrigada por mais esse dia. Mais uma Estação 87. A você do outro lado, o carinho da audiência. A companhia boa, semana só começando. Então eu conto com você amanhã, às 9 da manhã, juntinhos aqui nessa programação. Tem a última de hoje, música do ouvinte. Fica o som do Carlos Alexandre. Sai do meu caminho. Tchau, tchau, minha turma. Até lá com mais uma programação. Espero por você.

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0: Muito bem, bom dia e a paz do Senhor Jesus para você. Está no ar o programa Agindo Deus nesta manhã de segunda-feira, direto aqui dos estúdios da Rádio Taperoé FM, na frequência 87.9. Programa Agindo Deus, programa esse.
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0: depois. Da Igreja Evangélica Renovada Agindo Deus. Louvado seja o nome do Senhor por mais uma oportunidade, de mais um dia que o Senhor nos dá. Você que está aí do outro lado, já sintonizado na Rádio Taperoé FM, convido a você a orar, agradecendo a Deus por tudo que Ele tem feito nas nossas vidas. Podemos louvar ao Senhor pela sua bondade, pela sua fidelidade, porque como diz a palavra de Deus, que Ele é bom e a sua benignidade dura para sempre.
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0: Muito bem, vamos orar em nome de Jesus. Senhor nosso Deus, nosso amado Pai, Deus Todo-Poderoso, em nome do Senhor e Salvador Jesus o Cristo, eu quero assim lhe agradecer, ó Deus, pela tua maravilhosa graça que está em evidência em favor do teu povo, em favor daquele que te busca, em favor daquele que crê no Senhor, que reconhece que só o Senhor é Deus, que reconhece que precisa da tua misericórdia, da tua bondade, do fôlego de vida que é o Senhor quem pode dar. É o Senhor que é o autor e consumador da nossa fé. Deus, é o Senhor que dá a vida a cada um de nós, e nós te louvamos nessa manhã de segunda-feira. E assim também eu te peço, ó Deus, a sua bênção sobre a vida de cada ouvinte que vai ouvir este programa nessa manhã. Alcança a todos, os de longe, os de perto, que a tua mão poderosa, que a tua graça maravilhosa esteja estendida, esteja se manifestando em favor de cada ouvinte, de cada família nessa manhã. Abençoa este programa, em nome do Senhor Jesus, abençoa a vida de cada um. Em nome

bem, nós vamos ler um texto, um salmo. Salmo de número 113, que tem como tema a exortação a louvar a Deus pela sua grandeza e pelo seu amor e da sua bondade para com todos os pobres. Salmo de número 113, vamos estar lendo? Que diz assim: louvai ao Senhor, louvai servos do Senhor, louvai o nome do Senhor, seja bendito o nome do Senhor desde agora e para sempre, desde o nascimento do sol até ao ocaso, seja louvado o nome do Senhor. Exaltado está o Senhor acima de todas as nações, e a sua glória sobre os céus. Quem é como o Senhor nosso Deus, que habita nas alturas, que se curva para ver o que está nos céus e na terra, que do pó levanta o pequeno e do monturo ergue o necessitado, para o fazer assentar com os príncipes, sim, com os príncipes do seu povo, que faz com que a mulher estéril habite em família e seja alegre mãe de filhos. Louvai ao Senhor. Que as palavras desse salmo possa encontrar lugar no seu coração, que o Espírito Santo de Deus ministre essas palavras ao seu coração e que você possa reconhecer a bondade de Deus, que você possa louvar ao Senhor, como está dizendo aqui a palavra, louvar o nome do Senhor, porque Ele é bendito, Ele é merecedor. Mesmo que Ele está exaltado, que Ele é exaltado acima de todas as nações, e a glória do Senhor é sobre todos os céus, mas Ele ainda, aleluia, o Senhor ainda se curva para ver o que está nos céus e na terra. Este Deus Todo-Poderoso, Criador dos céus e da terra, Ele ainda levanta do pó o pequeno e do monturo ergue o necessitado para o fazer assentar com os príncipes, sim, com os príncipes do seu povo. Louvado seja o seu nome. Deus também faz com que a mulher estéril habite em família e seja alegre mãe de filhos. E por isso que nós temos motivo de louvar o nome do Senhor. Quero dizer para você que apesar de qualquer circunstância adversa que você estiver enfrentando, ou que eu estiver enfrentando, ou venha enfrentar, mas mesmo assim, nós ainda teremos motivos de louvar e bendizer o nome do Senhor. Nós temos motivos de sobra, irmãos. Não importa como você está vivendo esse dia, se você está debaixo de uma tribulação, de um momento difícil, mas existe um Deus nos céus, o único e todo-poderoso Deus. Não há outro Deus além do Senhor. Eu aqui declaro para você o que a Bíblia declara: não existe outro Deus além do Senhor. Somente Ele é Deus e é poderoso para nos abençoar, para nos socorrer, para trazer diante de nós a solução que nós não, muitas vezes não, pensamos que pode existir uma solução para qualquer problema que nós estejamos enfrentando. Mas como diz a palavra deste Deus, a palavra do Senhor, que diz que para Deus nada é impossível. Jesus disse que tudo é possível àquele que crê. Então vale a pena crer neste Deus Todo-Poderoso. Vale a pena crer no Senhor e Salvador Jesus Cristo. Louvado seja o seu nome. Que essa palavra possa renovar a fé no seu coração e que você possa abrir a sua boca e dar glória a Deus, porque Ele é bom e a sua misericórdia dura para sempre. Vamos ouvir nessa manhã o primeiro louvor. Vamos tocar o primeiro louvor com canção e louvor, Espírito Santo, e que você continue sendo abençoado, continue na sintonia, ligado no programa Agindo Deus, em nome de

Muito bem, você ouviu com canção e louvor o Santo Espírito de Deus. Que esse louvor possa estar sendo ministrado ao seu coração pelo Espírito Santo de Deus. E a presença de Deus que é tão insubstituível na minha e na sua vida. Nós precisamos, de fato e de verdade, da presença de Deus na nossa vida. Queridos ouvintes, queridos irmãos, e eu já quero aqui louvar a Deus e mencionar os nossos irmãos que estão ouvindo e assistindo o programa através do canal do YouTube, na internet. Aqui os irmãos que estão interagindo, assistindo e também interagindo. Aqui a irmã Samara Salles, nossa irmã lá no Sítio Cazuzinho, que faz parte da nossa igreja lá em Riacho dos Carneiros. Nossa irmã Samara, ela diz: a paz do Senhor Jesus, bom dia. Amém, irmã Samara, Deus abençoe irmã Samara e toda a família que faz parte da nossa igreja ali em Riacho dos Carneiros. Aqui também a minha filha Rebeca Rodrigues dizendo: a paz

paz do Senhor Jesus, irmão Léo, né? Leônidas, lá em Serra Branca. Ele diz, aqui está na sintonia junto com a sua esposa, a irmã Nilma, e suas filhas Yasmin e Vitória, ligados, conectados com a bênção desse programa da família Agindo Deus. Amém. Irmão Leônidas, Deus abençoe sua vida e toda a família aí em Serra Branca, essa família que faz parte da nossa igreja sede ali em Serra Branca. Deus abençoe vocês. Também aqui o nosso presbítero Adair, dizendo a paz do Senhor Jesus, Deus abençoe a cada irmão, amém. Nosso presbítero Adair, sua esposa, a irmã Ruth, seus filhos, vocês aí na cidade de Serra Branca. Também a irmã Diva também faz parte da nossa igreja ali em Serra Branca, ela diz a paz do Senhor Jesus, amém. Também aqui a minha esposa Madalena diz a paz do Senhor Jesus Cristo a todos, Deus abençoe a todos em nome de Jesus Cristo, amém. Minha esposa Madalena, juntamente com Rebeca, Raquel, estão ouvindo o programa lá em casa, ali no sítio Farias, Deus abençoe vocês. Também aqui a irmã Diva, mais uma vez interagindo, diz Deus abençoe a todos os irmãos, amada e amada igreja, né? A cada um que estiver na escuta desse programa, amém. Também aqui o nosso presbítero Gilberto, lá na cidade de Monteiro, dizendo a paz do Senhor Jesus a todos na sintonia. Que Deus abençoe a todos do nosso ministério. Amém. Presbítero Gilberto e sua esposa, a irmã Neide, aí na cidade de Monteiro, aqui no nosso Cariri Paraibano. Vocês aí que fazem a igreja renovada Agindo Deus na cidade de Monteiro, Deus abençoe vocês. Também aqui a nossa irmã Bruna Gomes, lá no sítio Batalha. Irmã Bruna, que também faz parte da nossa igreja ali na comunidade de Riacho dos Carneiros. Deus abençoe a irmã Bruna, dizendo a paz do Senhor. Louvado seja Deus. Aqui o presbítero Gilberto dizendo que gostaria de ouvir o louvor com Jonas Levi. Se der para passar aqui, a gente passa, presbítero Gilberto. Também a nossa irmã Radassa, lá no sítio Carneiro, juntamente com a sua família, a irmã Mauricéia, seu pai, irmão Jorge. Deus abençoe vocês aí, mais uma família que faz parte da nossa igreja em Riacho dos Carneiros. Também o pastor José Ilso Oliveira, nosso pastor José Ilso, lá na cidade de Monteiro também. Pastor da igreja renovada Agindo Deus na cidade de Monteiro. Deus abençoe pastor José Ilso, sua esposa missionária Andressa e seus filhos aí. Deus abençoe a todos, ele diz, a paz do Senhor Jesus, presbítero Júnior, diácono Léo e todos da igreja em Riacho dos Carneiros. Muito bem, louvado seja Deus por isso. E Rebeca mais uma vez diz que está na sintonia ouvindo, juntamente ali com Raquel e Madalena, como eu já mencionei aqui, estão lá em casa ouvindo o programa. Deus abençoe a todos os irmãos que estão interagindo e aqueles que não estão interagindo, mas que estão assistindo, ouvindo o programa também pela internet. Deus abençoe a todos em nome de Jesus. Vamos tocar mais um louvor para a glória de Deus. Dessa vez chegando com Samuel Mariano e Rebeca Mariano. Tem como título do louvor Aquece. Vamos ouvir esse louvor em nome de Jesus.

Muito bem, você ouviu Aquece Louvor com Samuel Mariano e Rebeca Mariano. E nós vamos tocar mais um louvor, mas antes mandando aqui a paz do Senhor para nós também, o nosso pastor Manuel Firmino, nosso pastor vice-presidente do ministério ali em Serra Branca. Deus abençoe pastor Manuel Firmino e todos os demais irmãos ali, oficiais da igreja sede, Igreja Renovada Agindo Deus na cidade de Serra Branca. Como eu também já mencionei, nosso pastor presidente, pastor Luiz Ivan Florencio, que Deus abençoe a vida de todos vocês aí em Serra Branca, todo o ministério, que Deus continue cuidando desta obra, que nós temos visto o cuidado de Deus. Apesar das lutas, apesar de qualquer circunstância adversa, mas nós temos visto o cuidado de Deus sobre essa obra, sobre esse projeto de Deus que é a Igreja do Senhor. E assim, que o nome do Senhor Jesus seja, continue sendo glorificado através da Igreja Renovada Agindo Deus, que é um projeto de Deus que tem o objetivo de levar a palavra do Senhor, o Evangelho, que traz a palavra de salvação para o nosso coração. E através da palavra de Deus que o homem pode conhecer quem é Deus. Quando nós passamos a ouvir a palavra de Deus, quando nós abrimos o nosso coração para o Espírito Santo de Deus ministrar a palavra de Deus, a gente vai entender o que Deus tem para a nossa vida. Vai caber a nós obedecer, querer seguir o que Jesus tem para nós ou não. Mas Deus quer esclarecer ao coração de cada um a sua vontade, a sua palavra. E Deus levanta ministérios na terra. Deus usa homens e mulheres escolhidos, chamados, para que a sua palavra seja anunciada, como o próprio Jesus falou, até aos confins da terra. E esse ministério, qual eu faço parte, Igreja Renovada Agindo Deus, tem como pastor presidente pastor Luiz Ivan Florencio, o pastor vice-presidente pastor Manuel Firmino e os demais oficiais da igreja. Então esse ministério tem esse principal objetivo de pregar o evangelho do Senhor, de levar a palavra de vida eterna, de salvação, e assim tem feito. E aqueles que têm ouvido a palavra, têm acreditado na palavra do Senhor, têm crido na palavra de Deus, têm aberto a porta do seu coração para Jesus entrar, têm visto Deus fazer uma grande obra para a glória do nome do Senhor. Louvamos a Deus pela igreja sede ali em Serra Branca, onde Deus tem levado pessoas até ali, pessoas têm sido alcançadas pela palavra, têm sido abençoadas. Aqueles que têm, de fato e de verdade, entregado a sua vida para Jesus, têm procurado servir ao Senhor, têm visto que realmente Deus é aquele que faz, que Deus que transforma, que dá um novo rumo de vida. Essa é a mensagem da palavra, é o poder da palavra de Deus, é transformar a vida do homem, é fazer uma mudança na mente, no coração, porque o homem que não conhece a palavra de Deus, ele ainda não sabe exatamente o plano de salvação, o plano que Deus tem para a sua vida. Mas Jesus, ele está sempre agindo. Deus está sempre levantando pessoas para levar a sua palavra, para que o evangelho dele seja pregado em todas as partes, em todos os lugares e até os confins da terra. Louvado seja o nome do Senhor por isso. Vamos ouvir mais um louvor com Fernandinho. Santo para sempre é o título do louvor. Vamos ouvir em nome de Jesus.

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bem, você ouviu o louvor com o Fernandinho. Santo, santo para sempre é o Senhor. Quero aqui trazer uma meditação da palavra de Deus. Quero ler aqui um texto no Evangelho de Jesus Cristo, segundo escreveu o evangelista Lucas, o médico do Senhor. A história desse homem é muito bonita. Quem era esse discípulo do Senhor, esse servo de Deus, que teve essa atitude maravilhosa de escrever sobre os ensinamentos de Jesus. E o evangelho escrito por o evangelista Lucas é um dos evangelhos mais completos. E nós podemos, quando lemos, a gente pode, é de fácil compreensão, assim como o evangelho escrito pelo apóstolo João também. É muito maravilhoso quando nós lemos com atenção aquilo que Lucas registrou, as palavras de Jesus, ensinamentos do Senhor Jesus. E aqui nos conta uma história linda. Lucas capítulo 10, a partir do versículo 38. Louvado seja Deus. E fala sobre Marta e Maria. Eu quero ler aqui, você que está aí ouvindo a palavra, escute com atenção esse texto da palavra de Deus, que nos diz assim: e aconteceu que, indo eles de caminho, entrou numa aldeia, e certa mulher, por nome Marta, o recebeu em sua casa. Louvado seja Deus. O recebeu em sua casa. E tinha esta uma mulher, uma irmã chamada Maria, a qual, assentando-se também aos pés de Jesus, ouvia a sua palavra. Marta, porém, andava distraída em muitos serviços. E aproximando-se, disse: Senhor, não te importas que minha irmã me deixe servir só? Diz-lhe, pois, que me ajude. E respondendo Jesus, disse-lhe: Marta, Marta, estás ansiosa e afadigada com muitas coisas, mas uma só é necessária. E Maria escolheu a boa parte, a qual não lhe será tirada. Louvado seja o nome do Senhor por esse texto, essa história registrada, que Deus, ele fala muito ao nosso coração, assim como toda a Bíblia. A grandeza da palavra de Deus, a maravilha da palavra de Deus, é que a palavra de Deus, ela não envelhece na sua essência. A palavra de Deus é tão maravilhosa que quando nós podemos ler um texto inúmeras vezes, mas Deus sempre vai ter algo para falar conosco dentro daquele texto que nós lemos, mesmo que a gente já conheça. Como esse é um dos textos do Evangelho de Lucas, tão conhecido, mas o Espírito de Deus sempre tem algo novo para falar conosco através da palavra do Senhor. E essa história, irmãos, ela é muito atualizada. Porque aconteceu com essa família, aconteceu com essas duas mulheres. Jesus chega na casa de Maria e Marta, que era irmão de Lázaro. Essa família que Jesus amava, essa família que Jesus gostava muito de estar com eles. E certo dia, Jesus passando, indo até a cidade de Betânia, passou e entrou na casa de Marta e Maria e de Lázaro. Dizer para você que era um privilégio muito grande a visita de Jesus em uma determinada casa. Receber Jesus, já pensou receber a pessoa poderosa e gloriosa do Senhor Jesus? Queridos ouvintes, aonde Jesus chegava? Esse Cristo, esse Jesus é tão maravilhoso que só em pronunciar o nome dele, nós já sentimos algo inexplicável. Só em pronunciar o nome de Jesus, a nossa alma já se sente bem.
Imagine a pessoa, a presença de Jesus. Então Jesus chega ali naquela casa e começa ali a falar da sua palavra, a ensinar. E Maria, irmã de Marta, não se preocupa em outra coisa a não ser ficar ouvindo Jesus. O contrário de Marta. Marta recebe Jesus, eu creio que ela recebeu com alegria. Mas ao mesmo tempo ela estava muito preocupada com os afazeres da casa, com os serviços para fazer. Então Marta não tem a mesma atitude que Maria. Maria não se preocupa mais com nada. Quando Jesus entra ali na casa, ela esquece o que ela tinha para fazer. E o que dá para nós entender é que ela agora fica ali ouvindo Jesus, porque na verdade, era muito maravilhoso, assim como é maravilhoso ouvir Jesus. Eu não estou aqui falando como um religioso, eu estou aqui falando que é maravilhoso ouvir Jesus. Como eu já falei para você, só em nós pronunciarmos a palavra, o nome Jesus Cristo, a nossa alma se sente bem, o nosso espírito se alegra. Quando nós estamos, nos encontramos atribulados, com a mente carregada por tantas preocupações, tantas ansiedades, tantas coisas, mas quando nós clamamos o nome de Jesus, quando nós chamamos por Jesus, Ele acalma o nosso coração. E eu desejo que Ele acalme o seu coração também nessa manhã. Você está ouvindo eu aqui pronunciar o nome, este nome que é sobre todo o nome. O apóstolo Paulo, pela revelação do Espírito Santo, ele escreve que o nome de Jesus está, que é acima de todo nome. Que diante do nome de Jesus, todo joelho se dobrará, toda língua confessará que só Ele é o Senhor. Então, queridos ouvintes, é maravilhoso ouvir Jesus falar. Louvado seja o seu nome. A nossa alma se alegra, o nosso espírito se alegra ao ouvir o nome de Jesus, ao ouvir as palavras de Jesus. Quando nós ouvimos, quando nós lemos, porque Jesus é, Ele é maravilhoso, Ele é Deus e sempre será. Louvado seja o seu nome. Então Maria ficou ali admirada, ouvindo as palavras do Mestre, as palavras de Jesus. Mas Marta ficou tão ali ansiosa, ficou tão preocupada com os afazeres da casa, que ela viu Maria ali, sua irmã, sentada aos pés de Jesus. E ela vai reclamar de certa forma a Jesus, diz: Jesus, o Senhor não se importa, né? Vamos ver aqui o versículo 40. Marta, porém, andava distraída em muitos serviços, aproximando-se de Jesus, disse: Senhor, não te importa que a minha irmã me deixe só? Diga-lhe que venha me ajudar. Então veja como a mente dela estava, ao mesmo tempo que ela recebe Jesus, mas ela também estava preocupada demais. Será que essa palavra, será que esse texto não retrata os dias da nossa atualidade, os nossos dias? Nós estamos com a nossa mente tão cheia de preocupações que a gente muitas vezes não percebe o quanto Deus é maravilhoso. Nós estamos tão preocupados com tantas coisas que a gente muitas vezes passa o dia e não dá a atenção que Deus, que Jesus Cristo gostaria que nós dessemos a Ele. Nós damos atenção a tantas coisas. Nós ocupamos o nosso coração com tantas preocupações, com os nossos compromissos para resolver, com as nossas responsabilidades, que temos que arcar com as responsabilidades, com os nossos compromissos, porque nós temos deveres e nós temos direito. Ou nós temos direito e nós temos deveres. E nós temos que arcar com os nossos direitos, com os nossos deveres, com as nossas responsabilidades. E isso é tão, é algo tão avassalador, que muitas vezes nós passa o dia e nem se lembra de agradecer a Deus. E nem se lembra de pronunciar o nome de Jesus em forma de adoração, adorando o nome dele. E muitas vezes, queridos ouvintes, você está como Marta, ansiosa, ansioso, com o coração tão preocupado com tantas coisas. Porque os dias, nós vivemos na época, no
tempo do já. O sistema desse mundo tem nos acostumado a querer resolver as coisas rapidamente. Nós estamos ficando sem paciência para esperar as coisas. Porque o sistema da atualidade, o sistema desse mundo, tem educado a sociedade de uma maneira para que as pessoas não tenham mais paciência para quase nada e muito menos a respeito para buscar as coisas de Deus. Muitas vezes as pessoas não têm paciência de ir a uma igreja para assistir um culto, para estar ali sentado na cadeira ou no banco, ouvindo a palavra. E as pessoas dizem, eu não tenho tempo para isso, eu já passo o dia todo trabalhando com tantas coisas, eu não tenho tempo para estar ouvindo, para ir a um culto, para ouvir a palavra de Deus. Porque o sistema da nossa atualidade tem feito com que as pessoas, é feito de tudo para as pessoas não se importar com as coisas de Deus. Mas Jesus disse aqui, e essa palavra se ficou registrada, é porque Jesus queria falar com as pessoas nos nossos dias. Deus queria falar com a gente hoje, através dessa palavra, através do que Jesus falou para Marta. Marta, Marta, você está muito ansiosa, você está muito atribulada, você está muito preocupada. Mas uma coisa só é necessária, e Maria escolheu a boa parte. Quem sabe, na mente natural de Marta, ela imaginava que Jesus ia dizer, tá certo? Então, Maria vai ajudar ali sua irmã, porque realmente ela está cheia de tantas coisas para fazer. Mas não, Marta ouviu uma palavra de Jesus, que ela não teve mais como responder. Com certeza aquela palavra que Jesus falou para ela ficou martelando na mente dela, ficou ali. Ela ficou com certeza pensando naquelas palavras de Jesus, porque quando Jesus fala uma palavra de impacto para o nosso coração, nós ficamos ali remoendo aquela palavra, nós ficamos ali pensando naquela palavra de Deus. E Jesus falou para Marta, uma coisa só é necessária, e Maria escolheu a boa parte. Que boa parte foi essa? A boa parte foi que ela escolheu ficar ouvindo Jesus, porque aquela oportunidade era única para ela. Porque existe oportunidade na nossa vida que é única. Existe oportunidade que nós precisamos aproveitar, e principalmente se for uma oportunidade referente a Deus. Se for uma oportunidade que nós estamos ali tendo um momento com Deus, Deus está falando conosco através da sua palavra, Deus está querendo chamar a nossa atenção, e nós temos que parar para ouvir o que o Senhor quer falar conosco, porque a palavra de Deus, ela traz vida, ela traz salvação, ela traz cura, ela traz resposta de Deus para nós, ela traz alívio para o nosso coração. E é isso que nós precisamos fazer, parar um pouco para ouvir o que Deus tem a falar conosco. Porque muitas vezes basta uma palavra de Deus para Deus dar um rumo diferente à nossa vida. Então, queridos, que nós possamos fazer como Maria, prestar atenção àquilo que Jesus quer falar conosco. Que nós possamos ouvir o que Jesus tem a falar. É claro que nós temos tantas responsabilidades e nós não vamos deixar de cumprir com os nossos deveres. Mas enquanto nós temos tempos, a palavra de Deus diz também: buscai ao Senhor enquanto se pode achar. É necessário buscar a Deus enquanto tem tempo. Deus dá um tempo a cada um de nós. A Bíblia diz que tudo tem o seu tempo. Está escrito no livro de Eclesiastes, escrito pelo sábio Salomão. Salomão escreveu o livro de Eclesiastes, e é um livro que é muito poderoso nas suas palavras. Tudo tem o seu tempo. Deus tem um tempo de vida para cada um de nós. E Ele como Criador, Ele como Senhor, espera que nós possamos perceber o tempo que Ele está nos dando para nós saber o que Ele tem para nós aqui. Deus quer que a gente preste atenção no que Ele está querendo falar conosco.
ao nosso coração através da sua palavra. Que nessa manhã, que nesse momento, você possa estar se preocupando. Preocupando-se com a sua vida diante de Deus, assim como eu devo também me preocupar. Como é que nós estamos diante do Senhor? Porque Deus tem nos dado a oportunidade de viver mais um dia. E eu acredito assim que Deus espera que nós possamos entender o que Ele tem para nós. E se nós entendermos, Ele vai se revelar mais ainda para nós. E nós vamos saber escolher a boa parte, que é estar buscando a Deus, que é estar ouvindo o que o Senhor tem para falar conosco. Assim como o Senhor disse para Marta: Marta, Marta, Marta, você está ansiosa e afadigada com muitas coisas, mas uma só é necessária, e Maria escolheu a boa parte, a qual não lhe será tirada. Quando cada pessoa tira, investe tempo na sua vida para as coisas de Deus, essa é a boa parte que o Senhor está vendo e não vai ser tirada. Nós estaremos acumulando diante de Deus momentos com Ele, e quando nós clamarmos por Ele, Ele vai querer nos atender. Ele vai ver que naquele momento nós estávamos procurando Ele, e Ele vai nos abençoar. Que essa palavra fique no seu coração, que Deus nos abençoe, que nós possamos aproveitar o tempo, a oportunidade que Deus tem dado a cada um de nós, para nós saber que o Senhor tem vida eterna, tem palavra de salvação, tem palavra de transformação para nós. E se nós quisermos, nós temos que fazer a nossa parte, e Deus vai fazer a parte dEle em agir por nós e nos abençoar, em nome de Jesus. Que Deus nos abençoe nessa manhã. Estamos chegando aos minutos finais do programa, mas vamos ficar tocando aqui um louvor. Louvado seja Deus. Você vai ficar ouvindo o louvor e nós vamos fazer a oração final, dizendo para você que na próxima segunda-feira estaremos aqui, se Deus quiser, mas agradecendo pela sua sintonia, você aqui da cidade de Itaperuá, que está nos ouvindo através do seu aparelho de rádio. Que Deus abençoe a sua vida, todos os nossos queridos ouvintes aqui da cidade de Itaperuá, aonde as ondas da Rádio Itaperuá FM chegar, e também através da internet, porque não tem distância hoje, né? Podemos ouvir o programa, assistir qualquer programação, qualquer programa, através das plataformas da internet. E eu sei que tem muitas pessoas ouvindo também através, e que depois também pode ouvir, porque o programa fica no YouTube, e você pode ouvir o programa Agindo Deus. Que Deus abençoe a sua vida, em nome do Senhor Jesus. Abençoe a todos os irmãos que nos ouviram, nossos irmãos ali em Serra Branca, em Monteiro, em Riacho dos Carneiros, e todos os demais ouvintes, aqueles que ainda não são evangélicos, mas que gostam de ouvir o programa, gostam de ouvir a palavra de Deus. Deus abençoe a sua vida, e que o Espírito de Deus possa também fazer uma obra poderosa no seu coração e fazer você entender que Jesus lhe ama e que Jesus quer mudar a sua vida, que Jesus quer entrar na sua vida e fazer uma obra maravilhosa que muitas vezes nem você pensa que Ele pode fazer, mas Ele quer fazer algo maravilhoso na sua vida. Vamos orar agradecendo a Deus, em nome de Jesus. Senhor, obrigado, Deus, por tudo que o Senhor tem feito nessa manhã, por essa palavra, que o Espírito do Senhor aplique ao coração de cada um que ouviu essa palavra, que o Senhor possa nos despertar a entender o tempo que o Senhor tem dado a cada um de nós, a oportunidade de cada dia de vida, para nós entendermos o que o Senhor tem para nós. E se nós quisermos entender, o Senhor vai se revelar mais e mais para nós, e nós vamos entender o plano de salvação que o Senhor tem para a nossa vida. E dentro desse plano de salvação, muitos outros projetos abençoador para a nossa vida. Deus continua abençoando a vida de cada ouvinte nessa manhã. Permanece, ó Deus, na direção das nossas vidas, que tenhamos um dia, um decorrer de dia abençoado na Tua presença. É assim que eu oro, em nome do Senhor Jesus. Deus continua abençoando a sua vida, e até a próxima segunda-feira, em nome de Jesus.

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3: Destaque do programa, mata-mata da Série D. Times visitantes levam a melhor.
4: Destaque do programa de hoje, seleção brasileira está pronta para pegar a Escócia.
3: As propostas de Flamengo e Palmeiras por Danilo do Botafogo, rapaz.
4: A equipe do 13 Futebol Clube foi para Bahia e bateu lá dentro o Jequié pelo placar de 3-1.
3: Argentina joga hoje mais uma partida e Messi quer fazer gol, hein?
4: A equipe do Verona de Gujão foi campeão ontem, carrinho, lá no Arena Panati. Venceu a equipe do Bahia pelo placar de 2-0.
3: Bom, Tite, oportunidade, ela não bate na porta, é preciso se dedicar.
4: A equipe do Botafogo, João Pessoa, bate, rapaz, e se classifica lá dentro de Santa Catarina.
3: Esses e outros destaques aqui no programa Toque de Bola de hoje, segunda-feira. Vamos lá, vamos embora, 12 horas mais 7 minutos. Boa tarde a todos, boa tarde amantes do futebol, boa tarde à turma da Taperoá FM, aos ouvintes, aos amigos, a todos que nos acompanham, sempre com o programa Toque de Bola. Boa tarde, Inácio Ramos, boa tarde, o amigo Ariosto, aqui também hoje conosco. Aí, Inácio.
4: Boa tarde, meu grande amigo Carlinho Braga, bola cheia da cidade, meu amigo de verdade. Também uma boa tarde para meu amigo Ariosto, que está aqui a vivo e a cores. Estamos mais uma vez aqui nessa segunda-feira para levar o melhor do esporte geral da nossa cidade de Taperoá, trazendo destaque para você e também maiores informações sobre o 13 Campinense, Botafogo, Souza e a seleção brasileira, Carrinho Braio.
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0: às 8h50, terminou lá para 11h20.
1: 11h20.
0: É, a festa todinha. Quero agradecer a Prefeitura de Itaperuá, que fez a doação do carro de som mais uma vez, provando que o secretário Peruzinho é arrochado, acaba bom, é uma primeira. E agradecer a Prefeitura de Itaperuá, que fez a presença de doar o carro de som ontem, mais uma vez de novo, para fazer a divulgação e fazer a festa lá no, na Arena Panati. Meu grande amigo Marco, um abraço para Marco e para Jailson aí do Panati, pessoal bacana aí, que é eles que faz o comando do ABC do Panati de Itaperuá, Carlos Braz.
1: Bom, o Panati tá aí à disposição, né, Arena Panati, para receber as equipes, né, o campo lá bom, o pessoal lá, gente boa, né?
0: Recebe. Eles estão aguardando, Carlinhos, que o prefeito vai dar um material para fazer um vestuário para a turma trocar de roupa.
1: Iluminar, né?
0: E botar uns braços de luz lá para iluminar. O prefeito prometeu para o meu grande amigo Marco aí, vão colocar sim, a prefeitura vai botar sim e vai deixar bem legal lá, com certeza. Foi que o prefeito prometeu de fazer isso aí juntamente com o secretário Peruzinho. Queremos também dizer que o Atlético Clube Mineiro, Carlinhos, está disputando a Copa de Sumé. E foram ontem em Sumé, ganharam de 2-1 o Atlético Clube Mineiro. Destaque para Nego, que fez um gol bonito, e Gegé, meu filho, que fez outro gol e ganharam lá dentro de 2-1 no gramado. Estão classificados para o mata-mata agora, o Clube Atlético Mineiro, do nosso amigo Beto, lá do Mineiro. Parabenizar Jefferson. Jefferson disse que é o melhor goleiro da região, e é verdade, um abraço para ele. Tivemos também a equipe do União, União dos Garrote, e jogou contra... deixamos ver como é o nome, União dos Garrote, jogou diante da equipe do Assunçãoense. O placar foi 0-0, um abraço para essa turma boa que jogaram no campo deles, parabenizar. O Fluminense Serraria jogou diante, comando de Geraldinho, você sabe quem é?
1: Sim.
0: Jogou dentro de passagem e ganharam pelo placar de 1-0. Gol de Poica Mota. Os caras botam cada nome, né?
1: Cada nome esquisito.
0: Apelido, né?
1: Apelido.
0: Flamengo de Itapetim 5, União Central de Patos 0. E também tivemos Esporte Curralinho. Deixa eu ver aqui, Esporte Curralinho. O Esporte jogou diante da equipe do Palmeiras, São José do Egito. O placar foi 3-0 para a equipe do Palmeiras. O Cabo perdeu, mas mandou avisar. Cabo bom, né, Carlinhos?
1: Bom.
0: Então são esses os destaques do programa Toque de Bola do Amadores Carlinho Braz.
1: 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São 12h22. Vamos com aqui o nosso break comercial, primeiro bloco de apoio cultural. Daqui a pouco a gente volta com mais informações.
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0: Chegamos de volta, 12:29. 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
0: Vamos ver aqui alguma coisa do futebol paraibano, né?
1: Carlinhos, interessante, no Prêmio São João, a CBF não aceitou, nem maneirou. Botou o 13 para jogar e o 13 se deu bem, viu? Você vai dizer aí os detalhes, o 13 foi para a Bahia, ganhou do cheque e é da Bahia, 3-1, cara, incrível o negócio.
0: Verdade, tá aqui.
1: Pois é.
0: O 13 foi à Bahia jogar com o Jequié e venceu pelo placar de 3-1, não é isso, Inácio?
1: Isso.
0: A equipe do 13. O 13, que foi lá para a Bahia enfrentar a equipe do Jequié. O Jequié é aí do estado da Bahia, com quem será? Agora 13 joga com Jacuipense. A equipe do 13 vai jogar com Jacuipense. Quem será o classificado do jogo 13? E que enfrenta o Jacuipense neste domingo em busca da classificação para a próxima fase do Campeonato Brasileiro da Série D. Os times vão a campo no gramado do Amigão a partir das 17 horas.
1: Exatamente.
0: Hoje, no caso, quem levar a melhor. Acompanhe tudo sobre o jogo e fique por dentro das melhores.
1: O jogo é hoje, Carlinhos?
0: E hoje quem leva a melhor? Não, o jogo é domingo.
1: O jogo é domingo, o 3 levou a melhor, que venceu lá dentro.
0: Venceu a
1: Jacuipense.
0: Lá na Bahia.
1: O 3 venceu lá dentro, a Jacuipense.
0: Foi Jacuipense, é isso mesmo.
1: Foi, ganhou lá dentro, 3-1.
0: Então, nesse caso, Vitória do 13 contra o Jacuipense. Nesse caso, o
1: jogo de volta em Campina Grande.
0: As festas juninas em Campina não deram trégua pro 13 de jeito nenhum, teve que jogar?
1: Não teve acordo de jeito nenhum. Disse que o jogo tá eliminado do campeonato. Para...
0: Fé, mas rapaz, em plena festa junina, 31 dias de festa ou é mais de 31?
1: Não tem boquinha não, lá tem que jogar de todo jeito.
0: Rapaz.
1: E o Souza, Carlinhos, tem notícia do Souza aí? O Souza também deve ter jogado, não sei se o Souza se classificou.
0: O Souza teve um jogo
1: no sábado, foi?
0: O Souza teve um jogo no dia...
1: O Souza e Serra Branca também, Serra Branca foi em terceiro lugar. O Galo da Balburema joga em casa agora, pode perder até de 1-0, Arius, que o 3 continua na Série D do Campeonato Brasileiro. Que resultado bom, né, Carlinhos? Ganha fora de mais de 3, né, Carlinhos?
0: ABC, fim, 0-0, dia 23, Souza e Central, o jogo foi 0-0, né? Não, mas foi lá em maio esse jogo, foi lá em maio. Não é jogo de agora, não. Não apareceu aqui, não, o resultado do Souza, não.
1: Não apareceu, não.
0: Não apareceu, não. É porque não jogou, eu acho que o Souza não jogou, não.
1: É ser o jogo do Souza ainda.
0: Nesse final de semana. Não dá pra gente ver aqui o jogo do Souza nesse final de semana, não. Eu tava olhando aqui o Campinense, né? Nunca mais a gente falou sobre o Campinense, saber como é que tá o Campinense Futebol Clube.
1: Tá parado o Campinense, tá sem
0: jogar. Tá?
1: Tá só jogando somente o Raposinho, né? Sub-20.
0: Então não tem notícia também do Campinense?
1: Não tem notícia do Campinense.
0: Tem não.
1: Só o Galo da Balburema que está representando a Paraíba, com certeza, Carlinhos.
0: É verdade. Agora vamos lá para o mata-mata da Série D. Mata-mata da Série D. Times visitantes levam a melhor. Veja os resultados. O mata-mata da Série D começou nesse final de semana, com 32 jogos de ida. A maioria dos times visitantes conseguiu um bom resultado e se firmou como favorito no duelo. Ao todo foram 11 vitórias dos visitantes, hein?
1: Visitantes, né, Carlinhos?
0: Outros 14 visitantes conseguiram pelo menos um empate fora de casa. Portanto, só 7 times jogaram em casa e venceram. Monte Roraima, Parnaíba, Maguari, Serra Branca, Vitória e Ivinhema.
1: Viema.
0: É Espírito Santo, né?
1: É.
0: Espírito Santo.
1: E Serra Branca venceu.
0: Venceu. Existe uma explicação natural. Para explicar esse resultado, os times que jogaram fora de casa são equipes que tiveram campanha melhor na primeira fase. Então era esperado que eles fossem superiores. E como conquistaram vantagem no jogo de ida, viram ainda mais favoritos. Se jogou fora, conseguiu um resultado positivo em casa, já é favorito, né?
1: É favorito. O 13 joga pelo empate, então pode perder 1-0, que o 13 continua na Série D do Brasileirão.
0: Pois é, aí a gente está tendo algumas informações aqui dos times do Nordeste, da Paraíba. 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
1: 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Ontem, Carlinho, eu tive contato com o pessoal do Creta Clube de Itaperuá e eles me convidaram para fazer um campeonato de futebol de salão. Aí, nós estamos trabalhando em cima desse campeonato de salão. Vamos fazer um campeonato de salão no Creta Clube de Itaperuá e trazer vários times da cidade de Livramento, Assunção, Salgadinho, Juazeirinho, Solidade e também time da cidade de Desterro, que estão aí querendo participar do campeonato. Se Deus quiser, a gente vai realizar com sucesso total uma Copa no Clube Recreativo Creta de Itaperuá. Sexta Copa de futebol de salão do interior regional.
0: Itaperuá, né?
1: Itaperuá.
0: Creta Clube de Itaperuá. Creta Clube de Itaperuá.
1: Vai dar uma observada como é que está lá a quadra de jogo. E vamos tomar atitude aí, começar esse campeonato já, agora no segundo semestre. E acreditamos bastante que o pessoal vão gostar, porque no Creta é dentro do centro da cidade, né?
0: Dentro da cidade?
1: Pertinho
0: logo
1: demais.
0: No centro, é.
1: E a turma vai com certeza abraçar essa causa de a gente fazer o Clube Recreativo Creta de Itaperuá, que vai ter aí vários jogos das cidades que vão participar. E quando for essa semana, a gente vai fazer uma avaliação e somatório. E já tem aí duas pessoas aí que prometeu aí um troféu grande. Eu quero troféu grande, cara, do seu tamanho.
0: Beleza.
1: Vai fazer uma grande festa e um grande campeonato de futebol de salão no Clube Recreativo Creta de Itaperuá, Carlinhos.
0: Beleza, vamos trazer mais um bloco de apoio. Já a gente volta agora falando daqui a pouquinho.
1: Você não fala no Botafogo.
0: Cobre, vamos falar agora nessa próxima etapa que vai vir. Vamos com o nosso outro bloco de apoio cultural aqui do programa Toque de Bola da Itaperuá FM.

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3: Me pediram, eu mandei.

0: Beleza, beleza, boa tarde a você, boa tarde. Agora são 12 horas mais 47 minutos. 12h47, programa Toque de Bola aqui da Taperoa FM 87.9 com Carlinhos Braus e Inácio Ramos, trazendo aqui informações para você, falando de alguns times brasileiros. Vamos falar aqui da equipe, a equipe do Botafogo, o alvo de clubes do exterior. O volante Danilo do Botafogo e da seleção brasileira tem proposta na mesa de Flamengo e Palmeiras. O jornalista Nicolas, de acordo com os jornalistas, citando fontes que participaram e participam nas negociações, a proposta do Flamengo é de 25 milhões de dólares, 148 milhões no nosso Brasil aqui, fixo, e 10 milhões e mais 59 milhões em bônus. Mínima, meu Deus do céu, 59 milhões em bônus, Inácio.
1: É dinheiro para Danilo.
0: Para o jogador Danilo, e ele é craque assim, velho?
1: Você sabe o que é o Danilo, sabe?
0: Do Botafogo.
1: Ele saiu do Palmeiras,
0: Saiu do Palmeiras pro Botafogo?
1: O Palmeiras vendeu ele ao time de fora e agora o valor dele aumentou.
0: 59 milhões em bônus, totalizando cerca de 35 milhões, 207 milhões. Já o Palmeiras oferece 22 milhões na ocasião em dólar, né? E no normal 130 milhões fixos, mas bônus não definidos. O Palmeiras já não está dando bônus ao jogador Danilo. Já o Flamengo está oferecendo bônus, hein? Aí
1: ele vai escolher onde fica.
0: Vai escolher onde fica. O jogador Danilo, que joga na seleção, né, hoje? Tá na seleção brasileira? Tá.
1: Joga
0: na seleção brasileira.
1: A seleção joga hoje ou amanhã?
0: O jogador Danilo, quarta-feira.
1: Quarta-feira.
0: É.
1: O Carlinhos, nós tava falando, você esqueceu de falar, no Botafogo de João Pessoa, que eu disse a tu pela Série D, pela Série C, que foi, eu tava dizendo a você, o Botafogo venceu o Volta Redonda.
0: 2-0, Botafogo venceu o Volta Redonda pelo placar de 2-0. Então,
1: foi no Almedão?
0: O jogo foi no Almedão. O Belo chega a 3 partidas sem ser derrotado, supera o Volta Redonda e abre distância para a zona da degola da competição. Botafogo ampliou bom momento e se distanciou da zona da degola na Série C do Campeonato Brasileiro 2026, neste sábado, no Almedão. Eu fui lá no Almedão mesmo. Fez valer o mando de campo e saiu vitorioso sobre o Volta Redonda por 2-0 em jogo da 11ª rodada. Gol de Caio e Ian Souto. Ian Souto fez o gol e também o
1: Caio.
0: Os dois jogadores do Fogão fizeram os gols nesse jogo aí. Contra o Voltaço, lá da região dos Lagos Rio. Eu conheço muito a cidade de Volta Redonda.
1: É a terra do aço, né?
0: Cidade do aço. Cidade do aço.
1: Carlinhos, outra coisa também, na seleção brasileira jogará amanhã, o time está treinando e
0: Quarta-feira,
1: amanhã não é quarta, não.
0: Amanhã é terça-feira.
1: Amanhã é terça. Viu, Carlinhos? E a novidade, sabe qual é, Carlinhos? Neymar já está pronto para estrear.
0: Eu vi a reportagem, Neymar já está pronto. Então, jogos da Copa do Mundo, os horários e onde assistir, veja os próximos jogos aí. Mais 3 jogos movimentam a agenda da fase da Copa, de grupos da Copa do Mundo hoje. Os destaques ficam pelo retorno da Argentina e França, hein? Osso duro de ruê, hein? Argentina e França em campo, com Messi e Mbappé fortes na corrida pela artilharia.
1: Vai jogar os dois, cara?
0: Histórica dos mundiais.
1: França
0: joga com uma equipe e Argentina joga com outra equipe. Sim, né? Sim. As duas não vão se encarar, não.
1: E até ontem tiveram 3 jogos, né, Galinho?
0: 3 jogos.
1: Cabo Verde 2, Uruguai 2, Japão venceu de 4-1. Vê aí quem foi, o Japão ganhou.
0: Argentina enfrenta a Áustria.
1: Áustria, exatamente. E a França enfrenta quem?
0: A França, por sua vez, pega Iraque.
1: Iraque.
0: A França vai jogar com o Iraque, duelam às 18 horas.
1: O jogo de ontem, Carlinhos, dá o resultado aí do jogo de ontem. Eu já disse a você, Cabo Verde foi um grande jogo, é uma novidade, o Cabo Verde empatou 2-2 com o Uruguai. O Uruguai não ganhou nenhum jogo ainda, só tem 2 pontos. E a Espanha está com 4 pontos ganhando até o presente momento, a equipe da Espanha. A Espanha venceu ontem, cara.
0: A Espanha venceu ontem, né?
1: Foi. É, os times que estão disputando aí atrás de fazer um somatório geral para se classificar para o mata-mata. O Brasil fez um grande jogo diante da equipe do Haiti e o Brasil venceu por 3-0. Destaque para Mateu Cunha, o paraibano, fez 2 gols para a seleção brasileira, enquanto Vinícius Júnior marcou outro gol para a seleção brasileira, que agora joga diante da Escócia nessa quarta-feira. Vencendo, já está carimbando o passaporte para o mata-mata da Copa do Mundo, Carlinho Braz.
0: Pois é. São 12 horas mais 53 minutos, agradecemos o apoio cultural. Enquanto tu manda aí um apoio cultural, eu olho aqui o resultado desse jogo, desse final de semana de ontem da Copa do Mundo, rapidinho.
1: 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Carlinho Braz.
0: Copa do Mundo, jogos de sábado, Turquia 0, Paraguai 1. Jogos de sábado nas Turquia 0, Paraguai 1. Países Baixos, 5, Suécia 1. Países Baixos, 5, Suécia 1.
1: Exatamente, foi esse placar.
0: Muito, muito elástico esse
1: placar, né?
0: Esse placar. Alemanha 2, Costa do Marfim 1. Alemanha 2, Costa do Marfim 1. Equador 0, Curaçao 0. Então ontem tivemos Tunísia e Japão. O Japão enfiou, foi 4-0 na Tunísia.
1: 4-0.
0: Japão. E a Espanha também goleou a Arábia Saudita, 4-0 na Arábia Saudita. Jogos de ontem, hein? Bélgica e Irã acabou em 0-0. Bélgica e Irã acabou em 0-0. Uruguai e Cabo Verde, hein?
1: 2-2.
0: Uruguai e Cabo Verde. Nova Zelândia e Egito. 3-1 para o Egito contra a Nova Zelândia, né? Hoje, Argentina e Áustria, às 14 horas, hein?
1: Exatamente, jogão de bola.
0: França e Iraque.
1: França e Iraque, os iraquianos não seguram a França, não.
0: Mbappé de um lado e Messi do outro.
1: Exatamente.
0: Pelas equipes que irão enfrentar. Ainda hoje tem Noruega e Senegal, né? Os jogos de hoje. Amanhã tem Jordânia e Argélia, Portugal e Uzbequistão jogam amanhã também, Inglaterra e Gama. E Panamá está também amanhã em campo contra a Croácia. Muito jogo amanhã, Colômbia e RD Congo, jogos de amanhã. Na quarta temos a seleção brasileira, né?
1: Quarta-feira, Brasil e Escócia.
0: Quarta-feira, Suécia e Canadá, Bósnia e Catar, Marrocos e Haiti, Escócia e Brasil. Na quarta-feira, África do Sul e Coreia do Sul, Turquia e México, jogos da quarta-feira.
1: Tá aí para você ficar bem ligado e informado no programa Top de Bola. Tudo que a gente falando da Copa do Mundo, que está sendo um sucesso, a maior Copa do Mundo da história, 48 seleções disputando.
0: 48 seleções.
1: 48 seleções disputando a Copa do Mundo.
0: Provavelmente Neymar já joga quarta-feira?
1: Já entra no segundo tempo.
0: Segundo tempo.
1: Ele não vai entrar de primeira, não. Ele fez um tratamento muito sério na panturrilha, está com um tendão do pé com avaliação e também está com a panturrilha desinchado. Então o médico do Godofredo Cruz passou para ele é um medicamento que ele fica com aquela dor adormece durante o jogo. E ele vai pro jogo no segundo tempo, se Deus quiser, Neymar. Para mim é o craque do Brasil, é Neymar.
0: Eu vi algumas entrevistas com alguns craques de outras equipes, grandes equipes, e o entrevistador perguntava ao o entrevistado, no Brasil, quem é o jogador que você é mais fã? Na palavra dele lá em inglês, fala outra palavrinha, Neymar. Neymar. Uns três ou quatro, Neymar. Neymar, só deu Neymar.
1: É craque, foi o melhor do mundo escolhido duas vezes.
0: É verdade.
1: Se ele tirar aquele costume que ele tem de se mostrar, ele é craque geral fechado.
0: É verdade.
1: Ele se mostra muito, debocha muito.
0: É.
1: Gosta de dar bicicleta no pessoal, dar caneta, mas, jogar sério.
0: Mas Carlos Ancelotti...
1: Não aceita não.
0: Não. Ele tira logo do jogo, viu? São 12 horas mais 58 minutos, 12h58. Por aqui a gente encerra o programa, né, Inácio? A gente encerra o programa de hoje. A gente promete voltar amanhã aqui com mais informações no programa Toque de Bola da Taperó FM 87.9. Uma ótima segunda-feira. Fiquem com Deus. Obrigado, Ariosto. Depois Ariosto participa conosco aqui em outra ocasião.
1: Amanhã.
0: Amanhã. E até o próximo programa aqui na Taperó FM. Inácio, obrigado também, meu irmão. Muito obrigado.
1: Valeu, Carlinhos. Você está, sabe, estamos juntos, misturados. Você, que é uma figura muito bacana. Deus dê muita saúde e felicidade a você, para você continuar sonhando.
0: A nós todos.
1: Mostrando que você é um locutor nota 10 para você. Eu agradeço, quero bem a você de cortesia, porque você é um cabo bom aqui também na Rádio Santa Luzia.
0: Obrigado, Inácio.
1: E até amanhã, se Deus quiser. Valeu, Carlinhos.
0: Obrigado, meu irmão. Obrigado. Vamos lá.

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13 horas e 10 minutos em Itaperuá. Muito boa tarde a você aqui da cidade, da zona rural, onde você se encontra conosco, vindo na rádio. Obrigado pela sintonia, pelo carinho da tua gigante audiência. Hoje é segunda-feira. Segunda-feira, 22 de junho de 2026, é um prazer estar com vocês aqui através das ondas maravilhosas, potente, Tapero FM, operando em 87.9, a rádio que mexe com você. Uma tarde maravilhosa, uma tarde abençoada para todos vocês que sintonizam, que nos acompanham, já antenado, muita gente já na expectativa, e aqui estou, olha... Para quem não me conhece, eu sou Damião Lima e até as 3 horas você faz parte aqui da nossa programa, da nossa programação, da nossa tarde, o show da tarde, muita música legal até você, hein? É um prazer estar com vocês aqui através da rádio mais ouvida e querida, Tapero FM. Sintam-nos abraçados, não só pro Damião Lima, mas todos nós que fazemos a Tapero FM. Muito boa tarde, uma tarde maravilhosa a todos. Primeiro programa da semana, segunda-feira. Você em casa, já na expectativa. Obrigado pelo carinho, viu? Da tua maravilhosa audiência. Agradeço primeiramente a Deus, né? Deus de conceder. De chegar firme e forte aos estúdios da Rádio Tapero FM para levar em diante a nossa programação até as 3 horas. E você de casa faz o programa junto comigo, hein? Telefone da tua participação já liberado. 839-8855-5288. Esse é o telefone da tua participação, onde você vai pedir sua música e oferecer para quem você quiser, tá certo? Estamos ao vivo também pelo Facebook. Vai lá, compartilha, participa, pede tua música, ofereça para quem você quiser, porque é o Show da Tarde que está no ar a partir de agora, aonde o ouvinte tem vez, aonde o ouvinte participa, pede sua música, manda teu recado. E estamos juntos até as 3 horas, hein? Se de casa, onde faz o programa junto comigo nessa tarde maravilhosa de segunda-feira. E eu já vou aqui dar início, olha, com a primeiríssima do programa de hoje. Você que está em nossa live aí, você pode compartilhar e participar através da nossa live. Será um prazer atender vocês, tá bom? Eu vou dar início aqui com a primeiríssima do programa de hoje. Linda música, a primeiríssima. Com Amado Batista para você, 24 horas no ar. Obrigado, muito obrigado pelo carinho da audiência. Vamos ouvir a primeiríssima do Amado Batista, 24 horas no ar. São 13 horas e 13 minutos, 13:13. Miriam Trajano. Alô, Miriam, obrigado pela audiência, né? Tá acompanhando aqui o nosso projeto. Deus abençoe todos nós, viu? A Miriam Trajano e nossa audiência, né? Chegando, Amado Batista, 24 horas no ar.

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Aí, Dada Moreira, você ouviu aí, quem representa aqui na Tapero FM é o Piu Piu Produção lá de Diadema, São Paulo, rapaz. O Piu Piu Produção está lá em Diadema, acompanhando aqui a nossa programação. Valeu, Piu Piu, obrigado a você pela sintonia, curtindo aqui o som da 87.9. Tapero FM, a rádio que mexe com você, né? Todos os dias, Rádio Tapero FM tocando as melhores para você. Abraçar, galera, o amigo aqui, o Texi tá conosco, ouvindo aqui a Tapero FM, aqui, boa tarde, Damião, espero que goste da vinheta, solta aí a vinheta aí do amigo aí, radialista, compositor, fez uma vinheta aqui pro programa, né? Eu não posso nem tirar aqui, que tá no computador, mas a gente coloca aqui a vinheta aqui, vamos ver aqui.

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1: Muito boa, vamos.

0: muito boa, viu? Até que sim, é um radialista aí, tudo aí. Obrigado a você pela audiência aí, tá bom? Eu gostei sim, viu? Deixa eu abraçar aqui o José Martins. João tá conosco. Ana Maria, boa tarde, boa tarde. Obrigado a você pela audiência, curtindo aqui o nosso programa. Eu gostei muito, viu? A Maria de Fátima, boa tarde, ouvindo a rádio. Obrigado a você pela audiência. Iago Monteiro, abração, Iago. Obrigado pela a sintonia, curtindo aqui a nossa programação. Iago Monteiro, curtindo aqui o som da 87.9 da Pelo FM. Gostei sim da vinheta. Solta a vinheta aí novamente.
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1: É o Texim radialista, compositor, lá em Sergipe, mandou a vinheta pra mim aqui. Valeu, meu amigo, muito obrigado, muito boa. Estou de vinheta, agora ficou no computador aqui, eu tenho que ver se tem um jeito de tirar aqui pra meu celular, tá bom? Abração pra você. Deixa eu abraçar aqui o Rei, Raimundo Oliveira. Alô, Maria, né? Obrigado a você pela audiência aí, ouvindo aqui a Tapero FM, a rádio que toca as melhores pra você. É pra você, apaixonados e apaixonada, curtindo aqui o nosso programa. 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Cajaca Turismo. 13:37, 13:37 em Taperoá. Vamos aqui prosseguindo aqui com a nossa programação, você e nossa audiência. Obrigado, gente, pela audiência aí, acompanhando aqui a nossa programação. Alô, Miriam Trajano, tá ouvindo a rádio, pela live, obrigado pela... Também, obrigado pela audiência aí, Miriam Trajano. Ouvindo aqui a Taperoá FM, a rádio que mexe com você. Quem está conosco aqui, diz aqui, boa tarde, amigo desta grande rádio, aqui é Chicão e Arial, um abraço, obrigado a você pela sintonia, ouvindo aqui a nossa programação nessa tarde maravilhosa, você conectado aqui conosco, ouvindo aqui a Tapero FM. E quem se encontra por aqui, passando por aqui, não deixa de dar um boa tarde para os ouvintes, boa tarde, poeta Nino Evangélico.
2: Boa tarde, Damião, boa tarde, muito boa tarde, Damião, e boa tarde os ouvintes da Tapero FM, show da tarde, não é isso?
1: Isso mesmo, show da tarde, audiência comprovada por você, ouvinte. Nino, falando um pouco aí, Nino, logo primeiro aí do seu programa, como é que tá, porque chama muito, viu? Aqui no programa Show da Tarde, leva muita gente para o programa de coração para coração, não é isso?
2: Com certeza, Damião, um prazer estar passando por aqui, porque o programa tem audiência e também a minha programação tem uma grande audiência, pegando carona nessa sua programação, aí forma uma grande audiência, programa de coração para coração, de 6:30 às 7:30, todos os sábados, você não pode perder.
1: Muito bem, então você não pode perder o programa de coração pra coração, né? E a gente vai tocar uma música daqui a pouquinho pra o Queiroz, é isso, Nino?
2: Certeza, ele tá ouvindo o programa, eu passei há poucos minutos lá na casa dele e ele tá chupando uma melancia.
1: Eita, Queiroz!
2: Inclusive, ele falou que ia te dar uma melancia, só não sei se vai achar ainda a melancia, mas ele prometeu, ele disse a mim que ia dar uma melancia.
1: Vou passar lá. Eu não sei onde é que Queiroz mora, mas você vai me passar esses coordenais e eu vou bater lá pra ver se ganha essa melancia, viu? Ele pode até mandar uma mensagem pra você dizendo, venha pegar a melancia, viu? Ô, poeta Nino, falar, você vindo aqui na rádio, falou do seu programa também, não pode deixar também de cantar alguns versos aí, porque poeta tem que estar,
2: se não... também, eu sei que o tempo é muito corrido, a gente não tem muito tempo, eu também estou na correria total, quero mandar um abraço para todos os ouvintes, teve um ouvinte lá na rodoviária que disse, você é compositor, você é humorista, você é poeta, você é compositor, você faz um bocado de coisa, e por que não imita? Eu digo, não, porque é o seguinte, a prática de imitar, a gente tem que também treinar, não adianta só nascer com o dom. Mas eu quero, ele gosta muito de Marcelo Rezende, né? É, aí eu quero só fazer uma palha aqui, poucos minutos. Quando o Marcelo quando o Marcelo Rezende entrava no ar, ele disse que lembra muito do saudoso, que era um grande radialista, né, Damião?
1: Verdade.
2: Radialista não, é, quer dizer, radialista,
1: é,
2: jornalista.
1: É, tem um tudo um pouco e você deixa também por baixo, imitando ele aí, né?
2: Meu muito boa tarde, o senhor, boa tarde, a senhora, para o amigo, para a amiga, para você que está nos assistindo essa tarde. Muito boa tarde. Está começando a partir de agora o Cidade Alerta. O Cidade Alerta de hoje traz informação no centro de São Paulo. Veja só, corta para mim. Corta pra mim, meu filho, dá trabalho pra fazer. Eu me acordo às 4h40 da manhã pra estar aqui na Record, pra poder fazer um trabalho bem feito. Você fica mostrando a avenida aí, a São João. É, tem que cortar pra mim aqui, meu amigo. Dá trabalho pra fazer. Pois muito bem, vamos embora. O centro de São Paulo hoje tá muito carregado. O homem começa a atirar. Atirando em bandido. Um bandido que estava querendo assaltar o Banco do Brasil. De repente começa aquele tiroteio. Daqui a pouquinho você vai ver na imagem. É uma coisa exclusiva. Que ele estava um pouco meio velho já. Uhum. Acho que ele já estava um pouco doente, né?
1: Eu acho que esse já estava doente. Mas é a voz dele, né?
2: É a voz dele, só que ele estava ficando mais cansado. É. Como diz Adelino Nascimento. Adelino Nascimento, ele cantava uma música. Antigamente.
1: Você imitava Adelino Nascimento também?
2: Imito,
1: né?
2: Também, mas ele quando era bom, quando ele estava bem de saúde, um jovem ainda, ele cantava umas músicas assim: Menina faceira, eu te amo. Menina faceira, me diz onde tá, que eu já te chamo. Aí quando ele estava bem doente mesmo já, que ele já estava fazendo shows, já cansado, e Queiroz conhece ele, né? Queiroz conhece todo mundo no Rio de Janeiro. Ele
1: trabalhava lá ainda.
2: Ele morava no Rio de Janeiro e fazia algumas. Tinha um bala no Rio de Janeiro e os cantores de brega iam pra lá, né? Reginaldo Rossi, Batu Galeno, essas pessoas assim. Aí, Adelino Nascimento, quando ele estava bem de saúde, jovem, no início da carreira. Mas eu botei planca de venda nessa casa, espreitando, nunca veio um comprador. Mas agora resolvi tirar a placa, eu encontrei alguém que me deu valor. Quando ele estava bem de saúde, né?
1: É, rapaz.
2: Aí, quando ele estava já cansado de fazer um show, aí ele cantava aquela música. Eram umas mais novas, meu imita uma mais velha. É que ele, procurando Juliana.
1: Ah, vamos
2: ele,
1: muito
2: ele,
1: boa.
2: Ele, quando já estava doente, ele dizia assim: procurando. Ele fazia força no pulmão.
1: Já doente.
2: Ele bebia muito. Ele era igual a Queiroz.
1: Bebe? Queiroz bebe.
2: Ele bebia muito, rapaz. Foi esses cantores de brega se acabaram tudo no jogo e no vício, né?
1: É verdade.
2: Aí ele já tava. A voz. Presta atenção na voz antes e na voz depois, né?
1: Depois, é verdade.
2: A voz depois é essa aqui. Ele fazia assim. Ele forçava bem e dizia assim:
1: procurando Juliana?
2: Eu vou dizer a outra. Ele dizia assim: ô amigo. Não, como é que é? Meu Deus, eu esqueci agora. Ô amigo, veja só sua cabeça, me vê chorando pra mulher de camaré, hoje tá com você numa boa.
1: Já doente.
2: Já um pouco doente.
1: Já doente. E quando ele tava bom? Quando ele tava bom aí?
2: Ele tava bom. Procurando Juliana, eu fui ter a praia do Hercule andou. Em Panema de Leblon, uma barra da Tijuca, ninguém me informou.
1: Aí.
2: Castelino, São Conrado, ali no seu telefone, com um bilhete assim. A voz,
1: Adelino Nascimento.
2: Adelino Nascimento, saudoso Adelino Nascimento.
1: Olha, Adelino Nascimento
2: Aí depois, mas pode falar.
1: Eu tinha acompanhado também Adelino Nascimento cantando, e já para o final, deixa isso estar imitando. Viu?
2: Aí ele, quando começou a ficar doente, que ainda chamava o povo, os prefeitos, deputados, pessoal que chamava para fazer show, que ele fez sucesso em todo o Brasil, né, e no mundo também, né? Aí ele começava: menina faceira. Aí ele botava a mão no peito assim, porque ele
1: forçando.
2: Parece que era forçava, né? Eu te amo, menina faceira, menina solidária, eu vou, não te chamo.
1: Olha, só... Claro que ele estava doente já. Mas sabia que uma música brega cantada neste já meio doente. Se não fosse doente, era bem inventado, né?
2: Até a pessoa doente, mas às vezes canta a música no tom do brega e sai bem feita, né?
1: Sai bem feita. Porque já doente, forçando, mas ficava até bom, assim. A voz saía boa, mas só ele sabia o que estava sentindo.
2: Aí ele, em cima do palco, já doente. Procurando um Juliana, eu fui até a praia do Hércules. Forçando a garganta, né?
1: É.
2: Ele forçava, porque ele tinha uma voz rapidamente ligeira, né? Procurando Juliana, eu fui até a praia do Equador. Em Panema de Leblon, uma barra dada em Juca, ninguém me informou. Castelino, São Conrado, Linus, ao telefone, um bilhete, assim, aí, por aí. Aí, doente.

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1: É, parecia que ele tava chorando, mas não era chorando, é porque a voz tava cansada.
2: Olha, a voz tava cansada. Muito cansada. E o que, isso aí, isso é uma coisa que serve de exemplo pra você que bebe muito e fuma.
1: Tem que deixar, né?
2: É verdade.
1: Tem que
2: porque tomar isso aí,
1: uma decisão, né?
2: Uma decisão e saber que não, só leva pro mal isso aí, né?
1: Aí vamos embora que o tempo é curto e o tempo é ouro. Pinto de Monteiro, mas Lourival Batista, né?
2: Cascavel do Repente.
1: Porque ele não se dava muito bem com o João Furiba, né?
2: Aí por que eu sabe o motivo que ele não se dava bem?
1: É porque João Furiba, você sabe que João Furiba era muito gato e muito namorador. João Furiba foi o homem mais namorador que aconteceu naquela região de Sumé para Monteiro ali. Se eu não me engano, parece que ele tinha mais de 50 filhos, né?
2: É, né?
1: O João Furiba era conhecido como João Mentira. Mas ele...
2: Mas era verdade.
1: Ele não era mentira, não. Ele não era mentiroso, não. Porque o poeta tem aqueles negócios, né?
2: É verdade.
1: Aí ele teve uma... Pinto de Monteiro teve um romance com Moça de Passeira, né? Aí depois não deu certo. Aí o companheiro, João Furiba, começou a ter um romance com Moça de Passeira, né? Aí eu não sei se é por causa disso que ele se dava muito bem. Aí um dia o poeta foi e disse: ô Pinto, me dê notícia de Mocinha de Passeira. Aí ele foi e disse, Pinto disse: viajou com João Mentira, toda metida a donzela. Ele dizendo para o povo que é o namorado dela, nem presta um nem o outro, nem canta ele nem ela.
2: Já com raiva também, né?
1: Foi. Aí teve um dia que ele foi cantar mais Louro Branco. Peço desculpa aos ouvintes por a rapidez que eu estou falando também, que eu não estou narrando jogo de futebol. Agora eu falei que tem Mocinha de Passeira, ela é toda para frente. Mas o tempo é curto e a gente tem que apressar. Né? Aí ele foi cantar mais Louro Branco e ele findou um verso lá falando em João Furiba, né? Não sei se era um verso elogiando João Furiba. Aí Pinto de Monteiro disse: eu vou fazer uma casa na Serra da Parnaíba. Eu vou fazer uma casa na Serra da Parnaíba. A frente pro Pernambuco e as costas pra Paraíba, pra eu não ver duas coisas, nem Sumé nem João Furiba.
2: Tomou abuso mesmo.
1: Aí Pinto de Monteiro e Lourival Batista, pra gente terminar, porque não dá não. Eu tinha escolhido aqui uns 5 ou 6, mas não vai dar tempo.
2: É verdade, o tempo já tá esgotado, né?
1: Aí Pinto de Monteiro jogou uma pegadinha em cima de Lourival Batista. Ele diz: eu saí de Caicó e fui até a Tabira. De Tabira para Penedo, de Penedo a Guarabira, chegando lá eu comi um mocotó de traíra. Pinto de Monteiro jogou essa pegadinha, né? Aí Lourival Batista disse: após já houve mentira de Adão até Ló, de Ló até a Isaac, de Isaac até Jacó, mas nunca teve quem visse traíra com mocotó. Aí Pinto pegou na deixa e disse: eu saí de Caicó e fui até a Guarabira. Lá vi uma vaca velha com o nome de traíra, comi o mocotó dela. Diga que é minha mentira.
2: Olha aí, tá vendo? É verdade. Viu? Valeu, poeta menino. Né? Tempo corrido já, viu?
1: Tempo corrido. Um abraço a todos. Fiquem todos com Deus. E até sábado às 6:30 da manhã.
2: Muito bem, falou aí o poeta Irmão Nino, né? Sempre com suas poesias, né? Poeta, compositor, né? Solta aí, vamos embora.
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0: Muito bem, tá aí música Dadá com Dadá Moreira aqui na Melhor Estação. Obrigado, gente, pelo carinho da sua maravilhosa audiência. Abraçar o amigo Tem Que Sim, tá ouvindo a rádio, gostei muito aqui das vinhetas, tá bom, meu amigo? Obrigado, viu? João Batista, alô, João Batista, boa tarde, obrigado a você pela sintonia, acompanhando aqui a nossa programação nessa tarde maravilhosa. Obrigado pela sintonia, pela audiência de todos. Olha, temos mensagem aqui, vamos lá falar com a mandar alô aqui, nosso ouvinte. Socorro lá no Maria Alice, alô, socorro, obrigado pela sintonia. Meu amigo Duval, boa tarde, Duval.
1: Boa tarde, Damião. Damião, nem aí que tá berrando aí demais, hein? Cuidado que o sol tá quente aí, hein?
0: Eita, Duval, o sol tá quente hoje, tá? Meu, pra mim tava aqui, tava fazendo até frio aqui, viu? Valeu, Duval, obrigado, meu amigo, pela audiência aí, acompanhando aqui a nossa programação, viu? É o amigo Duval e nossa audiência. Vamos aqui prosseguindo aqui, olha, atenção, Taperuá e região, a loja Arte em Portas está cheia de novidade para sua casa. 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Dado o recado aí para você em nossa sintonia, frequência potente, Taperu FM, a rádio que mexe com você. Obrigado, gente, pela audiência maravilhosa. 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Meu amigo Fernando, aqui na rua Nossa da Conceição, obrigado pela audiência. Está ouvindo a rádio, Fernando, e toda a família. e todos aí na rua Nossa Senhora da Conceição que nos acompanham, você aqui do bairro do Alto, bairro São José, do centro da cidade, dos conjuntos, muito obrigado pelo carinho aí da tua maravilhosa, gigante audiência, é você antenado, é você ouvindo, é você sempre nas ondas maravilhosas, potente, Taperu FM operando em 87.9, né? Os amigos aqui do... Abraçar aqui no bairro do Alto aí, nosso ouvinte Joelma e toda a família. Alô, Joelma, brigadão pela sintonia, pela audiência maravilhosa, Joelma e toda a família, curtindo aqui a Taperu FM, aqui no bairro do Alto, né? Nosso ouvinte Socorro lá no Maria Alice, alô, Socorro, brigadão pela sintonia e todos aí do Maria Alice, meu amigo, o Ronaldo Simões, que tá sempre ouvindo aqui a Taperu FM. Valeu, Ronaldo, abração, obrigado a você aí pela tua maravilhosa audiência. Os amigos aqui do assentamento José Moreira, obrigado, gente, pela audiência maravilhosa. Já são 2:07, 2:07 em Taperuá. Para você e nossa audiência, chegando para você agora, Bartô Galeno, Saudade de Rosa.

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É, daí já são 2h22, 2h22, você acompanhando aqui o Show da Tarde pela 87.9 Itaperu FM. Abraçar o Texi, obrigado pela vinheta que você mandou aqui, tá bom, meu amigo? Agradeço a você que mandou aí essas vinhetas aqui pra mim, tá bom? Agradeço a você, todos que nos acompanham, abraçar aí os amigos aí em Sergipe, onde eu mando meu abraço a todos aí, através aí do Texi, que posso também nos acompanhar, você compartilhar. Tá bom? Obrigado pela sintonia. Abraçar aqui a nosso ouvinte Cleonice Arlan Barbosa. Obrigado pela audiência aqui. Boa tarde a todos. Boa tarde. Obrigado, gente, pela audiência aí, tá? O Texinho compartilhou aqui. Agradeço a você que compartilha aqui com os amigos, hein? Curtindo aqui o nosso programa Show da Tarde pela 87.9 Itaperu FM, né? Já são 2h23, 2h23 em Itaperuá. Quem está em nossa audiência, nosso ouvinte, a Gabriela. Diz aqui, boa tarde, Damião. Toca para mim, Genival Santos. Não vou dizer adeus. Muito bem, vou procurar aqui e te atendo a próxima aqui com o Genival Santos, tá bom? Quem está também nos acompanhando é nosso ouvinte, a Renata. Diz aqui, boa tarde, Damião Lima. Toca para mim a música de Lindomar Castilho. Valeu, toco já também. Agradeço a você aí que acompanha ouvindo aqui a nossa programação, tá certo? 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E vamos atender aqui o pedido. Você que pediu aí, Genival Santos, já são 2h24, 2h24, chegando Genival Santos, não vou dizer adeus. Obrigado a você pela tua maravilhosa audiência. Genival Santos, não vou dizer adeus. Muito boa tarde, obrigado pela audiência e compartilha aí a nossa live.

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Muito bem, já são 2:39, eu vim na rádio Itaperuá FM, a rádio que é o coração da cidade de Itaperuá para o mundo inteiro, você conectado aqui conosco, obrigado gente pelo carinho, viu? Da tua maravilhosa audiência, frequência potente. O amigo Duval está aí, nosso Daniela Duval, obrigado pelo carinho de todos aí, meu amigo Duval e toda a família, meu amigo Fernando aqui na rua Nossa Senhora Conceição, vim na rádio, alô Fernando, obrigado, viu, pela sintonia, pela audiência, todos vocês parados neste mundo afora em nossa audiência, no oferecimento patrocinador do Grupo Construir, toda linha de material elétrico, hidráulico, 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Abraçar nosso ouvinte aqui que manda mensagem, mandou três mensagens, estou vendo agora, viu? Valeu Simone, obrigado pela audiência aí. Isso aqui da minha toca pra mim, amado Batista. Pode ser qualquer uma, tu na escuta. Valeu Simone, obrigado, hein, pela sintonia. Ouvindo aqui a nossa melhor estação Taperu FM. Aguarda aí Simone, que eu te atendo já com a música aí, tá certo? Quem está em nossa sintonia também é a nossa ouvinte, a Gabriela. Diz aqui, Damião, por favor, toca Diamante com Amado Batista. Então vai ser Diamante mesmo. É pra você que pediu aí qualquer um de Amado Batista, a gente toca Diamante pra todos que pedem Amado Batista e todos que se encontram em sintonia com a Taperu FM, tá certo? Quem está em nossa audiência também é nosso ouvinte, é o Carlos. É o Carlos aqui, boa tarde, Damião Lima, toca pra mim Carta do Quintal. Tá ok, aguarda aí que eu atendo já. Carta do Quintal com o Cristian Neves para você. Deixa eu mandar um abraço aqui para os amigos lá em Eduardo Motopeças. Alô, Eduardo, obrigado pela audiência aí, acompanhando aqui a nossa Taperu FM aí em Eduardo Motopeças, em sintonia com a Taperu FM, né? Nossa ouvinte José, lá no distrito. Alô, José, lá no distrito aqui na rádio. Obrigado, José, pela audiência. Geraldo e toda a família. Forte abraço a todos aí do distrito. Meu amigo Edgar Lima e toda a família aqui na Abisão de Souza Maciel, aqui na rádio. Meu amigo Bento, alô Bento. Obrigadão pela audiência, curtindo aqui o som da Taperu FM, né? E vamos com música para você e nossa audiência. Chegando para você, Diamante com Amado Batista.

0: É, tá aí Anjinho dos Teclados aqui pela Mais Ouvida e Querida, tá pelo FM da música aí com Anjinho dos Teclados, eu tenho medo, né? Pra você e nossa sintonia, olha já essa hora, já chegando aqui no momento final, né, do programa de hoje. Quero mandar um abraço aqui para meu amigo Fernando, aqui na Rua Nossa, na Conceição e toda a família, e todos que se encontram ouvindo aqui a Taperu FM, obrigado a você pelo carinho, viu? Alô, meu amigo Bento, obrigado pela audiência, Bento, agradeço a sintonia, audiência maravilhosa. Tem os mensagens aí do WhatsApp, deixa eu falar aqui com o último, antes de finalizar aqui, o ouvinte, mas eu não gosto de deixar o ouvinte na espera aqui, vamos lá falar com ele aqui, boa tarde.
1: Boa tarde, Damião. Tudo bem, meu parceiro? Manda um alô aí para Antônio Roberto aí. Itamares.
0: Antônio Roberto.
1: Ali lá no Maranhão, a Cida Mãe de Vitinho na Rua Solon e todos os canutos aí de Taperuá. E pra vocês aí da Alho. Valeu, meu parceiro. Zé da Gata de Anchieta.
0: Valeu, Zé da Gata de Anchieta. Vim na rádio. Deixando a última de hoje. Muito boa tarde e até amanhã, se Deus assim nos permitir. Paulo Sérgio.

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2: Oi, boa tarde, boa tarde. Está no ar no seu rádio mais um programa Violas ao Fim da Tarde aqui no 87,9 da PFM. Apresentação João Torres. Temos aí na direção geral da emissora Júnior de Preto. Temos aí direcionando a programação da emissora Luiz Silva e João Torres. O comando Velas ao Fim da Tarde, na sua inteira responsabilidade, para esta segunda-feira, 22 de junho, antivéspera, são, né? 22, antivéspera, 22 de junho de 2026. Hoje é o dia do aeroviário, hoje é o dia do... Só tem uma data hoje? Ah, deve ter mais, rapaz. Deve ter mais. Vamos ver, né? Vamos ver aí, eu vou trazer todas as datas, né? Todas as datas, rapaz, com certeza. Muito bem, é isso aí, né? Todas as datas. O que mais aí? Tem mais umas coisas, mas quase que não importa o povo, né? Porque as datas tem diferença, né? Né, gente? Pois é, rapaz, beleza. Vai ter demais, né? Tem mais, com certeza. Programa Velas Almas da Tarde no seu rádio, muita cantoria pra você, muita poesia, coisa boa, rapaz, coisa boa, boa demais, né? Meu amigo. Porque tem uma coisa aqui diferente, né? É isso aí. Pois é, gente. Já toquei aí. Eu vou de Vila Nova e o saudoso poeta Diniz Vitorino. O Diniz Vitorino. Tá certo? Procurar mais coisa aqui. Então, deixa eu dizer a vocês aqui, gente. Deixa eu dizer primeiro que começar com o Ivanildo, né? Começar com o Ivanildo Vila Nova. Eu vou deixar aqui. Vou dizer, né? As datas aqui, né? Ivanildo nasceu em Caruaru, Pernambuco, em 1945. Quando ela fez o livro, eu morava no Recife, né? Nasci em 1945, completou esse ano, né, esse ano, 80 anos, rapaz, 80 anos de idade, eita, passa por aqui, né, muito bem, e o Joaquim Vitorino, não, Joaquim Diniz, né, Joaquim é o pai. Joaquim é o pai, tá certo? Joaquim é o pai, é bom lembrar que o Diniz Vitorino, esse cara cantou, já é falecido, viu? Diniz Vitorino Ferreira, nasceu em Monteiro, Paraíba, em 1940, morava em Caruaru, um cara de cantar, um poeta. Sempre nesses pedras moram em vários lugares. Ele é cantador, poeta popular, tem livros publicados, muitos livros, letras maiores, é irmão do cantador Lourinaldo Vitorino Ferreira. São filhos do cantador Joaquim e Vitorino Ferreira, neto do também cantador Vitorino Ferreira Paz. Tudo desnatou, rapaz, tô te falando. Pois é, ele é filho de Joaquim Vitorino, gente. Ele é filho de do poeta, o pai dele é Joaquim Vitorino. O Joaquim Vitorino Ferreira nasceu em Floresta, Pernambuco, 1907. Muito bem, falou, 1907, né? Morreu em Palmares, ou Palmeiras dos Índios, em Alagoas, 1959. Cantador, repentista, filho do velho cantador Vitorino Ferreira, pai e pai dos cantadores Diniz e Leonardo Vitorino. Já pensou? Eita, eita, rapaz, vamos trazer aqui agora um bloco de apoio. Eu vou dizer com cantoria para o amigo que tá ligado. Eu acho que tá ligado no programa, não é possível. Também é um sabido, rapaz, já é sabido mesmo. Com certeza. Trazendo um bloco de apoio, eu volto já, viu?
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9: 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O programa temos também o poeta cordelista Leandro Leite, com seus trabalhos esplêndidos e mirabolantes. Parabéns ao poeta Leandro Leite. E também ofereço para os seus pais, Assis e Dona da Paz, que não perdem um só programa.
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2: Beleza, beleza, muito bem, muito bem. Programa Violas ao Fim da Tarde. Eu falei de Nini Vitorino, estava querendo com o Vendildo, o Joaquim Padilha, que era peta bem grande. E o poeta. E o poeta. Vitorino, né? Vitorino, que é o avô de Nini, né? Vitorino, que é o avô de Diniz, com certeza. Já Vitorino Ferreira, viu? Vitorino Ferreira, Paz, né? Nasceu em Jamonte, Flores, Pernambuco, 1882, mais velho que Pinto Monteiro. É, nasceu, não, parece que foi no 95, por aí, coisa assim. Pois é, rapaz, é o Vitorino Ferreira, muito bem. E faleceu em Cupira, Pernambuco, em 1946. Morreu acidentado. O avô de Diniz, que era um grande poeta também, viu? Morreu acidentado quando procurava salvar uma criança de ser atropelada por um veículo. Cantador, pai dos cantadores Joaquim e Manuel Vitorino Ferreira. E avô dos também cantadores Dini Vitorino e Lorinaldo Vitorino. É família de pés, né? Família vem dos avós, né, pai? Você como é que as coisas, rapaz, como é que pode? Deixa eu falar, olha quem tá aqui. Muito bem, Cleonice Arlan Barbosa, boa tarde. Beleza, Cleonice Arlan Barbosa, boa tarde a todos que estão participando. Valeu, Cleonice, muito obrigado, viu? Mais muito obrigado mesmo. Beleza, em 1954 fizemos uma boa temporada. Quem está dizendo isso aí é o poeta José Sobrinho, né? Autor do livro, esse livro que ele já. Parece que ele faleceu, se eu não me engano, né? Você entendeu? É, parece que já, né? É, esse livro foi feito, não diz que ano, foi 2003. Pronto. Ainda na cantoria Recife. Certa feita, cantávamos de José Sobrinho. Os quatro na Leiteria Continental, na Rua do Imperador. Chegou a vez de Lorival cantar com o seu irmão Otacílio e dele ouviu sexta estrofe. Você cantou com o Sobrinho, um cantador competente, também já cantou com o Dimas, que é bastante experiente, porém agora comigo vai ser muito diferente. Aí Lourival Batista diz: sobrinho é experiente, Dimas também é antigo, você aprendeu com Dimas, Dimas aprendeu comigo, sobrinho, esse respeito, mas vocês dois, eu castigo. Eita, sobrinho, esse respeito, mas vocês dois, eu castigo. Lourival Batista é lindo demais, mano. Eita, rapaz, vamos trazer mais poesia aí. Mais poesia, né? Pra você que está na escuta. Quem aporta meu programa é a amiga Maria da Luz Pereira, porque está sempre na escuta, está sempre curtindo o programa, está sempre ouvindo a cantoria. Ela apoia o Velozão Fundatado porque gosta mesmo da cantoria. Sabe Dias, ele, há uns 6 dias mais ou menos, ele sofreu um problema de saúde muito sério e está ontem ligou para mim, né? Está hospitalizado, né? É, rapaz, a vida é assim mesmo, né? Ele que sempre está ligando para os programas, todos os programas da emissora, uma consideração que ele tem pelas pessoas. Então, mandou um áudio para mim, eu tenho o WhatsApp dele, entendeu? Aí, ele está com problema de saúde sério, os problemas que sempre dá, né, nas pessoas, está dando muita gente, entendeu? Mas está falando. Não tá falando assim muito assim como era antes, assim, entendeu? Por conta do problema que ele sofreu, entendeu? Eu acho que vocês sabem, mas assim, ninguém está dizendo que essa doença é muito miserável. E que Deus proteja ele, Zefinha. O cara é uma pessoa que sempre está sempre ligando para a rádio, em toda a programação, hype, música, e também no meu programa, no jornal, em todos os programas. Ele tem uma consideração grande, é uma pessoa legal demais, né? E para quem não sabe, ele tocava com o Zé, com Abdias, não com o Zé, com Abdias, né? Abdias na sanfona e no violão, fazendo show, forró, por toda a Itapelá, em todo canto, né? Você viajava. Ele tocou muito violão para o Abdias, o pai de Zé, né? Entendeu? Não, Abdias. Aí o cara não canta, né? Não, Zé de Abdias, né? Zé de Abdias, Zé Abdias, né? Abdias. É isso, pode dizer mesmo. Com certeza. E que teve mais sucesso foi o Abdias, né? Não, o Zé de Abdias teve mais sucesso. Que teve mais sucesso, o casou com o Marinês, cantava mais Luiz Gonzaga, né? Forzeiro, foi Zé de Abdias. Filho de Abdias. E seu Abdias tocava violão, acompanhando, tocava violão com Abdias. Deixa eu ver aqui, Maria da Luz Pereira, vamos lá?
11: Boa tarde, meu amigo João Antônio.
2: Boa tarde.
11: Aqui fala Maria da Luz Pereira. Amigo, eu quero ouvir a canção. Conversando com Deus, eu quero ouvir na sua voz, tá?
2: Tá, beleza, valeu. Tá bom. Tranquilo. Falou Maria da Luz Pereira, rapaz. É isso aí. Fazer uma poesia? Essa é a gravação antiga, viu? Essa é a gravação antiga. Gravação muito antiga. Eu acho que essa aqui nem tá. Vamos ver aqui. No final não gravou, não. Porque aqueles gravadores daquele tempo antigo, né? entendeu? Então nós traz outros pontos aqui agora. Olha, gente, olha, esse cara cantava bonito. Ele cantava tão bonito, esse cara, viu? Peraí.
12: Dia, olha,
2: pô. 17 e 14, boa tarde, Calvin.
12: Boa tarde.
2: Boa tarde. Esse cara cantava bonito. Antônio Maracajá, que o Antônio Maracajá é o autor daquele poema, Martírio da Minha Vida. Ele é autor, é dele esse poema. Ele cantava muito bonito. Aí depois chegou a velhice, a voz é com o Pedro Monteiro. Pedro Monteiro que estava bonito também. Aí depois dos 80 anos foi começar a gravar, porque ele começou a aparecer os gravadores, assim, né? Então, como é que é? Dos anos 80, por aí. É, 70, 80, coisa assim. Aí é o seguinte, Antônio Maracajá e João Cabeleira. Cantar um pouquinho aqui, vamos cantar. Zé Bahia, vamos ver aqui. O que é fazer assim, bem assim, é poeta grande, viu? É porque, devido à idade, né? Mas ele já é falecido.

0: Jorge Medeiros, né? O produtor que tá falando é Jorge Medeiros.
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0: Esse é o cabeleira, o outro é o Antônio Maracajá.

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0: Beleza, beleza, muito bem, rapaz. Gostando mais, né? É, porque você sai daqui, não sai não. Vamos aqui pra você ficar aqui. Vamos trazer aqui o oferecimento pra uma turma aqui.
1: Ofereço todas as atrações do programa Belas of the Tarde, as canções bonitas, poemas vaquejadas, o repente, tudo que eu passo aqui, aos amigos que acompanham meu programa todas as tardes, seu Luiz Pinto, Tuna Lourdes, Silvino e Arthur Silvino, Rua Coronel Pedro de Farias. Forte abraço para o nosso governo, o bairro São José, que não pede o meu programa. Lula Trocador e Dona Ana das Verduras, Lula que oferece ao seu amigo de infância, José Rivaldo, oferece à família Psica, oferece ao seu Abdiz em São Paulo, oferece a Maria da Luz Pereira, oferece a João Torres e família, também oferece para suas cunhadas, Dona das Dores e Dona Ceci, a esposa de seu Antônio do Boi. É, aproveito e ofereço para seu Orlando e Dona Mazé, seu Orlando é gente fina, isso foi maravilha. Seu Elias é rezador, escutando cantoria, rezando e escutando cantoria. Rua José Genuíno de Queiroz. Também ofereço para Dona Corina.

0: Mentes finas, Deus abençoe ela, dono da paz, cuidando dela. Forte abraço para vocês, Rua Antônio Mariano Ferreira, tá bom? E também dono Nazinha Mariano, que não perde. O meu programa tá sempre ligado. Valeu, dono Nazinha Mariano, que povo maravilha. Ofereço aqui para baixo São Zé, a Suzé Bispo e dona Lourdes, casal maravilha, casal de gente boa. É, rapaz. E aproveito, já coloco o nome aí de Decão e Maria José. Tô dizendo, rapaz. Rua Domingos Rangel. É, eu já falei, né? O casal, José Bispo e Lourdes, né? E também para dona Raimunda Alves Santos. Eita, rapaz, ela gosta demais. E meu amigo aí, o Inácio Vitorino, Rua Nereu Andrade Farias, bairro São José. É ali na Rua do Campo, como é mais conhecido, né? Tá bom? Meu pai é Efigênio, meu amigo Efigênio, forte abraço, Efigênio, tu é o cara. E a mãe dele, dona Lainha, e sua esposa Tita, que não perde meu programa, por bom. É, rapaz. Compare Pedro Leocádio e Gerada Horácio, forte abraço. Esse casal, tá bom? Beleza? E também o Antônio Horácio Aual, como é mais conhecido. Aual, forte abraço. Para Zaivo e Rita Rua Germiniano Limeira e toda a família, para vocês, tá bom? Eu ofereço o programa. Aristides Luiz de Lima, essas canções apaixonadas para Aristides Luiz de Lima, Rua Domingos. Não é Domingos Rangel, perdão, Rua Rita de Assis Melo, né? Rua Rita de Assis Melo. Pois é, essas canções para Aristides Luiz de Lima, Rua Rita de Assis Melo, rapaz. Vai para o Babá Araújo e Família, as canções bonitas do programa. Valeu, Babá Araújo e Família. Eita, aproveita também para o Babá de Pipi, né? Que ele também gosta, com certeza. É, tá bom? Meu amigo Geraldo Bizar, forte abraço para ele também, amante da poesia. E seu Elísio, tá bom? Rua Rita de Assis Melo. O Geraldo Trator também não perde meu programa. Só sai de casa quando termina o programa. Eusébio Manuel Soares e Sandra, sua filha. Ela está com problema de saúde, mas vai ficar boa. Seu Manuel Cirilo, gente fina, cara legal, gente boa. Forte abraço para ele. E também seu Martinho Ginerinho, Dona Nezinha. Um forte abraço, tá bom? Rua Senador Rui Carneiro. Vai também para Maria da Rosa Pereira, amiga Maria das Dores, que também apoia o programa Violas da Fundatade, porque gosta e incentiva a cultura. Valeu, Maria das Dores. Também Dona Tereza, ali no conjunto Maris. Dona Tereza é a viúva do seu Garoa. Gente fina. O Pena Marcação, meu amigo, forte abraço para o Pena Marcação em família, para ele. Eu ofereço o programa, tá bom? As canções bonitas, né? Para o Petra Nildo, na Jaramataia, tudo de bom da cantoria, valeu. Para o vaqueiro, o seu Antônio Monteiro, nativa, gente fina, é um cara legal, ainda está lidando com gado, apesar da idade, né? Mas é um vaqueiro, viu? E foi um dos melhores aqui, entendeu? Forte abraço para ele e dona Cleonice, tá bom? Também o vaqueiro Chico de Zeca, ali na Rua do Cruzeiro, rapaz, na Rua do Cruzeiro. Eita, que povo bom! Tem gente boa demais, né? Na Rua do Cruzeiro tem como a Adriana de Gouveia também, eu ofereço a ela. É, eu creio que ela sempre escuta o meu programa, tá bom? Finalmente a todos, se faltar alguém, eu falo no decorrer do programa, tá bom? Forte abraço a todos. E cantei pra vocês, e canções bonitas.
1: Beleza, beleza. Muito bem, muito bem, muito bem, rapaz. Olha, deixa eu dizer a vocês aí o seguinte. O Elias é eletricista, viu? Ele disse, me perdeu o programa, viu? Elias é filho de um amigo meu, filho da Edivaldo, anteriormente era Saelpa, né? Da Saelpa. hoje é Energisa, né? É, o Elisa Eletricista também gosta do meu programa, com certeza. Vai pra. Eu já falei, dona Tereza, a vida do seu garoto, já tá ligada, rapaz. Já falei. Já falei do Dona Socorro, que mora na rua Maria Alves Oliveira. Dona Socorro também ligada. Na rua que mora meus filhos. Lá estou, Les Torres, Neto Cauane Liedia. E para minha filha Petrusa, Jamile Torres, né? Lá em Jamile faz rima também, pé de rima também, né? Agora a menina está cantando para caramba, viu? Com certeza. Beleza, beleza. Valeu, valeu, gente. Muito bem, muito bem. Mas eu vou pedir a canção da minha voz, eu vou trazer aí Conversando com Deus, meu primeiro CD. Canta aí, entendeu? Canta aí, viu? Canta aí, rapaz, não brinque não. Eita, pô, maravilha. Eita, pô, maravilha, com certeza. Com certeza, né?

0: assim.
1: Luciano, essa gaveta,
0: peço
1: galera,
0: que Deus olhe por mim.
1: Só tu vendo. Mas nunca mais que diga que na gente para colocar a gaveta, pra, entendeu? Mas fica até meu dedo aqui quando eu tá na mão aqui. Caiu, rapaz, já caiu. Caiu mesmo. Tava assim, de mão, tava assim aqui o.

Beleza, beleza. Acho que vai estar até no ar, Luciano. Vai estar só até no ar. Oxe. Esses móveis hoje em dia são, entendeu? Móveis hoje em dia são danados. Não, por caridade. Por caridade, rapaz. Tô te dizendo. Tô te dizendo, rapaz. Oxe. Deixa eu trazer uma canção aqui com... Deixa eu ver quem aqui. A recordação do passado vai ser com o autor mesmo. Ele vem também, vamos ver se é com ele. Não, não acho que é com ele não. Vou puxar aqui pra mim. É com ele. Eles inventam a recordação do passado.

vou trazer a canção para o padre Pedro Leocádio, que ele gosta muito da história da vida, né? Também com o... Será que é com ele? Vamos ver aqui. A história da vida também com o autor dessa canção. É, o padre Pedro Leocádio, com o autor José Ventania.

Beleza, beleza. Canção bonita, pai. Canção bonita. Rapaz, como é que pode? Como é que pode, né? Eita. Os Separados, quem vai cantar as canções? Os Separados. Vamos ver aqui, né?

0: Beleza, beleza, rapaz. Muito bem, muito bem, muito bem. É. Ela tá com um problema, né? Problema, não melhorei ainda, viu? Três meses que eu estou com esse problema. É, da perna. Entendeu? Do pé, que fraturou o tornozelo. E ainda dói, agora dói, não dói no canto, dói na coxa, dói, vai subindo. Não, vai lascar outro. Oxe, como é que pode, rapaz? Não pode reclamar, não. E as coisas acontecem, essas coisas assim, não dá certo, não. Não dá certo de maneira alguma, tá certo? É, meu amigo. Agora já são precisamente 17h49. Eu acabo de dizer que tem que mandar benzer mesmo. Tem que mandar benzer, porque as coisas vêm acontecendo, não, né? Não vou dizer o que é, não. Pra ninguém ficar dizendo isso, que eu chego na área, as gavetas caem, as coisas assim, e já parece que já. Esse móvel hoje não vale nada, não vale nada. Móveis, madeiras puras, tá entendendo? Móvel dos dias não vale nada, rapaz, nada. Móvel só tem caristia, rapaz. É, já são precisamente 17h49, oferecimento.
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0: Beleza, beleza, rapaz. Me liga, amor. Eita, canção bonita com Antônio Erasmo. Me liga, amor. Eita, rapaz, como é que pode? Vamos fazer aí, né?

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Beleza, beleza. Que a Gabi tá sendo aqui, né? Não sei porquê. Tô dizendo que esses móveis são fracos, rapaz. Compensado, essas coisas aí. Tá pesadão. Caridade, meu amigo, caridade. Guiado por Deus, outro meu canção vou trazer. A mais que traga vaquejada pra toda a vaqueira, tá bom? Valeu, meus vaqueiros aí. Vocês são demais. Santo Monteiro tá ligado. Eita, Santão. E toda a vaqueira Maê, vaqueira Assis, da Santa Maria. Todos vocês aí. Tem também o seu Galego, foi aquele muito tempo. Sim, rapaz, tem um amigo também que eu me esqueci dele, mas eu lembro aí, seu Zé Pretinho lá na fazenda. Morada velha, seu Zé Pretinho, forte abraço pro senhor, rapaz. Seu Zé Brandão também, né? Na minha rua, né? Seu Zé Pretinho, tá ligado? Vamos trazer com esse poeta aí. Guiado por Deus. Com Deus somos todos, sem Deus nada somos. Volta amanhã com mais um Douros ao Fim da Tarde. O Cheio do Coração, vem aí a Hora H com Aaron Cis e o Alisson Bezerra. Aí é com o Leval Pereira Lima, que fala meu nome no Ceará, e Iguatu, todo no programa dele, né? Na rádio que ele trabalha.

audiência. Que prazer, que alegria. Estamos juntos, misturados e conectados com a informação. Boa noite pra você em toda a Paraíba. Boa noite a você que tá com a gente. A partir de agora, até as 7 da noite, é informação sem parar aqui na Hora H.

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0: Providências. Depois de briga entre torcidas organizadas do Botafogo da Paraíba, Ministério Público proíbe torcedores no estádio Almeidão em João Pessoa. Reação. Após decisão do Ministério Público, o presidente da SAF do Botafogo diz que fará de tudo para proibir torcida do Santa Cruz no confronto entre pernambucanos. Futebol, Copa do Mundo, Argentina vence a Áustria com 2 gols de Lionel Messi e atleta se torna o maior artilheiro de todas as Copas da história. Cultura, no São João da capital paraibana, já tem forró pegado, Osmílio Neto e Amanda, rainha da farra. Entrevista na Hora H de hoje na TV Norte Paraíba. A conversa é com o diretor da PBTur, a empresa paraibana de turismo, Ferdinando Lucena.
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0: E atenção para a previsão do tempo para esta terça-feira junina na Paraíba. Previsão de chuva leve, temperatura vai oscilar entre a máxima 28 graus e a mínima 23 graus. A hora agora na Paraíba, 6:04. 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
0: Paraibanos e paraibanas, turbulências na base governista. De sexta-feira para cá, tem recados explícitos e sutis entre os dois pré-candidatos ao Senado da República, João Azevedo, ex-governador e filiado ao PSB, e o ex-prefeito de Patos, Nabô Vanderlei, do Republicanos. Isso rendeu até postagens com recados subliminares nas redes sociais. O fato é que João Azevedo já não tem escondido o incômodo com o avanço da articulação política de Nabô Vanderlei sobre prefeitos da sua base aliada. João, que já convive com a realidade de muitos prefeitos governistas já votarem com o principal adversário dele, o candidato à reeleição ao Senado, veneziano Vital do Rego, do MDB. Prefeitos, inclusive, do PSB. Por outro lado, a atuação política de Nabô Vanderlei alega que não precisa fazer esforço, não precisa ir atrair prefeitos. Muitos desses prefeitos estão buscando espontaneamente Nabô Vanderlei por alegarem certas insatisfações com tratamento dispensado pelo ex-governador João Azevedo. A verdade verdadeira, para colocar nesse parênteses, é: essa é uma época de oportunismos políticos. Guardadas as exceções, tem muito prefeito que só vai na vantagem. Enquanto João Azevedo era governador da Paraíba, não tinha um defeito. Votaram na eleição, na reeleição dele. Agora que ele está fora do poder, sem a caneta, os defeitos geralmente costumam aparecer. Mas a verdade é porque veneziano, nesse momento, preserva esses apoios porque tem o que dar como senador da República, estruturas, emendas, recursos. Coisa que João Azevedo não tem tanto a oferecer. Diferente de Nabô Vanderlei, cujo filho é o presidente da Câmara dos Deputados e tem acesso direto, para não dizer a chave do cofre em Brasília. E aí, para alguns prefeitos que vão na vantagem, o caminho é permanecer com veneziano Vital do Rego e buscar mais recursos em Brasília via Hugo Mota para declararem apoio a Nabor Vanderlei. O fato é que esse é um assunto que os dois vão precisar conviver. Nabor e João Azevedo, com esses desconfortos aqui e acolá, de apoios que nem sempre são combinados. Só que, gostando ou não, Nabor e João Azevedo vão precisar, até outubro, comer muito sal juntos.

Bom, generoso, misericordioso e justo Deus, Jesus Cristo de Nazaré. Você já deve ter ouvido falar naquele famoso ditado popular, contado talvez por sua avó, por sua mãe, seu pai.

que nos fazem felizes, que nos oferece contentamento e prazer naquele instante, significa que é bom. E também nem tudo que nos leva às lágrimas é ruim. Acontece que muitas vezes nós confundimos alegria, prazer com benefício e algum desconforto, alguma contrariedade com prejuízo. Mas sabe o que é que acontece? É que a vida vai nos ensinando que algumas das melhores coisas da vida

Remédio geralmente tem gosto ruim, mas tem a propriedade de fazer o bem. Uma cirurgia, por exemplo, também ninguém quer, é ruim, mas vai trazer cura. Sofrer uma correção de alguém mais experiente causa algum constrangimento, é ruim, mas vai trazer aprendizado, vai trazer ensino. Então nem tudo que faz bem é bom, mas também nem tudo que é bom faz bem. Um remédio pode ser amargo, mas traz cura. Uma cirurgia pode ser dolorosa, mas salva. Uma correção pode constranger, mas nos amadurece. Tudo é saber que, independente das circunstâncias, como nos advertiu ou nos consolou Paulo na sua carta aos Romanos, todas as coisas terminam colaborando para o bem daqueles que se submetem, que confiam plenamente na soberania e no controle de Deus. Muitas vezes o que parece difícil hoje, parece uma desgraça ou algo insuperável, amanhã pode justificar e pode ser recebida como uma grande bênção, uma grande providência, e que vai fazer sentido. Portanto, não julgue o hoje pelo que está acontecendo agora. Confie em Deus e espere o tempo.

0: sou eu no ar aqui na Hora H.
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0: 6:03, abraçando meu amigo Clodoaldo Pereira de Cuité. Boa noite, Clodoaldo, o homem que nos presenteou com a jaca mais gostosa dessa Paraíba, lá da zona rural de Cuité. Qual é a região lá, Clodoaldo? É Jaburi, é? Festival da Jaca, é? Pensa que uma jaca gostosa, uma jaca em manteiga. Meu amigo, que beleza. Um abraço a Cuité, cidade boa do Curimataú, paraibano. Muito obrigado pelo carinho, obrigado pela audiência, a todo mundo em Cuité, onde estivemos na última sexta-feira num célebre programa São João na Hora H. Obrigado, viu, Clodoaldo? Um abraço pra você. Bujari, rapaz, o distrito de Bujari. Seu Tota, muito obrigado, viu, pela jaca.
2: Um abraço.
0: Um abraço. Vou pro festival de Bujari pra trazer logo uma carrada, viu? Pra sair distribuindo com os amigos. Bujari, a capital das jacas, no Cuité, no Cariri paraibano, que tá realizando um grande São João. Um abraço ao distrito de Bujari. Valeu, Clodoaldo. 6:14 na Hora H, você faz como Clodoaldo a partir de agora. Interage nos nossos canais de comunicação. Comigo você fala agora no Instagram, no arroba Eron Cid. É ou não é, Eudim Maia?
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0: Demudo no final. Tudo junto e misturado.
1: Pra você, o do cartaz, eu de Maia. Pra cá, Tolé do Rocha, que está com a gente agora na Rádio Independência FM 94,7. Alô, alô, Anderson Soares, o gigante da comunicação, homem do blog do Anderson Soares e também do programa Liga 360 na TV Norte Paraíba. Um abraço pra você, Anderson. Sempre na audiência da Hora H, aí 6h15. Você quer falar no YouTube? youtube.com/maistv. Se inscreva no canal aí, youtube.com/maistv. Será um prazer falar com você, pra você nos acompanhar em áudio, vídeo e compartilhar o link com quem você quiser e mandar para onde você quiser. No WhatsApp é o 993465236. 993465236. Mensagem de áudio, se identifique, diga onde está falando e pode mandar o seu recado. Tem o Instagram do MaisPB também, @portalmaisPB. São muitos canais para você interagir, falar com a gente e falar com essa Paraíba inteira de audiência.
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1: 6h15 na Hora H. Daqui a pouco tem a Hora H na TV Norte Paraíba, 8h30 da noite. Hora H na TV Norte Paraíba, Rede TV na Paraíba. Canal 10 em João Pessoa, região metropolitana. Canal 7 em Campina Grande, compartimento da Borborema. E tem no YouTube também na TV Norte. Hoje eu vou conversar com o presidente da PBTU, a empresa paraibana de turismo, Ferdinando Lucena. Os efeitos econômicos e turísticos do São João para a Paraíba. Entre outros assuntos, 8h30 da noite. Só se ligar na TV Norte Paraíba, na Hora H. 6h16, abraçando o Reginaldo Cardoso e Carolina. Estão no Cachalo Branco, em João Pessoa, na sintonia da Super Rádio Pop FM 89,3. E em Ibiara, no Sertão, lá está o Maciel. Boa noite, Maciel. Aquele abraço a partir de agora. Um abraço. É informação sem parar aqui na Hora H.
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1: 6h17, chamando a redação do Portal Mais PB agora ao vivo.
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1: Alô, Gabriel Albuquerque, Gabriel. Gabriel, a Argentina venceu a Áustria e Lionel Messi batendo recorde na Copa. Gabriel, boa noite.
4: Boa noite, Heron. Boa noite a todos os ouvintes. Exatamente, Lionel Messi agora o maior goleador da história das Copas do Mundo, com 18 gols. Dois deles marcados hoje contra a Áustria. 2-0 para a Argentina, que venceu a Áustria e já está praticamente, aliás, já está nas oitavas de finais da Copa do Mundo. Agora estão jogando a seleção francesa e a seleção do Iraque. E a França, Mbappé, acabou de fazer um gol de fora. É um golaço no canto direito do goleiro do Iraque, sem chances para o goleiro da seleção iraquiana. Noruega e Senegal, às 9h. E aí, na quarta-feira, Heron, já tem jogo do Brasil de novo, viu? Dia de São João e novamente jogo do Brasil. Com esse jogo da seleção francesa, mais um gol aí de Mbappé, que também é um forte candidato a ser um dos goleadores da Copa do Mundo. E com esse resultado, a França também vai aí garantindo a classificação para as oitavas de final, tanto quanto a Argentina. E também, Heron, tem... Trazendo agora para o futebol paraibano, a gente já engata com a notícia aqui do futebol paraibano, porque tem uma decisão do Ministério Público da Paraíba, uma medida nova aí.
1: Pois é, depois da vitória do Botafogo sobre o Volta Redonda no fim de semana, houve confronto de torcidas, as torcidas do próprio Botafogo e teve a reação do Ministério Público. Gabriel, conta aí.
4: Exatamente, o Botafogo da Paraíba venceu o Volta Redonda por 2-0. Aqui no Estádio Almeidão, em João Pessoa, o que parecia tudo bem para o torcedor do Botafogo da Paraíba, deu errado. Infelizmente, as torcidas do Botafogo da Paraíba, a torcida jovem e a torcida Fúria, ambas do Belo, time de João Pessoa, durante o jogo ainda brigaram entre si. Integrantes da torcida entraram em confusão ali, trocaram socos, uma cena horrível. E por conta dessa briga, o Ministério Público da Paraíba determinou hoje a suspensão das duas torcidas de de ir ao estádio Almeidão. E aí também o Ministério Público investiga a infiltração ou a participação ou o envolvimento de facções criminosas nessas diretorias de torcidas organizadas. E aí também já é um outro processo e que o Ministério Público enviou para a Secretaria de Segurança aqui do Estado para abrir um inquérito e também investigar essa participação do crime organizado nas torcidas organizadas. E aí o Botafogo só deve contar com a torcida agora organizada contra o Santa Cruz de Pernambuco daqui a duas rodadas. E a volta desses torcedores ao Almeidão está também em dúvida ainda, porque o Ministério Público vai novamente reavaliar a possibilidade de ter ou não a presença das duas torcidas no confronto contra o time pernambucano. E hoje o dono da SAF do Botafogo da Paraíba veio a público falar sobre esse assunto e disse que para esse jogo contra o Santa Cruz pretende fazer de tudo para evitar os pernambucanos aqui no estádio Almeidão.
3: Muita gente cobrando o público um posicionamento sobre a confusão sobre as torcidas. Primeiro, o Ministério Público já tomou uma decisão e nós vamos trabalhar muito forte para sempre priorizar as famílias no estádio e a gente vai fazer um trabalho de conscientização. Sobre o jogo, está todo mundo perguntando sobre o jogo de Santa Cruz. O clube vai fazer de tudo para não ter torcida visitante. Se não tiver como, o ingresso para a torcida visitante será R$400. É justamente para evitar qualquer tipo de situação, tá? A gente sabe que tem uma rivalidade com o Santa Cruz, apesar que a gente respeita demais, é mais coisa de torcida, mas essa será a decisão do clube, tá bom?
4: Tá aí, Eron, essa é a estratégia do dono da SAF do Botafogo da Paraíba, Felipe Félix. Se não tem torcida do Botafogo da Paraíba, vamos dificultar também a torcida do Santa Cruz de vir ao Almeidão. É a estratégia.
1: Mas como dificultar?
4: Subindo o ingresso para R$400.
1: Como é?
4: Foi o que ele acabou de dizer aí. Vamos dar play de novo, Marcelo?
1: Mas não tem regra, não? Não tem regra? Não tem federação?
4: Bom,
1: não.
4: A Confederação Brasileira de Futebol...
1: E se ele for enquadrado pelo PROCON?
4: É uma possibilidade. É uma possibilidade. Como já houve no Campeonato Paraibano, em clássicos, em Campina Grande,
1: mas
4: por exemplo,
1: não,
4: já houve.
1: Me ajuda aí a entender, Gabriel. Ele não atacou o principal problema. Quem foi que provocou o fato da do Botafogo?

0: isso, me corrija se eu estiver errado. Ele tá punindo a torcida. E o que danado a torcida do qual time?
1: Do Santa Cruz.
0: Do Santa Cruz fez para que o Ministério Público da Paraíba tomasse essa decisão. O que tem a ver? Assim, é uma fala, me perdoe, mas é muito infantil, para não chamar de um comportamento de molecagem. A forma é essa? Uma torcida parte de alguns marginais prejudica o time, aí a solução, a fala oficial do dono do Botafogo é que vamos levantar o ingresso a 400 conto para não ter torcedor lá de Pernambuco aqui. O que dá lá para punir o torcedor de Pernambuco? Porque não vai ter torcida aqui por conta de um grupo de criminosos? Qual é a responsabilidade pública do time? Não tem nenhuma advertência, uma fala que desencoraja a violência no estádio ou fora do estádio? Nada, é só isso. Tudo que o dono do Botafogo tem prazer é isso? Meu Deus.
1: Sobre esse assunto, ele só lamentou o episódio e disse que vai buscar cada vez mais tornar o ambiente no Almeidão familiar.
0: Lamentar muito, né? E agir. 6h23. Obrigado, Gabriel Buquerque, pela informação aqui na Hora H, 6h23. Abraçando a quem está com a gente agora. Alô, Jordão Bezerra. Bombou o blog do Jordão Bezerra nesse final de semana, entrevistando Hugo Mota, deputado federal, rendendo manchetes, Nilvan Ferreira, Cícero Lucena, entre outras personalidades políticas. Jordão Bezerra está com a gente pela rádio Itatiunga FM de Patos. Boa noite, Patos. Obrigado pela audiência. Valeu pela companhia. 6h24, hora do intervalo. Rapidinho. Hoje a gente volta. Nos próximos minutos você vai ouvir aqui na Hora H. Já tem data para acabar a prisão domiciliar do ex-presidente Jair Bolsonaro. E é o que diz o Eiler Diniz, direto de Brasília, já aqui no programa. Visita de presidenciáveis no estado. Amanhã, quem chega é Ronaldo Caiado, pré-candidato à presidência da República pelo PSD. Ontem, domingo, foi a vez de Romeu Zema do Novo. E ele falou aqui com a Hora H. E bastidores da política, as turbulências na base governista, ruídos entre as candidaturas de João Azevedo e Nabô Vanderlei. Daqui a pouco a gente volta e conta essas e outras aqui na Hora H. O dia inteiro em uma hora.

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2: Acerta a sua hora com a nossa Hora H, 6:28.
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2: Lembrando a você que 8:30 da noite na TV Norte Paraíba tem Hora H hoje, entrevistando o presidente da PBTU, Ferdinando Lucena. Na mesa da conversa, São João, economia e turismo. 6:28 agora, girando com a informação, eleições 2026. Ronaldo Caiado, pré-candidato à presidência da República pelo PSD, cumpre agenda em João Pessoa nesta terça-feira. Ele visita às 10 horas da manhã o Hospital Napoleão Laureano, a Fundação Napoleão Laureano, na capital paraibana. Se encontra com lideranças do PSD da Paraíba, entre elas o presidente estadual da sigla, o ex-deputado federal Pedro Cunha Lima, e o pré-candidato a vice-governador pelo partido na chapa de Cícero Lucena, o empresário Diogo Cunha Lima. Já no fim de semana foi a vez da presença de Romeu Zema, pré-candidato à presidência da República pelo Novo. Ele cumpriu a agenda em Campina Grande, tomou café na Vila do Artesão e almoçou em João Pessoa. Conheceu uma plataforma, ferramenta digital de correção de provas e de educação daqui da Paraíba. Almoçou com lideranças e simpatizantes do Novo e também deu uma palestra, além de entrevista coletiva. O meu Zema conversou também com o programa Hora H. A gente traz essa conversa agora na entrevista da hora.
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2: Eu perguntei ao pré-candidato à presidência da República pelo Novo quais foram as impressões que ele levou para Minas Gerais e para a sua pré-campanha da visita aqui na Paraíba.
4: Muito feliz, muito satisfeito. Primeiro, um povo muito acolhedor, que me recebeu muito bem. Comi muita coisa que eu não conhecia, não vou lembrar o nome aqui, mas muita comida aqui do Nordeste, que é diferente da nossa lá do Sul e do Sudeste. E muito impressionado com o desenvolvimento do Agreste, principalmente ali do polo de confecções, aonde eu fui a várias cidades e vi como mulheres empreendedoras que há 30, 40 anos atrás começaram a costurar retalhos, fizeram uma revolução ali, o que prova que a solução do Brasil está no empreendedorismo, é nas pessoas que querem fazer diferença, querem resolver os seus problemas, ter autonomia, e que a ajuda do Estado tem de ser direcionada nesse sentido e não ficar se eternizando numa relação de dependência, como infelizmente acontece.
2: A sua principal mensagem para essa região?
4: Uma mensagem minha para a região é que, presidente do Brasil, darei toda a atenção aqui, vamos concluir a Transnordestina, vamos levar mais irrigação com a água do Rio São Francisco, para onde ainda não foi, a irrigação em Minas avançou muito na minha gestão, e em Minas eu criei mais de 1 milhão de empregos com carteira assinada, e tenho condição de fazer muito mais pelo Brasil, porque o Brasil hoje maltrata quem trabalha, maltrata quem empreende, maltrata quem investe, e lá em Minas eu fiz o contrário. Minas, que sempre foi um estado de imigrantes, na minha gestão o IBGE apontou que inverteu, um estado de imigrantes brasileiros mudando para Minas, porque se transformou num estado próspero e seguro, e dá para fazer o mesmo com o Brasil.
2: Esse foi Romeu Zema na Paraíba. Fez uma agenda comedida, evitou entrar em temas polêmicos. Ele já tinha sofrido desgastes aqui na região, quando uma das entrevistas tratou o Nordeste como as vaquinhas magras, né? Que era, o Nordeste era a vaquinha magra do Brasil. evitou falar de Bolsa Família e tal. E preferiu focar na principal proposta dele, empreendedorismo e combate às facções criminosas. E aí terminou fazendo o script de sempre, tradicional. Foi a São João de Campina Grande, botou um chapéuzinho de couro na cabeça para pegar o clima da região. Ou seja, soube pisar no território e diminuir ou evitar certas antipatias. Foi uma visita, como eu escrevi no meu blog hoje, no estilo bem mineirinho. E neste evento, no final de semana, o Novo se reuniu após a visita de Romeu Zema. O presidente estadual da Legenda, o José Carneiro Neto, ele falou da visita de Romeu Zema, mas focou no objetivo do partido. A Legenda vai ter candidatura ao Senado da República. O candidato será Major Fábio, com ou sem vaga na chapa do PL de Efraim Filho e Marcelo Queiroga.
5: Candidatura do Major Fábio só tem uma maneira dela não progredir, por acaso que ele não quisesse, mas eu sei que ele quer. Então nós teremos essa candidatura e eu tenho certeza que numa eleição tão apertada, tão difícil como se avizinha, o PL não vai ter outra escolha, outra opção, ou simplesmente vai descartar e vai sim se aliar ao Novo. Agora, é importante a gente entender, a aliança ela pode acontecer de várias maneiras, independente do querer ou do desejo dos líderes partidários. A minha conversa com a Efraim é franca, direta, mas é preciso entender o seguinte, Heron, que o Novo, ele tem independência, será independente e não tem retorno à candidatura de Major Fábio. Ela vai ser posta e no dia 4 de outubro vai ter lá o número 300 para o eleitor escolher.
6: Se não tiver aliança com o PL, o Novo pode ir para uma candidatura avulsa?
5: Com o Senado, com certeza.
2: 6h34 na Hora H. Recado dado a quem interessa possa. E o recado principal é para o PL. Marcelo Queiroga andou desclassificando, para usar uma expressão de Luiz Gonzaga, andou descompondo o Novo. Numa entrevista ele chegou a dizer que o Novo não soma nada, não agrega nada, porque não tem tempo de televisão e não tem fundo eleitoral. Mas é isso mesmo, Marcelo Queiroga? A direita pensa assim sobre política? Precisa ter fundão eleitoral e tempo de propaganda? Quando diz isso, o Marcelo Queiroga esquece de lembrar que o principal, o líder político do bolsonarismo, Jair Bolsonaro, chegou ao governo exatamente sem nenhum desses atributos. Nem tinha tempo de propaganda, nem muito menos fundo eleitoral. Só que agora o patamar é outro, né? O PL está no outro tamanho, está noutra importância, o partido tem muito dinheiro, tem muita propaganda, muito tempo de televisão, e ao ponto de pré-candidatos do partido esnobar candidaturas como a do aguerrido ex-deputado federal Major Fábio. 6h36 na Hora H, no oferecimento do São Brás. 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
3: 6h37 na Hora H, 6h37 na Hora H. Vamos acionar Brasília, capital da República. De onde fala o Euler Diniz, mas antes tem interação rapidinha, é uma interação especial, é do meu amigo José Euflávio. Para os mais íntimos, é Zé Euflávio mesmo, repórter tarimbado da comunicação, do jornalismo paraibano, e nos dá o prazer, o privilégio de dar audiência dele aqui no programa. Zé Euflávio mandou um recado aqui pro programa, ouviu alguma declaração, algum comentário meu e se sentiu instigado a falar. Fala, Zé Euflávio.
4: Boa noite, Aroncide, boa noite. Oito ouvintes do programa. Eu acho o seguinte, o doutor Marcelo Queiroga é um homem competente, é um profissional respeitado, mas enquanto político ele é muito azogado, ele diz as coisas de uma forma muito estrambólica, muito escandalosa, não é assim que se faz política. Tem que ter calma, tem que, não pode sair batendo em todo mundo. O cara não concorda com você, você sai batendo nele, não é assim. Não é desse jeito, eu acho que ele erra. Eu acho que ele erra. Nesse caso aí, o que ele fez com o novo, eu acho que ele erra e erra feio. Eu acho que ele podia mudar a sua postura. Essa é a minha opinião.
3: Obrigado, Zé Euflávio. Tô com você também, tô nessa. É porque é o seguinte, tem um modelo de Bolsonaro, né? Daquela coisa ser mais agressiva, mais contundente, chute na canela. Aí a turma que segue Bolsonaro, discípulo de Bolsonaro, entende isso como uma fórmula. E acho que cabe em todo mundo, que dá pra todo mundo. E Marcelo Queiroga tá nessa linha. Ele, as entrevistas que eu faço com ele, é assim, se abrir um espacinho, ele bota torando, né? E às vezes faz isso com aliado. Né? E tem efeitos colaterais, né, Zé Flávio? Nem todo mundo gosta de ser desancado, né? A não ser quem não tem autoestima, né? Quem não tem autoestima aguenta tudo, né? Tem uma turma de Bolsonaro aqui na Paraíba, o Bolsonaro dava um grito em aeroporto e o camarada botava o rabo no meio das pernas, fingia que não aconteceu nada, porque não pode questionar Bolsonaro. Todos que aliados que questionaram ele foram trucidados, né? Foram para a rua da amargura, perderam tudo, porque o eleitor bolsonarista, no geral, porque tem exceções, espera isso, a postura bovina, totalmente passiva, tem um rei e o resto é vassalo, e os líderes políticos entenderam isso, para sobreviver. Quem ousou discordar, ficou pelo menos sem mandato.

0: presidente justificar a extensão dessa prisão domiciliar, se a defesa dele provar que em casa ele fica mais estável, fica menos vulnerável do que na papuda onde ele estava, é natural que o relator Alexandre Moraes, ainda por questões humanitárias, conceda sim aí mais prazos para essa prisão domiciliar. O caso é que essa prisão de Jair Bolsonaro, depois de ser sentenciado a 27 anos de cadeia por tentativa de um golpe de Estado, essa prisão dele, ou em regime fechado ou domiciliar, ela já perdeu um pouco do apelo, da densidade, ela já não nem mais mobiliza aí a base bolsonarista, porque há uma perda inequívoca de capilaridade do bolsonarismo. Ninguém nega a força política da extrema direita no Brasil, mas há uma perda de densidade do sobrenome Bolsonaro, porque Bolsonaro já foi condenado, o filho dele, Eduardo Bolsonaro, acaba de ser sentenciado também por trair o país, e o outro filho, Flávio Bolsonaro, que é pré-candidato à presidência da República, derreteu nas pesquisas de opinião depois que foi conhecido um áudio dele cobrando aí, pedindo grana do banqueiro Daniel Vorkar, a figura mais tóxica do país hoje, de 134 milhões de reais para produzir um filme sobre a vida do pai. Ou seja, esse nome no eleitorado e mesmo no segmento político mais vinculado à direita, ele já vai perdendo força, porque se ele tivesse alguma expectativa de renovar poder através do filho dele, poderia ser diferente, mas o que nós estamos vendo é o contrário, é uma queda abrupta da candidatura Flávio Bolsonaro.
1: Obrigado a você, Weyler Diniz, pela participação aqui na Hora H. O Weyler falou aí sobre Daniel Vorkar, eu lembrei de qual foi a abordagem de Romeu Zema em João Pessoa ontem, uma palestra a simpatizantes do Novo. Ele fez questão de dizer o seguinte: sabe qual foi a vez que eu me encontrei com Daniel Vorkar, mesmo sendo governador de Minas? Nenhuma. Sabe qual foi a vez que eu abri uma agenda para Daniel Vorkar? Nenhuma. Ou seja, uma fala explícita tentando se diferenciar ao mesmo tempo de Lula, presidente da República, que recebeu o Daniel Vorkar fora da agenda, e de Flávio Bolsonaro, que sim, falava no telefone, pedia dinheiro e também chegou a se encontrar com o banqueiro, o chefão do Master, mesmo após a prisão dele. O homem com tornozeleira na canela, ele foi lá na argumentação dele, na alegação dele, apenas para dar um ponto final na relação. Bonitinho, né? Coisa linda. 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Hora H! 6h46 na Hora H. E nos próximos minutos você vai ouvir aqui na Hora H São João da Capital. Forró Pegado, Osmílio Neto e Amanda Rainha da Farra se apresentam hoje no Parque da Lagoa. Já já por telefone a gente conversa com o presidente da FUNJOP, Fundação Cultural de João Pessoa, jornalista Marcos Alves, fala mais sobre o São João da capital paraibana. E tem mais bastidores da política da Paraíba. Daqui a pouco a gente volta com essas e outras aqui na Hora H. O dia inteiro em uma hora. 6h46.

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4: Hora H, 10 minutos para as 7 da noite, 10 para as 7 da noite. Vamos fazer contato agora com o presidente da FUNJOP, Marcos Alves. Ele está em conexão com a gente para falar sobre o São João de João Pessoa, o São João da capital paraibana. Já está rolando para a gente saber quais são as atrações de hoje, um balanço da festa também na capital paraibana. Tem gente que não vai para o interior, fica por aqui, e uma opção é lá no Parque da Lagoa. Que, aliás, está belíssimo, né? Está bonito lá, viu? Parque colorido. Vale a pena conhecer, para quem ainda não foi, conferir uma noite de junina no Parque da Lagoa. 6h50 na Hora H, 10 minutos para as 7 da noite. Estamos de volta, voltando com essa Paraíba da audiência. Obrigado a você que volta com a gente. Alô, Geraldo Farias, boa noite. Jessé Cruz, como vai você, Jessé? Eles estão no YouTube da Mais TV, youtube.com/MaisTV. Boa noite, Lázaro Martins, Zeneron, abençoado final de semana para todos nós. Obrigado pelo carinho, valeu pela audiência. Abençoado feriado, né, Lázaro? Final de semana já passou, agora é a semana toda, viu? Já tá apressando, né? Ele tá no modo ponto facultativo. Boa noite, Geraldo Farias, aquele abraço. Eunésimo Cardoso, Zeneron, estou na Hora H. Um abraço, Eunésimo. Valeu, obrigado pela audiência. Vamos falar do São João de João Pessoa agora? Conversar com o Marcos Alves, da FUNJOP. Marcos Alves, boa noite, obrigado por falar conosco aqui na Hora H. Quais são as atrações de hoje, Marcos? Boa noite.
5: Boa noite, Heron, é um prazer falar com vocês. Então, Heron, nós estamos realizando o nosso projeto de São João Multicultural lá no Parque Sublime Lucena, desde a última sexta-feira, com shows belíssimos, né? Um público realmente muito forte, aparecendo todas as noites, e os músicos entregando o que eles têm de melhor em boas festas. E hoje a gente vai ter Osmir de Neto, Amanda, Rainha da Farra e Forró Pegado, né? Para alegar o nosso São João no Parque Solano do Centro.
4: Marcos, geralmente o São João é uma festa tipicamente interiorana. As pessoas costumam viajar para o interior do estado. As que ficam aqui em João Pessoa vão ter nessa festa que vocês estão organizando aí, desde sexta-feira, uma opção. Qual seria uma característica, um diferencial que você poderia apontar para quem fica em João Pessoa e até o Parque da Lagoa, Marcos?
5: Heron, a gente tem alguns elementos muito importantes no nosso São João multicultural. Primeiro é esse próprio conceito, né, de multicultural, porque ele trabalha na perspectiva de você ter diversos estilos musicais dentro desse grande caldeirão que é o forró brasileiro e nordestino. Então, essa é uma primeira característica. Depois, o nosso São João, ele é caracterizado por ser um São João tranquilo, seguro, né? Pra você ter uma ideia, nós não temos nenhum tipo de ocorrência policial em nenhuma das nossas festas. E no São João isso se repete. É um São João de ambiente familiar, onde toda a família pode ir se divertir tranquilamente, sabe? Isso é muito forte na nossa característica de São João. Então, tanto o morador quanto o turista que está em João Pessoa pode ir brincar São João sossegado lá no parque, que a gente acolhe a todos com shows realmente muito fortes, que começam a partir das 20 horas e vão até às 0 hora, até as 2 horas da manhã.
4: E tem ainda a característica da própria lagoa, que nesse período fica muito colorida, tem parques lá, tem opções inclusive gastronômicas também, né, Márcio?
5: Tem várias opções, assim, você tem essa perspectiva do parque de diversão, né, que a prefeitura sempre monta ali nesse período. Você tem também a alternativa das culturas populares que nós montamos a partir do estímulo do nosso prefeito Léo Bezerra. A gente vem construindo já há 5 anos um projeto de valorização das culturas populares. E o prefeito Léo mantém essa linha E aí nós vamos ter até o dia 24 apresentações de culturas populares também no Parque Solano Lucena, né? Com um palco pop para essas culturas. Xaxado, Vomero e suas netinhas, vários grupos de culturas populares que se apresentam ali. Então você tem uma diversidade de linguagens e de estilos culturais e artísticos se apresentando no Parque Solano Lucena.
4: Marcos Alves, diretor executivo da FUNJOP. Marcos, bem rapidinho para terminar essa nossa conversa. Eu sempre imaginava que João Pessoa, por ser a capital da Paraíba, poderia ser uma grande porta de entrada do forró. E aí vocês, na gestão em João Pessoa, criaram um projeto que eu acho que, além de ter se consolidado, terminou suprindo essa demanda, que é o Forró Verão. Forró Verão é um evento que pegou, Marcos?
5: É um evento consolidado, desejado e esperado já. Quando a gente acaba a última noite do Festival Forró Verão, as pessoas já estão me perguntando quem vai vir no próximo mês de janeiro, quer dizer, no ano seguinte. Então isso mostra o desejo que o João Pessoa tem de ter uma festa com esse perfil. E você está correto. Durante o período, o ciclo junino propriamente dito, todas as cidades nordestinas apresentam o São João. Mas a gente também tem o nosso, que é o São João Multicultural. Mas no mês de janeiro só nós temos, entendeu? Acho que esse é o grande diferencial do Festival Forró Verão, que não briga com o São João, ao contrário, complementa, né? Porque muitas bandas que às vezes não têm espaço no São João conseguem espaço no Festival Forró Verão, ou vice-versa, né? Então eu acho que um evento é complementar o outro.
4: Marcos Alves, diretor executivo da FUJOP, a Fundação Cultural de João Pessoa, muito obrigado pelas informações, pela participação aqui na Hora H. Mais uma vez, sucesso no evento no São João Multicultural de João Pessoa. Boa noite.
5: Boa noite, eu que agradeço e fico à disposição de vocês. Um abraço.
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4: 6h57 na Hora H, na reta final do programa, agradecendo a você pela companhia, pela audiência. Tem informações aqui. Campina Grande, alô Campina Grande, cidade boa que nos ouve agora pela rádio Pop Cariri, 101.1 FM, programação em Campina Grande. Sabe o que tem lá hoje em Campina Grande, no Parque do Povo? Amanda Rainha da Farra, que vai estar em João Pessoa também. Eliane. Forró. Ainda tem os três do Nordeste, que é bom demais. E tem Diego Pacó. Você tem o nome esse, Diego Pacó? Só a Eliane já paga a noite. Haja a energia dessa mulher, viu? Uma questão de ética, eu não vou dizer que ela é casada agora, eu não vou dizer que Marcelo Gomes já dançou muito no Arraial das Estrelas com a Liana, não foi, Marcelo? Isso por uma questão de ética, para não criar problema com dona Marilene, eu não vou estar vendo aqui, que o Marcelo arranjou muitos namoros durante as apresentações de Aliane, né? Ela vai ficar com raiva da Aliane. 6h58 na Hora H. Ó, aqui o Rick Johnson da Zeneron. Abre o São João. Eliane vai abrir o São João de Solidário logo mais às 8 da noite. Hoje é? Rapaz, será que a mulher fechou? Vai fazer 8 da noite uma festa em Solidário, depois corre para Campina Grande. Uma noite só, haja fôlego, haja rojão. Josafá Fernandes, aquele abraço, Josafá. Tá desejando um bom São João para todos nós aqui da Hora H e pra Paraíba inteira. Obrigado, Josafá. Ele está em Guarabira. Boa noite, Guarabira, Brejo Paraibano. Região que nos ouve pela Rádio Pop FM de Areia, 105 FM. Um abraço. E a gente vai ficando por aqui, é ou não é? Ficando por aqui? Liberado pra terminar o programa? Conto amanhã às 6 da noite aqui na Hora H, na noite de São João. Paz no coração, fé em Deus, fé em Jesus Cristo de Nazaré, fé na vida, Paraíba. Boa noite, até amanhã, 6 da noite, na Hora H. Valeu.
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0: busca de proteção internacional. Caroline Blaut.
1: Como parte desse esforço, o governo do Brasil lançou uma consulta pública do primeiro Plano Nacional de Migrações, Refúgio e Apatridia.
2: Hoje, na apresentação da Voz do Brasil, Mariana Jungmann e Luciano Seixas.
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2: O presidente Lula cumpriu hoje uma série de agendas no Rio de Janeiro.
0: Entre elas, o anúncio de mais 140 bilhões de reais para o programa Nova Indústria Brasil.
2: Os recursos vão priorizar investimentos em setores essenciais para a economia do país, como fertilizantes, máquinas agrícolas e indústria da saúde.
3: Lançada em 2024, a Nova Indústria Brasil tem o objetivo de impulsionar o desenvolvimento industrial até 2033. No seminário sobre os 74 anos do Banco Nacional de Desenvolvimento Econômico e Social, foi anunciada a ampliação da NIB, com mais 140 bilhões de reais até o fim de 2026. São recursos do BNDES, da Financiadora de Estudos e Projetos e da Empresa Brasileira de Pesquisa e Inovação Industrial, o que eleva o investimento na política industrial para 750 bilhões de reais em 4 anos. O presidente do BNDES, Aloysio Mercadante, detalhou as prioridades.
4: As áreas prioritárias são fertilizantes e máquinas agrícolas, depois saúde, biofármacos, terapias avançadas, IFAs, vacinas, mobilidade sustentável, inteligência artificial e audiovisual, toda essa indústria criativa que nós queremos dar também com atenção.
3: A ministra da Ciência, Tecnologia e Inovação, Luciana Santos, anunciou que o Ministério vai liberar também 440 milhões de reais para que a Embrapi desenvolva projetos de inovação.
5: Os recursos vão alavancar investimentos privados e permitirão contratar 550 projetos de inovação de empresas em um valor total de 1,2 bilhões.
3: Na área socioambiental, foi divulgado o resultado do primeiro processo público para a compra de créditos de carbono, o Profloresta Mais. O programa, uma parceria do BNDES com a Petrobras, financia projetos de restauração ecológica na Amazônia. As empresas vencedoras vão fornecer 5 milhões de créditos de carbono com replantio de espécies nativas, como detalhou a presidente da Petrobras, Magda Chambriá.
6: Nós recebemos 16 propostas, 3 foram selecionadas e cada um comprometido com a restauração de pelo menos 3 mil hectares de áreas degradadas no bioma amazônico.
3: Além disso, foi oficializada com a Petrobras uma parceria para pesquisas sobre minerais críticos essenciais para a transição energética. O presidente Lula destacou a importância dos investimentos públicos e privados para o crescimento do país.
7: O que nós estamos assistindo hoje é apenas uma demonstração de que o Brasil não pode comportar mais aquele discurso atrasado entre a competência privada e a competência pública. O que é público e que funciona tem que continuar público e funcionando. O que é privado e funciona tem que continuar a ser privado e funcionando. O que importa é que os dois produzam.
3: No evento, houve ainda o anúncio de financiamento de 340 milhões de reais a uma empresa de mobilidade urbana para aquisição de 85 mil bicicletas elétricas, voltadas para entregadores de aplicativos. O projeto utiliza recursos do Fundo Clima. Reportagem Nazi Brum.
0: Obras também de drenagem, saneamento, pavimentação e melhorias da rede elétrica em comunidades do Rio de Janeiro.
2: E ainda um grande projeto que vai ajudar a conter as enchentes na região do Jardim Maravilha.
0: Investimentos do governo federal que somam mais de R$1 bilhão.
2: O presidente Lula fez os anúncios hoje no Rio de Janeiro e autorizou o início de obras que devem melhorar a vida de quem mora nas periferias.
8: Com a assinatura da ordem de serviço, está autorizado o início das obras para controle de enchentes no Jardim Maravilha, em Guaratiba, zona oeste do Rio de Janeiro. Um dique de mais de 3 quilômetros vai funcionar como uma barragem, evitando que as águas cheguem às áreas habitadas. O projeto conta com drenagem e construção de reservatórios. Serão investidos 340 milhões de reais por meio do novo PAC, o Programa de Aceleração do Crescimento, beneficiando cerca de 30 mil pessoas. Gente como a Ivone Abrantes, que sofre há décadas com as inundações.
9: Cada enchente que tem, a gente é mais uma perda de tudo, aí a gente fica sem nada novamente. Então fica muito difícil. Eu passei aqui esse tempo todo, que são décadas e décadas, vivendo nessa situação.
8: As obras terão duração de 3 anos. O presidente Lula pediu atenção da comunidade na execução dos trabalhos.
7: Eu queria que vocês fiscalizassem essas obras. Alguém está fazendo alguma coisa ou não está fazendo? As obras estão andando ou não estão andando? Porque se vocês não fiscalizarem e não denunciarem para a gente fica lá em Brasília achando que está tudo maravilhoso. Essas obras precisam andar rápido.
8: Favela da Maré, Complexo do Alemão e Rocinha também vão receber obras de urbanização. Serão mais de 700 milhões de reais do novo PAC para a construção de redes de esgoto, parques e praças, obras de pavimentação e melhorias na rede elétrica. O ministro das Cidades, Vladimir Lima, comentou os investimentos.
10: Nós estamos trazendo aqui hoje também cerca de 170 milhões de reais para o Complexo da Maré, onde hoje damos ordem de serviço para início do parque linear e do ecoponto que vai auxiliar no descarte de lixo no Complexo da Maré, gente. Além disso, hoje nós concluímos aqui no mês de junho o endereçamento CEP de todas as ruas, becos e vielas do Complexo da Maré. Com isso, a gente trazendo a oportunidade de você receber uma encomenda em casa ou de você acessar um serviço social.
8: Na área da educação, o governo anunciou um novo campus do Instituto Federal do Rio de Janeiro, na Cidade de Deus, em Jacarepaguá. A construção de uma nova escola em Realengo e também autorizou o início das obras do campus do Instituto Federal no Complexo do Alemão. Serão criados ainda 10 MovCels, equipamentos de cultura itinerantes que contam com biblioteca, estúdios para produção e edição audiovisual. Reportagem Graziele Bezerra.
0: E o governo do estado do Rio de Janeiro aderiu hoje ao PROPAG, Programa de Pleno Pagamento de Dívidas dos Estados.
2: O Rio possui uma dívida de 210 bilhões de reais com a União e todo mês são cobrados sobre ela o valor da inflação oficial, o IPCA, mais 4% de juros.
0: Mas com a adesão ao PROPAG, o estado fluminense pagará agora apenas o IPCA e a dívida foi renegociada por 30 anos.
2: Isso significa uma economia para os cofres locais de 3 bilhões e 100 milhões de reais somente neste ano.
0: Em contrapartida, o estado deve investir em programas sociais.
2: Ao assinar o termo de adesão ao PROPAG, junto com o governador em exercício do Rio, Ricardo Couto, o presidente Lula destacou os ganhos para a população.
7: O que é importante é que vai sobrar mais dinheiro para o governador administrar o Rio de Janeiro. E esse dinheiro, uma parte dele tem que ser alocada em políticas sociais. De preferência em duas áreas que são cruciais, saúde e educação.
0: E agora à noite, ainda na capital fluminense, o presidente Lula participa da cerimônia nacional de premiação da 20ª edição da Olimpíada Brasileira de Matemática das Escolas Públicas, a OBMEP.
2: A competição é voltada a alunos do 6º ano do ensino fundamental até o 8º ano do ensino médio de escolas públicas e privadas.
0: A repórter Thaís Antônio preparou uma reportagem pra gente sobre esse que é um dos principais estímulos ao estudo da matemática no Brasil.
11: Criada em 2005, a Olimpíada Brasileira de Matemática das Escolas Públicas, OBMEP, busca estimular o interesse pela matemática, descobrir novos talentos e incentivar estudantes a seguirem trajetórias nas áreas científica e tecnológica. Foi o que aconteceu com Luana Aparecida Costa, mestre em matemática pelo Instituto de Matemática Pura e Aplicada. Ela conquistou 5 medalhas na OBMEP, mas nunca se esqueceu da primeira, que despertou-a para o sonho de estudar essa disciplina.
12: Eu tenho uma irmã 1 ano mais velha que eu e ela ganhou uma medalha de bronze, então eu fiquei com vontade de ganhar a medalha também e comecei a estudar. E comecei a me apaixonar pela matemática. E assim eu pude ganhar minha primeira medalha, que foi a medalha de ouro, tão sonhado ouro. Foi o melhor dia da minha vida, a cerimônia nacional de premiação da OBMEP. Eu lembro até hoje.
11: A iniciativa também contribui para fortalecer a educação básica, ampliar o acesso a materiais de qualidade e incentivar a formação e valorização de professores. Sanduel Vieira, professor da Universidade Federal do Piauí e medalhista da primeira edição da OBMEP, conta que descobriu sua vocação por meio da participação nas Olimpíadas.
13: Foi um divisor de águas na minha vida, me ajudou a escolher o curso que eu ia fazer, fiz matemática, mestrado, doutorado em matemática e hoje sou professor da Universidade Federal do Piauí. Eu sou quem eu sou hoje, a pessoa que eu sou, por causa da UBMAP.
11: A UBMAP é realizada pelo Instituto de Matemática Pura e Aplicada, o INPA, com apoio dos Ministérios da Educação e da Ciência, Tecnologia e Inovação. Voltada para estudantes do sexto ano do ensino fundamental até o último ano do ensino médio, a Olimpíada segue mobilizando escolas de todo o país. Na edição de 2025, mais de 18 milhões de alunos se inscreveram para a prova, alcançando mais de 99% dos municípios brasileiros. Reportagem Thaís Antônio.
2: A plataforma de envio do Defesa Civil Alerta foi tirada do ar na madrugada do último sábado, após ter sofrido uma invasão e disparado alertas para diversas regiões do país.
0: A mensagem foi do tipo alerta extremo, que é disparado apenas em situações de risco iminente, e continha a palavra misantropia, que significa ódio à humanidade.
2: O alerta foi registrado nos estados de São Paulo, Rio de Janeiro, Mato Grosso do Sul, Distrito Federal e Paraná.
0: Ainda não é possível calcular quantos aparelhos móveis receberam as mensagens, de acordo com o secretário nacional de Proteção e Defesa Civil, Volney Wolf, mas ele já se encontra em desenvolvimento uma nova versão mais segura para esse sistema.
14: Temos que avaliar e ter informações bastante seguras de como é que aconteceu esse ataque, como é que essas pessoas conseguiram furar a nossa segurança, ver se está atendido por esse desenvolvimento que está em andamento no Ministério e, no menor tempo possível, é uma questão de prioridade, né, do governo federal, colocar essa nova versão que garanta mais segurança ao sistema e, enfim, aos usuários do Sistema Nacional de Proteção e Defesa Civil.
2: A Polícia Federal está investigando o caso e uma perícia técnica vai apurar o alcance dos disparos não autorizados.
0: O Ligue 180, canal de atendimento às mulheres, tem registrado aumento expressivo de violência nos ambientes digitais.
2: De acordo com o Ministério das Mulheres, o número de denúncias saltou de 5 mil para mais de 16 mil casos em 2026.
0: Isso representa tanto um crescimento nos casos, como também maior confiança da população no canal de denúncias.
2: Diante dessa realidade, a central passa a operar um novo protocolo para se adaptar às novas dinâmicas da violência digital.
15: O Ligue 180, Central Telefônica de Atendimento à Mulher, registrou 16.725 casos de violência contra mulheres em ambiente digital nos primeiros 5 meses deste ano. Esse número é 188% maior que o registrado nos 5 primeiros meses do ano passado, quando chegou à marca de 5.795 denúncias. De acordo com a ministra das Mulheres, Márcia Lopes, nos últimos anos, houve uma subnotificação dos casos. Com melhorias no sistema, o Ligue 180 passou a receber mais denúncias. Segundo a ministra, isso é importante para investir nas políticas públicas de combate à violência.
16: A gente está percebendo que o grau de confiabilidade no 180 tem aumentado muito. Tem um espaço que não é só de denúncia, mas é de mapear a realidade.
15: Para lidar com o aumento expressivo, a central de atendimento Ligue 180 passou por atualizações. A ideia é aprimorar o atendimento para acolher e orientar vítimas de violência digital. Para isso, os atendentes passaram por capacitação. O sistema de registro também foi reformulado e passa a contar com um registro mais detalhado das ocorrências. Com isso, é possível especificar a atuação do governo federal, como detalha a ministra das Mulheres, Márcia Lopes.
16: Todas as medidas estão sendo pensadas a partir das realidades do Brasil. E nós estamos hoje num ambiente absolutamente favorável para a gente tomar as medidas. É só assim que a gente vai romper esse ciclo estarrecedor de violência contra as mulheres.
15: A Central de Atendimento à Mulher, Ligue 180, funciona 24 horas por dia, todos os dias da semana. Também é possível falar com a central por mensagem de WhatsApp pelo número 61 9610 0180.
0: Reportagem Márcia Fernandes. Você já tirou a nova carteira de identidade nacional? Essa semana você deve receber uma notificação pelo WhatsApp e pela caixa postal do gov.br, avisando sobre a possibilidade de uso da versão digital do documento.
2: A versão digital fica disponível no aplicativo gov.br e tem benefícios, como a inclusão dos dados referentes ao título de eleitor e a carteira nacional de habilitação.
0: Além da carteira de identidade nacional, a conta gov.br também tem uma nova funcionalidade, um formato digital de procuração para que beneficiários do INSS sejam representados por outras pessoas.
2: A procuração eletrônica pode ser usada somente no aplicativo ou site do Meu INSS e não tem validade se impressa ou compartilhada como documento.
0: Ao aceitar a procuração eletrônica, o cidadão deve também indicar quais serviços ele autoriza que o representante possa consultar e o período de validade da procuração.
2: Por enquanto, dois serviços estão disponíveis: consultas de documentos e de serviços online e consultas de pedidos e de benefícios.
0: Mas atenção com as fraudes. O governo do Brasil não envia mensagens por WhatsApp solicitando seus dados pessoais ou pedindo que você clique em nenhum link.
2: E tanto para a carteira de identidade nacional quanto para a procuração do INSS, você deve fazer os procedimentos dentro do site ou aplicativo do gov.br após inserir a sua senha.
0: Considerada a maior obra ferroviária do país, a Malha Norte teve concluído o trecho de 163 quilômetros entre Rondonópolis e Dom Aquino, no Mato Grosso.
2: O vice-presidente Geraldo Alckmin participou da entrega nesse fim de semana.
0: Integrado ao novo PAC, o empreendimento prevê 743 quilômetros de trilhos, ampliando a conexão das regiões produtoras de Mato Grosso com a Malha Ferroviária Nacional e o Porto de Santos.
2: A etapa entregue contou com investimentos privados de 5 bilhões de reais.
0: Alckmin lembrou que o avanço ferroviário é essencial não só para o escoamento da produção brasileira.
17: Reduz emissão de carbono, de gás de efeito estufa, diminui acidente, então ajuda o meio ambiente, ajuda a saúde pública, reduz custo Brasil, melhora a competitividade e o país cresce mais, gera mais emprego e mais renda.
2: Conflitos, perseguições e crises humanitárias contribuíram para um aumento de pedidos de refúgio no Brasil.
0: Um estudo divulgado hoje pelo Ministério da Justiça e Segurança Pública mostra que o país recebeu quase 76 mil solicitações de refúgio em 2025.
1: Pela primeira vez, os cubanos lideraram os pedidos de refúgio no Brasil, superando os venezuelanos. Foram 41.919 solicitações feitas por cubanos e 21.233 por venezuelanos ao longo do ano passado. Os dados fazem parte do relatório Refúgio em Números 2026, apresentado durante evento realizado em Brasília, que marca os 75 anos da Convenção sobre o Estatuto dos Refugiados. O ministro da Justiça e Segurança Pública, Wellington César Lima e Silva, avalia que o documento continua atual diante do crescimento dos deslocamentos forçados em todo o mundo.
18: Essa data não marca apenas a assinatura de um tratado, mas a reafirmação da própria dignidade da pessoa humana diante do desafio do deslocamento forçado. É essa força da expressão direito a ter direitos. E é esse vazio que a política de refúgio busca enfrentar.
1: Por trás das estatísticas estão histórias de pessoas que precisaram abandonar suas casas em busca de segurança ou melhores condições de vida. É o caso da cantora iraniana Mamoni, refugiada no Brasil desde 2012.
19: Saí do Irã para falta de liberdade, para direitos mulheres. Eu saí do Irã, eu sou cantora, mas cantar no Irã para mulheres é proibido. Você não pode subir no palco cantar, porque você é mulher.
1: O aumento dos deslocamentos forçados tem exigido o aperfeiçoamento constante das políticas de proteção e acolhimento. Segundo a Secretária Nacional de Justiça, Maria Rosa Loula, o Brasil tem buscado fortalecer mecanismos de acolhida e integração para pessoas que chegam ao país em busca de proteção internacional.
20: Num mundo em conflito, num mundo em que os deslocamentos forçados crescem a cada dia, o Instituto do Refúgio precisa e deve se aprimorar também a cada dia. O acolhimento que o Estado brasileiro tem proporcionado com o resguardo dos direitos humanos, da identificação, da segurança, promovendo a tão desejada migração segura e ordenada, é um exemplo para o mundo hoje.
1: Como parte desse esforço, o governo do Brasil lançou uma consulta pública do primeiro Plano Nacional de Migrações, Refúgio e Apatridia. O documento vai orientar pelos próximos próximos 4 anos ações voltadas ao acolhimento, à proteção de direitos e à integração social e econômica de imigrantes, refugiados e apátridas no Brasil. Participe e contribua pelo site brasilparticipativo.presidencia.gov.br. Reportagem Caroline Blaut.
2: Pacientes que enfrentam câncer de mama avançado agora contam com uma nova aliada na luta contra a doença.
0: A Anvisa aprovou hoje um tratamento oral inédito com o uso do medicamento Ilurio, fabricado no Brasil.

0: é a neoplasia maligna mais incidente em mulheres. Entre 2023 e 2025, foram registrados 73.610 casos da doença, o que representa 30% dos cânceres em mulheres. Daniele Popov para A Voz do Brasil.
1: Pais e responsáveis por crianças menores de 5 anos já podem procurar os postos de saúde e garantir a proteção contra doenças graves como pneumonia, meningite e otite.
2: O SUS começou a disponibilizar a nova vacina Pneumo 20, que substitui a versão anterior e amplia a cobertura para 20 tipos da bactéria pneumococo.
1: O Ministério da Saúde já distribuiu mais de 570 mil doses para os estados e espera entregar mais de 6 milhões até o fim do ano.
3: Crianças menores de 5 anos que ainda não completaram a vacinação contra o pneumococo já podem receber a nova vacina Pneumo 20 pelo Sistema Único de Saúde, o SUS. O imunizante passa a integrar o calendário nacional de vacinação e protege contra 20 tipos da bactéria responsável por doenças como pneumonia, meningite e otite. Segundo o Ministério da Saúde, mais de 570 mil doses já foram distribuídas nos estados e a previsão é entregar mais de 6 milhões de doses até o fim deste ano. A vacina amplia a cobertura contra os sorotipos mais associados aos casos graves da doença pneumocócica. Dados da Organização Mundial da Saúde, OMS, apontam que essa é uma das principais causas de morte infantil por doenças que podem ser prevenidas com vacinação. Além das crianças, a Pneumo 20 também vai ser oferecida a povos indígenas sem histórico de vacinação pneumocócica, idosos acamados ou que vivem em instituições e pessoas atendidas pela rede de imunobiológicos para pessoas em situações especiais. Com redação de Diego Freitas, Gilson Santa Fé, para A Voz do Brasil.
2: E essas foram as notícias do governo do Brasil.
1: Fique agora com as notícias do Poder Judiciário e do Congresso Nacional. Boa noite.
2: Boa noite para você e até amanhã.
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6: Supremo Tribunal Federal mantém critérios de distribuição de receitas do ICMS Educacional a municípios mineiros.
7: STJ decide que plano de saúde deve cobrir cirurgia robótica para câncer de próstata, mesmo fora do rol da ANS.
6: Dois municípios de Minas Gerais, dois de São Paulo e um de Goiás, elegeram novos prefeitos.
7: Boa noite, eu sou Marcela Luiz.
6: E eu sou Walter Lima.
7: O Supremo Tribunal Federal manteve critérios de distribuição de receitas do ICMS Educacional a municípios mineiros.
6: A ação foi julgada em sessão no plenário virtual. Marta Ferreira.
8: A controvérsia teve origem nas alterações promovidas pela Emenda Constitucional 108 de 2020, que autorizou os estados a definir critérios para distribuição de até 35% da cota parte municipal do ICMS. Relatora do caso, a ministra Carmen Lúcia, votou pela improcedência do pedido. Em seu entendimento, a regulamentação da norma incorporou dados quantitativos relacionados ao número de alunos, afastando a afirmação de que o critério populacional teria sido ignorado. Os demais ministros acompanharam a relatora e assim validaram os trechos questionados.
7: Plano de saúde deve cobrir cirurgia robótica, indicada cada beneficiário para tratar câncer de próstata.
6: Essa decisão é do STJ, Fátima Uchoa.
9: O beneficiário ajuizou ação contra o plano de saúde pedindo o ressarcimento de despesas médicas e consultas, além de indenização por danos morais. O Tribunal de Justiça do Rio Grande do Sul reformou sentença que havia concedido os pedidos. Já no STJ, a quarta turma determinou a devolução de valores gastos com a cirurgia, mas entendeu que o dano moral deverá ser rediscutido no Tribunal Estadual por necessitar análise de fatos e provas. Segundo o relator ministro João Otávio de Noronha, nesse caso deve ser flexibilizado o rol de procedimentos da Agência Nacional de Saúde Suplementar e observados critérios técnicos fixados pelo próprio STJ e pelo Supremo Tribunal Federal.
7: Dois municípios de Minas Gerais, dois de São Paulo e um de Goiás elegeram novos prefeitos nesse domingo.
6: As eleições suplementares são reguladas pelo Código Eleitoral. Fábio Ruas.
10: No estado de São Paulo, Reginópolis elegeu João Paulo Veríssimo e em Tuiuti

0: Quem teve mais votos foi Alexandre Tadeu Gonçalves. Em Goiás, Elisberto Luz foi eleito prefeito de Joviânia. E em Minas Gerais, Amparo da Serra elegeu uma mulher para ser a nova prefeita. Quem ganhou foi Ayla Barbosa. Já em Bonito de Minas, Miqueias Mota Figueiredo foi o mais votado e se tornou o novo chefe do Poder Executivo do município.
1: Técnica de enfermagem consegue encerrar contrato após ser transferida de cidade.
2: Para o TST, a mudança foi considerada uma falta grave do empregador. Marla Lacerda.
3: A técnica de enfermagem passou em um concurso público para trabalhar em um hospital de Itanhaém, São Paulo. 3 anos depois, acabou o convênio entre o hospital e o estado, e ela foi transferida para outra unidade de saúde, em Pariquera-Açu, a 155 quilômetros de distância. Para os ministros, a mudança violou o edital do concurso, uma alteração ilegal do contrato de trabalho. Por isso, a técnica de enfermagem conseguiu a rescisão indireta, ou seja, ela pôs fim ao contrato de trabalho, mas com direito a todas as verbas trabalhistas, como se fosse uma demissão sem justa causa.
1: Tribunal Regional Federal da Terceira Região mantém decisão que obriga Estado de Mato Grosso do Sul a atender indígenas pelo telefone 190.
2: A ação foi proposta pelo MPF e pela FUNAI. Vanessa Pereira.
4: Segundo denúncias da comunidade indígena Guarani Kaiowá, não há atendimento policial nas reservas. Situação que se arrasta no Poder Executivo de Mato Grosso do Sul desde 2009. Em decisão, o TRF3 manteve a obrigação de atuação das polícias civil e militar do estado e fixou multa diária de R$1.000 ao governo de Mato Grosso do Sul em caso de descumprimento.
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1: Uma boa noite.
2: E até amanhã.
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1: Eu sou Paula Groba.
2: E eu sou Ricardo Nakaoka.
1: E estes são os destaques de hoje do Jornal do Senado, que começa agora.
2: O Congresso vai analisar veto ao projeto do contrato de primeiro emprego.
1: Parlamentares vão debater MP que exige prova nacional do MEC para exercício da medicina.
2: Lei garante até um ano para mulheres denunciarem violência doméstica e familiar.
1: Boa noite.
2: Boa noite.
1: Mulheres vítimas de violência doméstica e familiar passam a ter mais tempo para buscar a justiça. Uma nova lei ampliou de 6 meses para 1 ano o prazo para denunciar o agressor.
2: O objetivo da mudança é reforçar a proteção às vítimas, em sintonia com os princípios da Lei Maria da Penha. Repórter Bruno Lourenço.
3: A lei agora dá a vítimas de violência doméstica e familiar até 1 ano para tomar providências legais contra seus agressores. O prazo anterior era de 6 meses, com do dia em que a mulher tem conhecimento do autor do crime. A senadora Damaris Alves, do Republicanos do Distrito Federal, afirmou que essa extensão do tempo se insere no espírito da Lei Maria da Penha e no tratamento mais protetivo às vítimas.
4: Neste sentido, apenas com o decurso do tempo, com a progressiva conscientização da violência vivida e o consequente fortalecimento moral, é que a mulher possui condições de denunciar seu agressor. Assim, nada mais razoável que o direito de queixa possa ser exercido dentro do período de 12 meses, ao contrário dos 6 meses ora vigentes.
3: Em caso de falha do Ministério Público, esse prazo também vai a 1 ano e começaria a contar a partir do término do período reservado à promotoria para o oferecimento da denúncia à justiça.
1: O senador Randolfe Rodrigues, do PT do Amapá, afirmou estar confiante na votação da proposta que acaba com a escala de trabalho 6x1 antes do recesso parlamentar, previsto para começar no dia 17 de julho. Para o líder do governo no Congresso Nacional, a realização de uma sessão de debates sobre o tema, marcada para 1º de julho, demonstra que a matéria está avançando no Senado.
2: Randolfe também avalia que há tempo para que a proposta que reduz a jornada para 40 horas semanais, sem corte de salários, seja analisada pela Comissão de Constituição e Justiça e pelo plenário ainda neste semestre.
5: Eu estou otimista que nós não entraremos em recesso sem a apreciação do fim da 6x1.
1: E foi vetado integralmente pelo governo o projeto que criava o programa Contrato de Primeiro Emprego, voltado à ampliação das vagas para quem ainda não teve a carteira assinada.
2: A decisão presidencial agora será analisada por deputados e senadores em sessão do Congresso. Mais detalhes com o repórter Márcio Maturana.
6: O projeto que criava o programa Contrato de Primeiro Emprego para jovens de 18 a 29 anos foi vetado integralmente. O governo argumentou que a proposta prejudica os estudos com jornadas de até 44 horas semanais e cria uma categoria de trabalhadores com menos direitos porque diminui a parte do patrão para o FGTS e para a Previdência. O autor foi o senador Irajá, do PSD do Tocantins, que pretendia com a proposta reduzir um problema dos profissionais iniciantes.
7: Os adolescentes, os jovens, que tanto sonham e almejam ter uma profissão, ter a sua independência financeira, de poder ajudar com o orçamento doméstico da sua família em casa, de poder ter um trabalho digno, hoje não possuem nenhum tipo de perspectiva, porque o próprio mercado de trabalho justifica que esses jovens não têm experiência profissional. Ora, é um dilema. Se ele não tem oportunidade, como é que ele vai ter experiência?
6: O veto precisa ser analisado agora numa sessão do Congresso Nacional.
1: E para obter registro profissional nos conselhos regionais, estudantes de medicina deverão ser aprovados no Exame Nacional de Avaliação da Formação Médica, o ENAMED, no último ano da graduação. A exigência foi determinada por medida provisória publicada pelo presidente Lula.
2: A prova será aplicada pelo Ministério da Educação, mas a obrigatoriedade valerá apenas para os alunos que ingressarem no curso após a publicação da medida provisória. Os candidatos reprovados poderão refazer o exame em edições posteriores, que ocorrerão semestralmente.
1: No Senado, aguarda análise do plenário um projeto que também estabelece prova de proficiência como pré-requisito para obtenção do registro profissional. No entanto, nesse caso, a aplicação do exame seria feita pelo Conselho Federal de Medicina. O relator da proposta, senador Dr. Irã, do Progressistas de Roraima, defende a iniciativa.
8: De 100 médicos que se formam, 30 não sabem nada. E aí, esses médicos vão cuidar da gente. E isso deixa as pessoas que principalmente vão procurar os ambulatórios do SUS, os prontos-socorros, uma situação de absoluta fragilidade.
2: O projeto que cria regras para regularizar áreas rurais embargadas por infrações ambientais terá de ser analisado pelo plenário.
1: Um recurso apresentado por senadores derrubou a decisão terminativa da Comissão de Agricultura. Os detalhes com a repórter Marcela Cunha.
9: O texto tinha sido aprovado de forma terminativa pela Comissão de Agricultura e seguiria direto para a Câmara se não houvesse o recurso. O documento foi assinado por senadores do PT, PDT, PSB e PSD, que defendem uma discussão mais ampla, por entenderem que a proposta envolve proteção ambiental, fiscalização e responsabilização por infrações. O projeto do senador Sérgio Petecão, do PSD do Acre, cria termos de compromisso entre produtores e órgãos ambientais para cessar a infração, reparar o dano e permitir o retorno da área à regularidade. Se o órgão ambiental não responder ao pedido em 60 dias, os efeitos econômicos do embargo, como restrição ao crédito rural, poderão ser suspensos. O relator, senador Zequinha Marinho, do Podemos do Pará, defendeu que a proposta dá mais previsibilidade sem comprometer o meio ambiente.
10: O embargo não pode ser via satélite. O embargo tem que ser a presença do técnico identificando a área e isolando aquela área para que não haja qualquer tipo de comprometimento no sentido inverso e liberando a área não embargada para a continuidade da produção.
9: Com o recurso, a proposta ainda não segue para a Câmara e terá que ser analisada pelo plenário do Senado.
2: E comprar um imóvel na planta pode representar a realização de um sonho, mas também envolve riscos para o comprador. Para aumentar a segurança de quem investe nesse tipo de aquisição, o Senado pode iniciar a análise de um projeto que cria novas garantias durante a execução da obra.
1: Entre as medidas previstas está a constituição de garantia até a conclusão do empreendimento. A reportagem é de Alexandre Campos.
11: Pelo projeto do senador Paulo Paim, do PT do Rio Grande do Sul, o valor da garantia correspondente a 5% do custo estimado do empreendimento deverá ser oferecido antes mesmo do início da obra, por meio de caução em dinheiro, seguro-garantia, fiança bancária ou em caução em títulos da dívida pública. Na opinião dele, isso pode evitar prejuízos aos consumidores em cenários de crise, por exemplo.
12: Além disso, os contratos deverão ser muito mais claros, apresentando o projeto completo, o cronograma e as datas exatas de início e entrega da obra. É mais respeito com o bolso do consumidor e é muito mais segurança para o patrimônio das famílias.
11: O projeto ainda torna obrigatório submeter o empreendimento ao regime de afetação. Assim, o terreno, direitos e bens relacionados a determinada incorporação imobiliária não poderão ser usados para, por exemplo, cobrir eventuais dívidas do incorporador sem relação com a obra em execução.
2: O Senado debateu em plenário a criação do Estatuto dos Cães e Gatos.
1: A proposta estabelece deveres e políticas públicas para a proteção e bem-estar desses animais. Repórter Patrícia Oliveira.
13: A proposta surgiu a partir de sugestões de entidades civis protetoras dos animais, após a repercussão da morte do cão Orelha. O texto define regras para o cuidado de cães e gatos comunitários, a responsabilidade do poder público no atendimento veterinário, castração em massa, microchipagem e apoio a ONGs e protetores. Fernanda Becker, presidente da Associação dos Amigos dos Animais, destacou o reconhecimento no texto de que cães e gatos são seres sencientes, que sofrem, sentem medo, prazer e afeto.
14: Eles não sabem o que é o Senado Federal, o que é uma lei, o que é um estatuto, mas eles conhecem na pele o que é a fome, o frio, a dor.
13: O estatuto prevê também penas de prisão para o assassinato de animais e criminaliza abandono, maus tratos, zoofilia, omissão de socorro e comércio clandestino. O senador Paulo Paim, do PT do Rio Grande do Sul, destacou o compartilhamento de imagens de crueldade contra animais cometidas por jovens na internet.
12: Quem comete uma crueldade contra um animal, no futuro comete o mesmo tipo de crime contra um ser humano.
13: O Estatuto dos Cães e Gatos aguarda votação na Comissão de Constituição e Justiça.
2: Com edição de Paula Groba e trabalhos técnicos de João Lira, o Jornal do Senado fica por aqui. Acompanhe agora as notícias da Câmara dos Deputados. Boa noite.
1: Boa noite e até amanhã.
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16: Câmara define política para prevenção e tratamento de doenças da pele.
17: Deputados incluem robótica como matéria optativa no currículo escolar.
18: Comissão especial garante prioridade de direitos para a primeira infância.
19: Plenário pode sustar demarcações de terras indígenas em Santa Catarina.
20: Boa noite. O plenário da Câmara pode votar projeto que susta decretos de demarcação de terras indígenas em Santa Catarina. O repórter Antônio Vital acompanhou a discussão da proposta.
21: O plenário da Câmara aprovou regime de urgência para um projeto que susta decretos do governo federal sobre demarcações de terras indígenas em Santa Catarina. O projeto susta dois decretos de 2024. Um deles demarcou a terra indígena Toldo Imbu, no município de Abelardo Luz. O outro demarcou a terra indígena Morro dos Cavalos, na cidade de Palhoça. A proposta também susta um artigo inteiro de um decreto de 1996 que trata de procedimentos administrativos a serem seguidos pela FUNAI, desde a identificação até a homologação de terras indígenas no país. O trecho trata do levantamento fundiário da área e dos estudos antropológicos necessários para a demarcação. Um dos dispositivos obriga municípios e pessoas atingidas a apresentarem provas como títulos dominiais, laudos periciais, pareceres, declarações de testemunhas, fotografias e mapas para questionar a demarcação ou pedir indenização. O projeto foi apresentado pelo senador Espiridião Amin, do PP de Santa Catarina, e já foi aprovado pelo Senado. Com regime de urgência, pode ser votado diretamente pelo plenário da Câmara, sem passar pelas comissões permanentes da Casa. Espiridião Amin argumentou que os decretos não seguem as determinações da Lei do Marco Temporal, que reconhece terras indígenas existentes antes de 1988. Segundo ele, famílias de agricultores da região ocupam as propriedades há mais de um século. Na Câmara, o regime de urgência foi pedido pela deputada Júlia Zanatta, do PL de Santa Catarina, que alegou irregularidades nos procedimentos de demarcação.
22: É garantir a propriedade privada e a segurança jurídica, porque esse decreto tem problemas gravíssimos, laudos antropológicos muito questionáveis, a população local não foi ouvida, o decreto não foi feito de maneira adequada.
21: O deputado Bongás, do PT do Rio Grande do Sul, criticou a proposta. Para ele, o Congresso suscitar os dois decretos de demarcação fere as atribuições do governo federal. E o projeto também impede novas demarcações.
23: Então o que nós estamos decretando aqui é que nunca mais o executivo possa fazer demarcações. Ora, se esta casa reclama que tem interferência de outro poder, interpoderes, esta é uma interferência do parlamento sobre o executivo. Então tem duas gravidades e duas inconstitucionalidades.
21: Ainda não há data para votação no plenário da Câmara do projeto que susta decretos do governo federal sobre demarcações de terras indígenas em Santa Catarina. Rádio Câmara, de Brasília, Antônio Vital.
15: Economia.
24: Capitão Alden, do PL da Bahia, defende a criação de uma política específica para o gás de cozinha destinado ao consumo residencial. Segundo o deputado, é necessário reduzir o impacto do preço do produto no orçamento das famílias brasileiras.
25: Capitão Alden argumenta que o Brasil possui produção própria de gás e que o consumidor doméstico não deve ser tratado da mesma forma que grandes usuários industriais e comerciais. Para ele, a proposta fortalece a proteção social e contribui para diminuir o custo de vida da população.
24: João Daniel, do PT, celebra os investimentos federais anunciados para Sergipe nas áreas de infraestrutura, saúde e energia. Na visão do deputado, os recursos representam uma oportunidade para impulsionar o desenvolvimento econômico e ampliar a oferta de serviços à população.
25: João Daniel ressalta a retomada de projetos da Petrobras, a ampliação da produção de fertilizantes e a execução de obras como a Adutora do Leite e a nova ponte entre Aracaju e Barra dos Coqueiros. Ele afirma que as iniciativas devem gerar empregos e fortalecer a economia.
15: Segurança Pública.
24: Câmara aprova projeto que prevê confisco de bens em crimes contra crianças. A repórter Sofia Peçanha tem os detalhes sobre a medida.
26: A Comissão de Constituição e Justiça da Câmara dos Deputados aprovou o projeto que prevê o confisco de bens utilizados em crimes contra crianças e adolescentes. Apresentada pelo deputado José Medeiros, do PL de Mato Grosso, a proposta altera o Estatuto da Criança e do Adolescente. Segundo o texto, o projeto visa endurecer as punições e atingir os bens utilizados ou obtidos por meio de práticas criminosas como a exploração sexual, a pornografia infantil e o tráfico de menores. A medida permite que imóveis, veículos, dinheiro e outros bens sejam apreendidos reduzidos e destinados à indenização das vítimas ou ao Fundo dos Direitos da Criança e do Adolescente. Durante a votação na Comissão de Segurança Pública e Combate ao Crime Organizado, o parecer foi lido pelo deputado Davi Vitória, do PP do Espírito Santo, e ele destacou a importância de fortalecer os mecanismos de combate a esses crimes.
0: É necessário o estabelecimento de políticas criminais que coloquem à disposição do Estado instrumentos e infraestrutura adequados para a repressão e prevenção dos crimes de tráfico de criança e adolescente ou contra a liberdade de dignidade sexual de criança ou adolescente.
26: O projeto também prevê que ainda durante a investigação, o juiz pode bloquear os bens, evitando que sejam escondidos, vendidos ou transferidos. Além disso, equipamentos e veículos apreendidos poderão ser utilizados pelas forças de segurança em operações de combate a esses crimes, mediante autorização judicial. No caso de estabelecimentos que facilitem ou permitam esse tipo de prática criminosa, os responsáveis podem ser penalizados, com possibilidade de cassação da licença de funcionamento. A medida também foi aprovada pela Comissão de Seguridade Social e Família. A relatora, deputada Fávia Moraes, argumentou que a proposta aumenta a proteção de crianças e adolescentes. Em concordância na comissão, o deputado Dr. Zacarias Calil, de Goiás, ressaltou com base na sua experiência como cirurgião pediátrico o impacto dessas violações na vida das vítimas.
3: Tanto de criança que nós já atendemos vítimas de abuso sexual. É uma coisa assim impressionante e com sequelas não só psicológicas, mas também com sequelas anatômicas que ficam ali pro resto da vida.
26: Agora, o projeto que prevê o confisco de bens em crimes contra crianças segue para votação no plenário da Câmara. Da Rádio Câmara de Brasília, Sofia Peçanha.
4: Habitação.
25: Reginaldo Lopes, do PT de Minas Gerais, exalta o programa Imóvel da Gente, do governo federal, que destina imóveis da União a estados e municípios para projetos de interesse público. Ele acredita que a iniciativa contribui para ações de mobilidade urbana, saúde e educação.
5: Uma das áreas citadas por Reginaldo Lopes é a antiga linha férrea Águas Claras, na região metropolitana de Belo Horizonte. Segundo o parlamentar, a medida vai permitir a implantação de um parque linear e de novas vias de acesso em Belo Horizonte e Nova Lima.
6: Ciência e tecnologia.
25: A Câmara aprovou um projeto que autoriza a inclusão da robótica como disciplina optativa nas escolas. O repórter Marcelo Lacher explica como isso será feito.
7: O plenário da Câmara aprovou o projeto que autoriza o governo a incluir a robótica como matéria optativa nos currículos de toda a rede de ensino. Isso vai valer para a educação pública e privada. A proposta também reconhece a robótica como esporte de competição. A robótica é uma disciplina que envolve conceitos de diversas áreas de conhecimento, como mecânica, elétrica, eletrônica e computação. E como o próprio nome diz, o objetivo é construir robôs capazes de desempenhar diversas tarefas. O projeto original do deputado Luiz Carlos Mota, do PL de São Paulo, incluía a robótica como disciplina obrigatória, o que foi retirado do texto pelo relator, deputado Saulo Pedroso, do PSD de São Paulo. Hoje, diversos sistemas de ensino já prevêem a robótica como disciplina optativa, o que é admitido pela Base Nacional Comum Curricular. A proposta foi criticada em plenário pelo deputado Tarcísio Mota, do PSOL do Rio de Janeiro, para quem sugerir disciplinas escolares não é papel do parlamento.
8: Esse parágrafo, esse artigo é inócuo, ele diz que o Poder Executivo pode fazer uma coisa que ele já pode, mas ele abre um precedente muito difícil. Porque não é papel nosso dizer que o governo pode ou não pode fazer disciplina no currículo escolar. Isso é papel da Base Nacional Curricular Comum e do Conselho Nacional de Educação, ouvido o Ministério da Educação e no Plano Nacional de Educação votado aqui.
7: O projeto prevê ainda que a robótica educacional e a robótica como competição dependerão de recursos do orçamento, mas admite a participação de parcerias público-privadas. O relator Saulo Pedroso disse que o projeto pode ajudar a atrair investimentos.
27: O projeto de robótica já é uma realidade hoje, na atualidade, e o que nós estamos fazendo, é, além da possibilidade de fazer parte da grade educacional de ensino, é que ela seja reconhecida como uma modalidade esportiva e a gente possa incentivar, né, investimento nessa área no país. Investimentos vão acontecer, vão ter a oportunidade de gerar emprego, gerar renda.
7: O projeto que autoriza o governo a incluir a robótica como matéria optativa nos currículos escolares e reconhece a modalidade como esporte de competição seguiu para análise do Senado. Da Rádio Câmara de Brasília, com informações de Antônio Vital, Marcelo Larcher.
6: Política.
24: Samia Bonfim, do PSOL de São Paulo, registra a decisão da primeira turma do STF que condenou o ex-deputado Eduardo Bolsonaro pelo crime de coação. Ela entende que responsabilizar agentes públicos por atos ilegais é importante para a defesa das instituições democráticas.
25: De acordo com Samia Bonfim, não deve haver tratamento diferenciado para autoridades investigadas pela Justiça. A parlamentar considera que a aplicação imparcial da lei preserva o Estado democrático de direito e a confiança da população nas instituições.
24: Já cabo Gilberto Silva, do PL da Paraíba, repudia a decisão do Supremo que envolve Eduardo Bolsonaro. O congressista questiona a condução do processo e afirma que houve desrespeito a princípios constitucionais e ao devido processo legal.
25: Cabo Gilberto Silva manifesta solidariedade a Eduardo Bolsonaro e sustenta que a decisão tem motivação política. Na visão do deputado, o caso reforça a necessidade de debate sobre garantias individuais, independência entre os poderes e respeito às prerrogativas parlamentares.
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4: Direitos Humanos.
24: A Comissão Especial da Primeira Infância aprovou a inclusão de prioridade para este grupo na Constituição. A repórter Maria Neves tem mais informações.
9: A comissão especial que analisou a proposta de incluir na Constituição a prioridade da primeira infância, período que vai de 0 a 6 anos no acesso a uma série de direitos previstos na Carta Constitucional, aprovou o texto da relatora, deputada Amanda Gentil, do PP do Maranhão. Ao apresentar o relatório, a parlamentar ressaltou que as experiências vividas nessa fase moldam o cérebro da criança por toda a vida, com consequências para o aprendizado e a saúde física e mental.
10: É um dado científico, foi através do ganhador do Prêmio Nobel, James Heckman. A cada dólar investido na primeira infância, nós temos um retorno 7 vezes maior. Então, isso aqui é muito mais do que pensar no hoje. A gente já está aprovando o texto hoje que muda a realidade de muitas crianças na primeira infância, mas também muda a realidade de muitos jovens e adolescentes e adultos lá na frente.
9: Hoje a Constituição determina que o Estado, a família e a sociedade devem assegurar a crianças, adolescentes e jovens direitos como saúde, educação, cultura e convivência familiar com prioridade absoluta. O texto constitucional também estabelece a obrigatoriedade de proteção integral desse grupo social contra a violência e o abandono. A proposta aprovada, que foi apresentada pela deputada Laura Carneiro, do PSD do Rio de Janeiro, inclui expressamente na Constituição a menção à primeira infância na garantia desses direitos. Para o presidente da Comissão Especial, deputado Osmar Terra, do PL do Rio Grande do Sul, não há prioridade maior que a primeira infância em qualquer política pública. O parlamentar, que é médico, sustenta que essa fase da vida representa um momento crucial em que o ser humano organiza todas as competências que vai usar pelo resto da vida. De acordo com ele, as vivências nessa idade têm consequências, inclusive, para a saúde cardíaca.
11: Uma criança bem cuidada no início da vida tem menos chance de ter problemas cardíacos graves na idade adulta, embora possa ter até tendência genética, mas pode ser prevenido pela estimulação pelo manejo do estresse.
9: Ainda de acordo com o projeto aprovado, União, Estados e Municípios terão de dar publicidade aos investimentos realizados anualmente em ações e programas voltados à família, à criança, desde a primeira infância, ao adolescente, ao jovem, à mulher e ao idoso. A relatora, a deputada Amanda Gentil, também apresentou um projeto para alterar o marco legal da primeira infância. Uma das mudanças propostas prevê a adoção de medidas para evitar a exposição precoce e excessiva de crianças à propaganda e a conteúdos e tecnologias inadequados ao desenvolvimento infantil. O projeto também cria o Indicador Nacional de Desenvolvimento da Primeira Infância, como um instrumento de monitoramento e avaliação das políticas públicas destinadas a pessoas nessa faixa etária. Da Rádio Câmara de Brasília, Maria Neves.
1: Saúde.
25: Os deputados aprovaram a Política Nacional para a Prevenção e Tratamento de Doenças Crônicas da Pele no SUS. O texto foi encaminhado para análise do Senado, como informa a repórter Daniele Lessa.
12: A Comissão de Constituição e Justiça da Câmara dos Deputados aprovou o projeto que cria uma Política Nacional de Prevenção, Tratamento e Controle das Doenças Crônicas da Pele dentro do Sistema Único de Saúde, o SUS. O autor do projeto é o deputado Cabo Gilberto Silva, do PL da Paraíba. A proposta prevê uma atuação mais ampla do SUS, com diagnóstico precoce, tratamento e acompanhamento contínuo dos pacientes. O relator da proposta na Comissão de Saúde, deputado Ismael Alexandrino, do PSD de Goiás, argumenta que essas doenças exigem um cuidado mais completo e humanizado, pois causam impactos profundos na qualidade de vida.
13: É a promoção de um atendimento integral e multidisciplinar, que inclui não apenas o tratamento clínico, mas também suporte psicológico, psiquiátrico e social. Esta abordagem reflete a compreensão de que as doenças crônicas de pele têm implicações que vão além do físico, afetando também a saúde mental e o bem-estar social dos pacientes.
12: Outras medidas da proposta incluem o incentivo às pesquisas científicas e a realização de campanhas educativas para conscientizar a população e reduzir o preconceito contra pessoas com doenças de pele. O projeto que cria a Política Nacional de Prevenção, Tratamento e Controle das Doenças Crônicas da Pele foi aprovado por 3 comissões da Câmara e foi para o Senado, sem necessidade de passar pelo plenário. Para virar lei, precisa ser aprovado pela Câmara e pelo Senado. Da Rádio Câmara de Brasília, Daniele Lessa.
24: Luiz Couto, do PT da Paraíba, manifesta apoio à criação da Frente Parlamentar de Apoio às Pessoas com Epilepsia. De acordo com o deputado, a iniciativa amplia o debate sobre a doença e combate o preconceito enfrentado por milhões de pacientes.
25: Ele defende ainda mais investimento em diagnóstico precoce, acesso a medicamentos e políticas públicas voltadas às pessoas com epilepsia. Para Luiz Couto, a Frente Parlamentar pode contribuir para garantir mais inclusão, dignidade e qualidade de vida aos pacientes e suas famílias.
24: Termina agora o Jornal Câmara dos Deputados, produzido pela Rádio Câmara, com trabalhos técnicos de Alan de Souza e apresentação de Val Monteiro e Luciana Vieira. Uma boa noite para você.
25: Você fica agora com as notícias do Tribunal de Contas da União. Boa noite.
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1: 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Boa noite.
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1: Campina FM, aí tudo bem com você? Seja muito bem-vindo, muito bem-vinda. Tá começando mais um Na Trilha do Forró, para deixar você no clima do maior São João do mundo. A partir de agora aqui na Campina, muita música e vamos juntos que tá só começando.
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